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Lady. A tradução de hoje. Assustada por um sonho. Você não é a única. Correndo como o vento. Pensamentos podem vir defeitos. Dançando por trás das máscaras. Apenas uma farsa sutil. Mas as imagens revelam tudo o que os corações solitários podem esconder. Dama, dama, dama, dama. Não percorra esse caminho solitário.

em seu coração sofrer. Dama, dama, dama, quando irei ouvir você dizer:

tempo como o silêncio permanece, sem uma justificativa. Mova-se, desvie as estrelas e seja minha única. Corra para a vida e sinta aquela gravidade que puxa você para o meu lado.

percorra esse caminho solitário. Dama, dama, dama. Deixe-me tocar você. Você me quer também. Essa foi a nossa tradução de hoje. A voz é de Luke Boituva. Se gostar, não esqueça, inscreva-se no nosso canal.

Alô, turma do YouTube, tudo bem numa boa? Olha, dizem que o perfume traz grandes recordações, mas a música também. Na década de 70, teve uma música que marcou demais a minha adolescência. A música se chama Flying, com Chris de Burgh. Essa música marcou porque é romântica, linda, lentinha, e a gente dançava com as meninas, era muito legal. E vai ser a nossa tradução de hoje. E eu queria oferecer para todos os amigos, milhares de amigos que eu tenho aqui no YouTube. Poxa, vocês me enchem de alegria quando colocam aquele comentário lá embaixo. Poxa, Robson, valeu. Mandei para minha esposa, para minha filha, mandei para uma amiga, mandei para um amigo. Hoje, dia 7 de maio de 2018, estamos com quase 16 mil inscritos. É sinal que eu estou levando alegria para muita gente. Papai do Céu tem me usado para levar alegria para muitas pessoas. E alegria em forma de romantismo. Tá legal isso? Então vamos a essa linda tradução. Fly, voando, com Chris de Burgh. Espero que você viaje no tempo com esta tradução.

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Eu pensei que eu gastaria minha vida inteira tentando. Já que estar voando é aquela antiga arte de manter um pé no solo. Mentindo. Eu jamais pensei que pararia de mentir.

Eu pensava que nunca pararia esse pranto. Eu pensava que eu sempre sonharia com a minha morte. Já que chorar é aquela antiga arte de derramar rios de lágrimas.

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Eu pensava passar minha vida inteira voando. Já que morrer é aquela antiga arte de manter

suspirando. Eu pensei que nunca ia deixar de suspirar. Eu sempre pensei que continuaria chorando. Já que suspirar é aquela antiga arte de pôr pra fora.

Eu jamais pensei que passaria minhas estações tentando. Eu pensei que poderia parar de mentir. Já que tentar é aquela antiga arte de provar que o mundo é redondo.

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1: 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Meia-noite e 23 minutos.

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2: Alô, gente amiga, tudo bem? Numa boa. Dizem que o remédio para todas as coisas é o amor. Quanto a isso, eu não tenho a menor dúvida, porque amor é mandamento de Deus. E quando você ama, você é curado de qualquer enfermidade, no físico e na alma. E nesta canção do Jimmy Buffett, é linda demais. Survive, sobrevivi, recuperado. Por quê? Porque estou ao teu lado, dançando, sonhando, brincando, fazendo o melhor que eu possa fazer da vida. E assim que tem que ser a vida, pensarmos em viver felizes. O amanhã pode não acontecer. Viva o melhor, pegue o telefone, liga para aquela pessoa com quem você não fala há muito tempo. É tempo de pedir perdão, é tempo de reconhecer que nós erramos, que eu podia ter sido melhor. É o teu caso? Faça isso. O perdão cura, o perdão restabelece, o perdão lhe refaz aquelas coisas que foram destruídas pelo orgulho, pela ganância, pelo egocentrismo. Vamos amar mais, pedir perdão. O amor cura, o amor transforma. Deus é amor. Vamos a essa linda tradução. E para você, um beijão, tudo de bom.
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2: A cada anoitecer, um convite para moldar as estrelas.
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2: e no início de julho, uma celebração pela liberdade que é nossa. E eu notei o Senhor nas brincadeiras das crianças.

Estou preparado para ventos mais frios. Eu agradeço pelo que recebi e pelo que está por vir.

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1: 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Meia-noite e 49 minutos.
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0: Alô, turma, tudo bem, numa legal. Você já falou para aquela pessoa que te ama: você tira o meu fôlego. Às vezes você dá um presente muito valioso para uma pessoa, para aquela pessoa que você ama. Mas tem determinadas palavras que valem muito mais do que um presente muito valioso. Como, por exemplo, você tira o meu fôlego. Eu não posso ver você que eu fico louco. Já experimentou falar uma coisa dessa? Tem pessoas que se preocupam com carros, jantares românticos caríssimos. Não, não é por aí. Valorize mais as palavras. As palavras podem mudar o mundo, mudam a vida, mudam o sentido das coisas. A Bíblia Sagrada diz: a mesma boca que abençoa pode ser a mesma que amaldiçoa. O que você prefere? Abençoe as pessoas com boas palavras. É o que eu procuro fazer nessas traduções. E diga para a pessoa que você ama que ela é muito especial para você. Aí, tem amor para a vida toda. É o que está nessa tradução.
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0: Garota, o amanhã está tão longe. 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

0: Alô, gente amiga, tudo bem? Numa boa, legal? Olha que coisa linda essa canção da Mariah Carey. Nesta canção, ela diz que acredita no amor, ela acredita nos seus sonhos, ela acredita que aquele amor que ela sempre sonhou, ele nunca vai acabar. Ainda que estejam longe um do outro, ela sonha, ela luta, ela espera. Assim deve ser. Você não deve desistir dos seus sonhos. Em tudo na vida, principalmente quando você ainda luta por aquele amor que você pensa que acabou. Não, não é assim. Acredite em seus sonhos. Acredite em Deus. Ele pode restabelecer os teus sonhos. E quem sabe, refazer aquilo que foi destruído, como ossos secos que tomam vida novamente. Sonhe. Com Deus, vale a pena sonhar. Mariah Carey, I Still Believe.
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gosta e gostaria que vocês participassem. A primeira parte, só do vocal. Alô, princesas. Alô, Tim. Vamos lá. Cantem comigo, preciso de vocês.

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Alô, turma, tudo bem? Numa boa. Traces, uma canção linda, do Dennis Yost e o grupo The Classics Four. Fala sobre marcas, evidências, traços. Veio a separação, mas ficaram as marcas. Naquele dia você está arrumando a casa, as tralhas em casa. De repente você encontra a caneta que foi dele, o barbeador que ele tanto gostava. Ou quem sabe ainda você acha o chaveiro que um dia ele achou que tinha perdido. Aí vem as marcas, vem aquela lembrança. Ou você, meu amigo, dando uma geral em casa, dando aquela arrumação, você encontra uma escova com os fios dos cabelos dela. Ainda na parte do armário que ela usava, ainda estão ali algumas marcas de batom. Até mesmo no espelho ainda, que, né? Aquela mancha de batom. Aí você entra em parafuso e diz, caramba, tudo acabou. Ela se foi. Calma. As lembranças ficam, mas isso não quer dizer que foi o fim de tudo. De repente há um tempo para que o reinício seja melhor ainda. Fale com Deus. Com Ele é perdendo o que se ganha. Às vezes as coisas têm que acabar. Estranho, né? Para recomeçar. Como é que pode isso? Traces. Dennis Yost and Classics 4. Vamos lá?

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Tadai, Edinho, Vilas Boas, Thiago Rodrigues, Melquides.

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0: Tudo bem, numa boa. Uma das músicas mais lindas de Barbra Streisand e acompanhada pelo Bee Gees. Não precisa dizer mais nada. Woman in Love. Uma mulher apaixonada se entrega verdadeiramente ao amor e pensa em todo momento que a distância não pode separá-la daquela pessoa que ela ama. Ela corre todos os riscos. Ela vive, ela sonha. Ela quer viver um grande amor, mas se sente aprisionada por posições, por opiniões, por tabus. Claro, uma mulher tem que ser solteira. O homem tem que ser solteiro para que os dois se amem, se casem e se completem. Portanto, o que falta para você ser feliz? Deus te dá essa liberdade de você amar uma pessoa. No entanto, que ela seja solteira e você também. E se unam pelos laços do casamento e sejam felizes de verdade, sem limites, amando o tempo todo numa bênção dada por Deus. E se vocês são casados e se prendem por opiniões alheias, não façam isso. Vivam o seu grande amor dentro do respeito e daquilo que é lícito. Deus quer te ver amando muito. Barbra Streisand e Bee Gees, Woman in Love.
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Meus amigos, tudo bem? Numa boa, legal. Eu estou tendo a honra de anunciar alguns patrocinadores para essas traduções, porque gera lucro para mim e publicidade para quem anuncia comigo, porque já somos quase, até o momento, quase 50 mil seguidores no Rio de Janeiro, minha cidade natal, e também em todo o Brasil e fora do Brasil. 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E em nome de Corujinhas Bolos, tortas e outras delícias, a tradução de hoje com Dom McLean, Crying, chorando. Vamos lá?

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Por que tivemos que esperar tanto antes que víssemos como eram tristes as respostas? Aquelas perguntas podem ser: você sabe onde você está indo? Você gosta do que a vida está te oferecendo? Onde você está indo? Você sabe? Você consegue? O que você está esperando? Quando olha para trás e não há nenhuma porta aberta, o que você espera? Você sabe?

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1: 4 horas e 2 minutos.

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construa o seu reino aqui. Deixe o medo da escuridão mostrar a sua mão poderosa. Cure nossas ruas e terrenos. Incendeie a sua igreja. Tome esta nação de volta. Mude a atmosfera. Construa o seu reino aqui. Oramos. Chase the atmosphere.

tua beleza transformando corações. Fizeste-nos pra muito mais que isso. Desperte a semente do reino em nós. Enche-nos com a força e o amor de Cristo. Somos a sua igreja. Somos a esperança na terra. Vamos, igreja. Construa o seu reino aqui.

Mude a atmosfera. Construa o seu reino aqui. 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

0: Tome esta nação de volta. Mude a atmosfera. 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

0: Alô, gente amiga, tudo bem? Numa boa? Nós temos uma tendência a esquecer de Deus quando as coisas estão bem. Quando tudo está nos trinques. Casamento, emprego, dinheiro, saúde, tá tudo bem. Esquecemos dele. Oramos pouco, louvamos pouco, enfim. Deixamos Deus pra lá. Mas ele nunca nos deixa. Então, quando isso acontecer, vamos pedir a Deus. Pai, quando eu achar que as coisas estão boas, quando eu não procurar mais o Senhor do jeito que eu sempre procurava quando as coisas estão ruins, não larga meus braços, não. O Senhor sabe que eu sou desobediente, infiel, mas não me larga, não. Pega no meu braço e fala: eu estou aqui. Preste atenção nesta tradução. Eu acho que ela vai falar com você. Que Deus te abençoe.
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pessoal do YouTube, e aí, tudo bem? É sempre um prazer estar com vocês. Já parou para medir a intensidade do amor? A temperatura do amor? Onde nós podemos chegar quando amamos de verdade? O amor que Deus coloca no teu coração por uma pessoa especial para você. Essa tradução do Chris de Burgh coloca mais ou menos o que eu tô tentando passar para vocês. É uma letra romântica que eu, em todo esse tempo, não tinha visto igual. E olha que eu conheço música bonita, hein? Disso eu entendo. O amor de Deus é infinito. E o amor que Deus coloca nos corações daqueles que se amam, um preparado para o outro, é uma coisa inexplicável. E vamos a essa tradução. É muito bonito.

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E tudo que eu tenho procurado está aqui em meus braços, só esperando a chance de começar. Eu nunca soube que o amor pode ser a luz do sol em seus olhos, em um dia que você pode não ter visto. E tudo que eu estive procurando, assim, as palavras nunca poderiam dizer. Quando um toque é mais do que qualquer coisa. 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
2: 5 horas e 19 minutos.

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0: Alô, gente amiga, tudo bem numa boa? Esse negócio de se apaixonar é uma coisa muito complicada, ainda nos dias de hoje. Porque o que se mostra aí é tudo o contrário ao que Deus criou pra gente. Mas nunca nos preocupamos em perguntar a Deus o que, que ele tem de melhor pra gente. Ah, Robson, como é que Deus vai falar comigo? Ué, ele é o dono do universo, ele sabe tudo. Ele usa uma pessoa, usa um sonho, ele pode usar uma situação. Ele pode usar até um outdoor numa mensagem. Deus opera tudo através de todos. Que tal você fazer uma experiência com Deus e perguntar: Deus, será que aquilo que o Robson falou acontece mesmo? Talvez você esteja descobrindo um tesouro que esteve sempre perto de você, mas você nunca tomou uma atitude. Marque um encontro com Deus. Eu tenho certeza que ele vai chegar na hora certa.

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Você vai ver. You think I can't go on another day? Acha que eu não consigo seguir em frente? 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Você acha que eu não tenho nada? 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Somehow, some way. De alguma forma ou de algum jeito.

Você acha que eu nunca mais conseguirei sorrir? Você vai ver. Você acha que você destruiu a minha fé no amor? Você acha que depois de tudo que você fez, eu nunca acharia o caminho de volta pra casa? Você vai ver. 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

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Onde mostro os meus sentimentos para que ninguém saiba.

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0: milagre da vida. O milagre do amor. Um milagre, aquilo que você sempre sonhou em sua vida, mas nunca teve coragem de pedir a Deus. Mas como assim não pedir a Deus? Precisa de coragem porque ele já sabe do que você precisa. É como um pai que chama uma criança no quarto, acende as luzes, diz: senta aqui na cama que eu quero conversar contigo. O que você precisa, meu filho? Aí o filho fala: aquilo que você já sabe, papai. Aí o pai diz para a criança: eu queria ouvir de você, para que o meu coração se encha de alegria e satisfação. Esse milagre, no momento certo, eu vou dar a você. É assim que você tem que falar com Deus, pedir a Ele o teu milagre. Que Deus te abençoe e que na tua vida você reconheça que Deus, somente Ele, nenhum homem, ninguém, pode fazer por você o milagre que só Ele pode fazer acontecer. Que Deus te abençoe.
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0: Você é a minha melhor ideia. O momento da minha inspiração. E nós criamos algo especial aqui. Um amor para nos levar ao longo dos anos. Nossos corações estão no lugar certo. Sem sombra de dúvida. Algum tipo de magia está tomando conta de mim. Eu sinto esta alegria de criança em mim. Nós podemos fazer milagres juntos. Estamos hoje vivendo o sobrenatural. A fantasia real da vida. A primeira vez que eu te vi, eu sabia que eu tinha encontrado um milagre em você.

esse é um motivo perfeito. Um bom eterno que brilha. Estamos renascendo. Olha o que nós começamos. Dois mundos já se tornaram um só. Nós podemos fazer milagres juntos, sim. Estamos hoje vivendo um sobrenatural. A fantasia real da vida. 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

vamos fazer New Harmony juntos. 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

0: Alô, gente amiga, tudo bem? Numa boa, legal. Às vezes queremos que caia um temporal sobre a nossa cabeça. É verdade. Tomamos algumas atitudes, falamos algumas coisas que não são boas para aquela outra pessoa. Aí você para no cantinho, diz assim: olha, eu não vou mais praticar esse erro, eu enchi muito a paciência dela e eu deveria calar a minha boca. Mas não é assim que as coisas acontecem. Aí vem aquele peso na consciência e você não sabe o que fazer, o que falar. Pessoal, aquele problema, né? Assim como você pensa, assim será a sua vida. Tá na Bíblia. Então, que tal a partir desse momento você se imaginar uma pessoa sóbria, que ouça antes de falar, que pense 3, 4 vezes? Isso acontece. Deus diz que nós podemos mudar a nossa maneira de ser, renovar o nosso pensamento, para que não caia um temporal de acusações sobre a sua cabeça. Tudo que está escrito na Bíblia é bom para mim e para você. Vamos de Phil Collins. I wish it would rain down.
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0: Gente, amiga, tudo bem, numa boa. Tem certas situações na vida que nos sentimos usados. Somos o palhaço, a piada do dia. Mas aquilo se torna quase interminável. Os anos passam e no final de tudo você viu que você foi apenas uma peça de manobra. Você preencheu um espaço enquanto não tinha ninguém. Você foi uma piada. Já aconteceu com você? Nesta canção, a star era Joke, a piada era eu, Robin Gibb, o ex-integrante do Bee Gees, já falecido, diz mais ou menos a dor na alma de alguém que já foi usado de alguma forma. Vamos então a essa linda e inesquecível tradução, com o Bee Gees, Robin Gibb.
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0: turma, tudo bem? Numa boa, legal. Quando a gente escreve uma coisa bem bonita, uma coisa bem romântica, tem que ter uma inspiração. Quando você faz uma música bonita, tem que ter alguém que te motive aquilo. Quando você vai fazer qualquer coisa ligada ao sentimento, tem que ter uma inspiração. E quando a gente está apaixonado, a gente faz tudo numa boa. A gente acorda, vai trabalhar, volta, brinca com as pessoas na rua, doido para chegar em casa, para falar ou passar um zap para aquela pessoa que é a tua inspiração. Cá para nós. Estar inspirado por um amor é uma coisa inexplicável. Você faz tudo para agradar aquela pessoa. Isso motiva a gente a fazer as coisas bem melhores. Aí você chega em casa, você encontra com ela, ou passa um zap para ela e diz: eu estou aqui, eu tive um dia maravilhoso, porque tudo eu fiz pensando em você, que é a minha inspiração. Oh, demais! E a Bíblia Sagrada diz: o Espírito Santo é a fonte de toda inspiração. Quer fazer as coisas com amor e carinho, com inspiração? Peça ao Espírito Santo. Procure saber melhor a respeito dele lendo a Bíblia. Vai num site bíblico no Google e procure saber a respeito do Espírito Santo. Vamos a essa linda tradução do Peter Cetera, à frente do grupo Chicago, Your Inspiration.
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3: Agora são 7 horas e 25 minutos. Todos nós estamos juntos, não só a nossa transmissão no nosso canal no YouTube, mas também em todas as frequências que unem a nossa rede Transamérica TMC. Então, boa sexta-feira para todo mundo. Boa sexta-feira para você. Seja bem-vinda, seja bem-vindo. 18 de setembro de 2026 começa agora mais um TMC 360 comigo, Felipe Bueno, com ela, Joana Treptow. A gente trazendo para você destaques do noticiário como esse aqui, ó. Reajuste do Bolsa Família deve começar a ser pago após o primeiro turno das eleições. O impacto estimado na economia é de quase 6 bilhões de reais neste ano. De Brasília, Rafael Felitti.
4: Reajuste foi de 15%, é o acumulado desde janeiro de 2023, quando Lula assumiu a presidência da República, até agosto deste ano.

0: acionou o Tribunal Superior Eleitoral de São Paulo, Marcos de Pato.
1: E o ministro André Mendonça vai ser o relator da representação do candidato Renan Santos contra essa medida, esse reajuste de 15% no Bolsa Família. Os detalhes daqui a pouquinho.
2: Nova rodada da pesquisa Datafolha traz empate técnico entre Lula e Flávio Bolsonaro no segundo turno. O levantamento também aponta que 42% dos eleitores avaliam o governo Lula de forma negativa, 34% aprovam e 23% consideram a atual gestão regular.
0: Pesquisa Quest destaca violência como a maior preocupação dos brasileiros. Corrupção, economia, saúde e desemprego aparecem em seguida.
2: Com mandado de prisão, Milton Leite, ex-presidente da Câmara de São Paulo, deve se entregar hoje. Luísa Mutoni.
3: Ele e outros dois investigados são considerados foragidos nessa terceira fase da operação que apura a infiltração do PCC no sistema de transporte público da capital.
0: E o Flamengo, hein? Ficou no empate por 1-1 contra o Independiente del Valle do Equador e garantiu vagas semifinais da Copa Libertadores. O rubro negro encara o Estudiantes de La Plata da Argentina, que eliminou o Corinthians nessa semana. E do outro lado da chave, confronto brasileiro, Palmeiras e Fluminense.
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2: Começamos com uma das principais notícias do dia, que começou a circular ontem, depois de um anúncio feito pelo presidente Lula. Um reajuste de 15% para os benefícios pagos pelo programa Bolsa Família, que passa a valer a partir de outubro. Direto de Brasília, Rafael Felitti chega ao TMC 360 com os detalhes. Felitti, um ótimo dia para você.
5: Ótimo dia, Joana. Ótimo dia, Felipe. Ótimo dia para os nossos ouvintes do TMC 360. O presidente Lula fez esse anúncio ontem, né? Ele assinou um decreto em uma cerimônia no Palácio do Planalto, foi anunciada ali. Quando essa reunião foi anunciada, muita gente esperava que ele fosse falar de bets.

0: ou outro assunto. E quando os assessores do Palácio do Planalto avisaram que era sobre Bolsa Família, e o presidente fez esse anúncio, né, que foi feito por uma transmissão no canal do próprio presidente, pegou até muita gente surpresa, né? Ninguém antecipou essa informação, mas o Bolsa Família, esse reajuste de 15%, o valor dele sai de R$ 600, que é o valor base, e vai para R$ 691. O pagamento médio, que era de R$ 675, vai para R$ 777, em média, do Bolsa Família, que vai o pagamento, né? Porque além do Bolsa Família, tem, às vezes, tem aqueles adicionais por filho, enfim, e por gestante, com outros ali benefícios, e acaba que essa média vai para R$ 777. Isso vai custar no orçamento deste ano 6,8 bilhões de reais, e para o ano que vem está previsto um custo de 22,7 bilhões, totalizando aí entre esse ano e o ano que vem 28 bilhões e meio de reais. Então, essa medida, né, o governo, como ele não tinha colocado esse reajuste do Bolsa Família no projeto de lei orçamentária anual, entregue há cerca de um mês ali ao Congresso Nacional, o governo vai ter que remanejar esse orçamento, esse total de 28 bilhões e meio, para conseguir bancar o Bolsa Família. Segundo o ministro do Planejamento, Bruno Moretti, o governo tem um certo espaço fiscal, um certo espaço nas contas previstas ali, e que vai conseguir fazer esse remanejamento. Mas ele não deu detalhes de qual área que ele ia tirar esse dinheiro para colocar no Bolsa Família. Ele só disse que o governo tem esse espaço no orçamento e que, como é uma recomposição orçamentária, o presidente pôde fazer por decreto. E os ministros que deram essa entrevista coletiva, além do Bruno Moretti do Planejamento, Dario Durigan da Fazenda e o Wellington Dias do Desenvolvimento Social, eles disseram que essa medida é constitucional, que não vai ter nenhum problema com questões eleitorais, porque foi apenas uma recomposição pela inflação acumulada de janeiro de 2023 até agosto desse ano, que totalizam esses 15%. Eu volto com vocês.
1: Muito bem, então a gente vai falar bastante sobre todos os aspectos envolvidos nessa questão, que são muitos, né? Não é uma coisa para a gente avaliar simplesmente dando uma olhada nas redes sociais e lacrando de um lado ou lacrando do outro, né? Existe uma recomposição, existe um movimento eleitoreiro e existe também uma lembrança sobre o que aconteceu em 2022, aquela chamada PEC Kamikaze, que aumentou o então chamado Auxílio Brasil em 50%, né? O então presidente da República, Jair Bolsonaro, assim o determinou. A gente vai falar mais sobre isso, vai trazer todos os detalhes, a consequência para a economia brasileira daquela decisão que depois foi questionada. Tudo bem, né? A gente vai seguir trazendo essas informações. E toda a disputa conceitual também que está por trás da ideia Bolsa Família, que é uma ideia que é muito discutida nos balcões de padarias, nas feiras, né? Nos corredores de transporte público. Quem defende e quem é contra, sem exatamente saber quais são os benefícios que podem ser trazidos para famílias que estavam abaixo da linha da pobreza. Tudo isso a gente vai trazer aqui. O candidato, principal candidato à oposição de Lula, candidato do PL à presidência da República, Flávio Bolsonaro, por óbvio, criticou o reajuste no Bolsa Família anunciado pelo governo Lula durante comício em Vitória da Conquista, na Bahia. Lívia Brás vai trazer para a gente toda essa história, direto de Brasília. Seja bem-vinda. Bom dia, Lívia.
2: Oi, Felipe, bom dia para você, bom dia para Joana. Pois é, Flávio Bolsonaro cumpriu uma agenda de campanha, fazia um comício lá na Bahia, como você disse, né? E chamou esse reajuste no Bolsa Família de um ato de desespero do presidente Lula, acusou ainda o presidente Lula de tentar comprar votos dos mais pobres. Mas Flávio não parou por aí, ele disse também que se for eleito, pretende não só manter o benefício, mas também aumentar, reajustar o valor dele. Vamos ouvir o que que ele disse.
3: E não caiam em mais uma falsa promessa da picanha. Porque o Lula, num ato de desespero, acabou de fazer um decreto, mesmo sabendo que é ilegal e que é proibido durante as eleições. Fez uma coisa que não fez em 4 anos de governo. E faltando 17 dias para eleição, ele acha que vai enganar alguém dando reajuste no Bolsa Família. Ele sabe que isso não pode. Mas é um desespero porque ele sabe que já perdeu.
2: Pois é, Felipe, você começou contextualizando toda essa história do que aconteceu em 2022. Vou entrar um pouquinho mais em detalhe sobre esse assunto, né? Naquele ano, quando o Lula era candidato à presidência, ele entrou com uma ação no Tribunal Superior Eleitoral pedindo a inelegibilidade do então presidente Jair Bolsonaro. Porque naquela época a equipe de Lula acusava o então presidente de usar esses benefícios sociais, como você disse, na época era o Auxílio Brasil, para influenciar os eleitores durante a campanha presidencial. Naquele ano, o benefício mínimo passou de R$ 400 para R$ 600. Houve também a inclusão de novos beneficiários nesse programa, novas famílias nesse programa. Agora, o governo Lula, ele está sustentando que a situação é completamente diferente. Por quê? Porque trata-se, segundo a equipe dele, de uma correção pela inflação. Não está criando nenhum novo benefício, não está aumentando o valor do Bolsa Família acima da inflação. A própria legislação eleitoral, ela permite essa recomposição desses valores dentro desses limites, né? Essa questão, como a gente já falou também, ela foi parar no Tribunal Superior Eleitoral. O deputado Zé Trovão, ele pediu que esse reajuste fosse barrado, acusou Lula, né, de abuso de poder político, mas o ministro André Mendonça, ele rejeitou essa ação, só que ele não entrou no mérito dessa ação. Ele entendeu que o deputado, por ser um candidato à Câmara dos Deputados, ele não tinha legitimidade para questionar isso na disputa presidencial. Bom, até agora não existe uma decisão do Tribunal Superior Eleitoral dizendo que o reajuste é ilegal, que existe essa medida que foi anunciada aí há pouco mais de 2 semanas das eleições. Existem também muitas críticas da oposição, que é isso que a gente vai acompanhar ao longo do programa hoje, né?
1: É isso aí, Lívia. E antes de falar de outros candidatos opositores a Lula na corrida à presidência da República, vale a gente fazer uma lembrança muito, muito rasa aqui da posição de cada um, Lula versus família Bolsonaro, 2022-2026. Então, em 2022, resumindo, né, era o Lula criticando o pai, Jair Bolsonaro, então presidente da República. Em 2026, é o filho, Flávio Bolsonaro, criticando o presidente da República, Lula. Exatamente com os mesmos argumentos e, obviamente, os valores são diferentes, até porque houve uma correção monetária disso, mas essencialmente é a mesma coisa e algo que se repete na política brasileira a cada 4 anos.
4: E agora, para a gente continuar nesse assunto, vamos falar sobre as representações contrárias a esse reajuste que começaram ontem. Zé do Trovão, deputado federal do PL de Santa Catarina, aliado de Flávio Bolsonaro, entrou no TSE com uma representação contra o reajuste. Mas, como a Lívia disse, essa representação ela sequer entrou no mérito. André Mendonça sequer olhou de fato o X da questão, colocando assim. E isso coloca Flávio Bolsonaro numa saia justa, porque nós vimos que Flávio falou contra o reajuste, disse que é um ato de desespero. Mas na conversa, ele não diz se é necessário, desnecessário, ele volta o holofote para as pesquisas. Ele diz que Lula está desesperado porque está, entre aspas do Flávio, perdendo. Mas, dentro do PL, houve ali um entendimento que esse movimento do Zé do Trovão colocou Flávio numa saia justa, porque Flávio não pode falar contra esse tipo de medida no momento em que ele está prestes a ir para o primeiro turno. Então, houve esse entendimento dentro do partido de que André Mendonça livrou Flávio Bolsonaro de uma situação que poderia se tornar complicada, porque ele não poderia assumir essa frente. Quem assumiu essa frente foi outro presidenciável. Renan Santos, do Missão, entrou ontem com uma representação no Tribunal Superior Eleitoral, assim que André Mendonça rejeitou essa representação de Zé do Trovão, aliado de Flávio Bolsonaro. Então, vamos para São Paulo conversar com Marcos de Pato, que vai nos falar mais detalhes sobre isso. Marcos, um ótimo dia para você.
5: Muito bom dia, Joana, Felipe e a todos que acompanham o 360 aqui na TMC. Pois é, o ministro do Supremo Tribunal Federal, André Mendonça, foi sorteado pelo Tribunal Superior Eleitoral para ser o relator da ação movida aí pelo candidato do Missão, Renan Santos, na Justiça Eleitoral, contra essa medida anunciada pelo governo federal nesta quinta-feira de reajuste de 15% no Bolsa Família. A legenda solicita liminar, que é uma medida de urgência que suspende os efeitos de um ato antes do julgamento definitivo para impedir que os impactos financeiros do decreto produzam efeitos até a posse dos eleitos. A legenda também argumenta que a vigência dos novos valores do Bolsa Família começa 3 dias antes do primeiro turno das eleições, o que, na avaliação do partido, caracteriza uso eleitoral do benefício. Com essa medida anunciada pelo governo federal, o piso do benefício sai de R$ 600 para R$ 691 e o auxílio médio vai de R$ 675 para R$ 777. O último aumento do programa social foi concedido em março de 2023. Em documento à Justiça Eleitoral, Renan chama a medida de ilegal, inconstitucional e eleitoreira, e aponta que o reajuste não estava contemplado na Lei Orçamentária de 2026 ou no Projeto de Lei Orçamentária Anual de 2027, entregue pelo governo ao Congresso no dia 31 de agosto deste ano. Eu volto com vocês no estúdio.
1: Tá certo, a gente volta sobre falar sobre esse assunto todo complexo, muito, muito cheio de camadas, né? Que é essa discussão que a gente tem de 4 em 4 anos, o presidente que está no cargo usa a máquina do Estado, assim como os governadores, assim como os prefeitos. E vamos embora, né? 7h40, a gente muda de página agora no TMC 360. As empresas suspeitas de ligação com o PCC, investigadas na Operação Vectura Corrupta, nome em latim, expressão em latim, né? Operam todas as linhas de bairro de ônibus de São Paulo e transportam 41% dos passageiros da capital paulista, que é de onde a gente fala agora com a repórter Luísa Mutoni. Bom dia.
6: Bom dia, Felipe. Bom dia, Joana. A todos que nos acompanham aqui no 360. Ao todo, 12 empresas são citadas na investigação do Ministério Público e da Polícia Civil e são suspeitas de ter ligação direta ou indireta com o PCC, o primeiro comando da capital. E juntas, essas empresas operam 510 linhas de bairro, então, que circulam dentro de bairros, especialmente bairros periféricos da capital paulista e também em regiões próximas. Mas ontem, na terceira fase dessa investigação, os mandados miravam os advogados que atuavam em prol dos interesses da facção criminosa e também pessoas ligadas a duas dessas empresas, a Transwolf e também a A2 Transportes. 16 mandados de prisão foram expedidos pela justiça, 10 pessoas foram presas, outras 3 já estavam detidas e 3 delas são consideradas foragidas e podem se entregar ainda hoje. Entre estes foragidos está o ex-vereador e ex-presidente da Câmara Municipal de São Paulo, Milton Leite, que se manifestou pessoalmente ontem, disse que estava em viagem ao interior de São Paulo e que se entregaria dentro de 24 horas, portanto, esse prazo que termina hoje. Ele é citado pelo Ministério Público como o real proprietário da Transwolf. Outra pessoa que está foragida é o empresário Paulo Corec, proprietário da A2 Transportes e que é considerado pelos investigadores o testa de ferro do PCC, ou seja, a pessoa que atuava também em prol dos interesses da facção criminosa dentro do setor de transportes públicos de São Paulo. Ambos negam as acusações.
1: É muito importante essa reportagem que a Luísa Mutoni está trazendo, porque você que não é de São Paulo vai pensar assim: ah, eu vou para São Paulo, vou pegar um ônibus, o ônibus é do PCC. Não é bem assim, né? Não é bem assim. A história, mais uma vez, é uma história complicada, uma história que volta décadas, né? Quando havia ainda... São Paulo é uma cidade muito grande, a gente está falando de uma conurbação que tem para lá de 22 milhões de habitantes, né? Então a gente está falando do transporte periférico, que até uma década e meia atrás era feito por peruas autônomas, né? E foi nessas franjas que o PCC conseguiu obter espaço para atuar em algumas frentes. E aí, especialistas ligados ao Ministério Público, não é o Felipe Bueno que está falando, não é a Joana Trepton que está falando, são pesquisas feitas que mostram: ah, mas por que os ônibus? Ah, porque com o sistema de transporte você obrigatoriamente tem uma maneira de lavar esse dinheiro, que é um dinheiro que circula muito rápido e diariamente, não é uma operação de uma vez só, né? É uma operação que se renova a cada dia. Também é uma maneira de você se relacionar com o poder público municipal, que é a base de toda a relação entre o cidadão e o Estado. entre outras coisas. Então, mais uma vez, é algo que a gente tem que discutir bastante para que você forme a sua opinião, e a gente vai trazer mais informações sobre isso daqui a pouquinho. E vai falar também do futebol, porque a gente teve uma semana de muitas disputas internacionais envolvendo brasileiros e tem o campeonato nacional chegando nesse fim de semana. 7h44 agora.
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2: Atenção para acidente na zona oeste de São Paulo, que está bloqueando o trânsito em uma via importante, que é a Marginal do Pinheiros, no sentido de Interlagos. Está na altura da ponte do Jaguaré, tô vendo aqui, está na altura da ponte do Jaguaré, pelas faixas da esquerda. Então, se você vem pelas faixas da direita, você vai ter menos congestionamento. Isso afeta a chegada a São Paulo pela Castelo, mas, cá entre nós, a Castelo não está dos piores dias no sentido de São Paulo. E vou trazer uma outra boa notícia. A Anhanguera e Bandeirantes muito bem no sentido de São Paulo, neste comecinho aqui de 360. Raposo Tavares, difícil entre Cotia e São Paulo, aí não muda mesmo, né? Especialmente do Raposo Shopping pra frente, aí já trecho paulistano, Jardim Bonfilhole. E vamos dar uma olhada na Avenida Paulista, aqui a Avenida Paulista, perto do Conjunto Nacional, perto da Rua Augusta, com bastante movimento para o horário, mas sem grandes congestionamentos, é verdade. Daqui a pouco a gente fala sobre a previsão do tempo também, né?
3: Com certeza, sexta-feira, vai me dizer que não é uma das principais notícias não do dia? Informação, claro que sim, mas antes, vamos conversar com o Marcos de Pato, agora ele vai nos dizer como é que tá o transporte público aqui na capital paulista. Oi, Marcos.
4: Oi, Joana, vamos falar então sobre a situação nas linhas de metrô e também dos trens metropolitanos aqui na capital paulista. Neste momento estão operando de forma normal, mas no início da manhã desta sexta-feira, uma situação deixou a circulação parcialmente paralisada e interrompida na linha 12 Safira dos trens metropolitanos, isso por conta de uma manifestação feita por um grupo de pessoas que atearam fogo em objetos próximo ao trilho do trem entre as estações Comendador Ermelino e São Miguel Paulista, aqui de onde eu falo ao vivo agora. Por conta dessa situação, dessa manifestação, esse trecho teve que ser interrompido para a circulação então dos trens, para que a segurança pudesse agir ali e tirar, né, esses manifestantes, esses objetos que impediam a circulação dos trens. E ela, a operação continuou normal nas outras pontas até essas duas estações. O que foi feito é que o sistema Paese foi acionado para atender os passageiros nesse trecho, né, para fazer o trajeto enquanto a situação foi normalizada. Essa situação foi registrada por volta de 5 horas da manhã e 6:40, tudo já estava normalizado. Alguns passageiros ainda podem sentir o reflexo dessa situação, mas agora já está tudo normalizado, segundo as informações da CPTM, a Companhia Paulista de Trens Metropolitanos. Nas outras linhas do metrô e também dos trens metropolitanos, tudo normalizado na manhã desta sexta-feira. Volto com vocês.
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0: 7h53. 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
3: Pois é, são 7h56, está na hora de conversar pela primeira vez no dia com o nosso Guilherme Ravache, mercado financeiro internacional buscando fechar a semana em um tom positivo, né? As bolsas operando em alta moderada nesta manhã, sustentadas pelo setor de tecnologia após a divulgação dos juros nos Estados Unidos. Bom, quem acompanha o início dos negócios, então, é o nosso Ravache. Diga, Ravache, pois não.
4: Nos Estados Unidos, na quarta-feira, o dia foi de baixa nos mercados. No Brasil também a gente fechou em baixa. O que que aconteceu? A gente teve a super quarta, né? Na qual o Banco Central americano e o Copom, Banco Central brasileiro, anunciam taxas de juro. Nos Estados Unidos, alta da taxa de juro vai ficar agora entre 3,75% e 4%. Nessa faixa. Essa alta da taxa de juro, ela é ruim, porque mais dinheiro tende a sair das ações e migrar para títulos de dívida, né, que vão pagar juros mais altos. Tanto dívida do governo quanto dívida corporativa tem uma tendência de pagar mais. Aqui no Brasil, o natural seria que, com a queda da taxa de juro, a gente foi de 14% para 13,75%, né, pela determinação aí do Copom. Com essa queda, as ações deveriam subir. Mas os Estados Unidos é um mercado muito grande, e o que acontece com a taxa de juro lá influencia também o Brasil. Então, aqui no Brasil, a gente, mesmo tendo uma queda da taxa de juro, não teve uma reação tão positiva da Bolsa. Até porque a taxa mais baixa no Brasil já era esperada, Porém, a visão de muitos é que não cai na velocidade que seria o ideal para o mercado brasileiro, para que a indústria crescesse mais rápido, para que o consumidor também não tivesse um endividamento tão alto. A gente tem a taxa de juro real mais alta do mundo, não custa lembrar. Agora, o que tem pressionado também as ações e ajudado, como a gente vai ver hoje, um mercado abrindo com tendência de alta, principalmente nos Estados Unidos, né? A Nasdaq 100 tem uma previsão de abrir com alta de mais de 1%. SP 500 também subindo, Dow Jones sobe porque o preço do petróleo tem uma tendência de baixa. Depois de dias subindo, agora o preço do petróleo apontando para baixo, e isso animou o mercado, porque petróleo, custo de energia, hoje pressiona muito a inflação no mundo inteiro, inclusive nos Estados Unidos. Então, se tiver uma reversão da inflação, cai a taxa de juro novamente, e aí as ações tendem a se beneficiar. Essas são as notícias do mercado por hoje.
3: Pois é, são 7 horas e 59 minutos, sempre nessa faixa horária, 7h50 e pouquinho de segunda a sexta-feira, o nosso Guilherme Ravache conversa conosco e depois às 8h40 também, sempre de segunda a sexta-feira. Daqui a pouco não, agora a gente vai falar de futebol.
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0: Bom dia, José Calil. Ontem foi finalizada a etapa das quartas de final da Libertadores da Sul-Americana. Muitos brasileiros estão classificados para as semifinais. Muitos brasileiros não estão classificados para as semifinais. O que podemos esperar, Calil? Bom dia.
5: Bom dia, Felipe. Bom dia, Joana. Joana, quando você vai no cinema, você gosta de suspense, de comédia ou de drama?
0: Ai, tem dia que eu tô com vontade de dar uma choradinha, limpar a alma. Tem outro dia que dá uma vontade mais de um mistério. Hoje eu tô pro mistério. Teremos mistério? Um suspense?
5: Não, é drama mesmo. Eita. Drama foi a classificação do Flamengo. Parecia que tava tudo sob controle. 2-0 lá no Equador. Vamos administrar aqui no Maracanã. Mas olha, o que se viu foi um drama. Porque o Flamengo tomou o gol, 1-0. No segundo tempo, o Jorginho, jogador experiente, jogou na Inglaterra, jogou na Itália, foi infantilmente expulso. E logo depois, anularam o gol do Independiente Del Valle, mas por centímetros ali, que seria o gol que levaria para os pênaltis. E aí a torcida suspirou, o drama começou no Maracanã, mas no fim o Arrascaeta resolveu. Lançaram uma bola para ele, ele ganhou do goleiro que falhou, empatou o jogo 1-1, Flamengo vai para a semifinal. Então, Libertadores ficou assim: semifinal Fluminense e Palmeiras, a outra semifinal Estudiantes, que eliminou o Corinthians com aquela bola do Memphis lá, e o Flamengo. Na Copa Sul-Americana também tudo definido. Uma semifinal será entre Vasco da Gama, que tinha se classificado na terça-feira contra o Boca Juniors, que eliminou o São Paulo, e a outra semifinal será entre o Atlético, que eliminou o Santos, e o Montevideo City Torque, o time do Grupo City lá no Uruguai, que ontem goleou o Cienciano do Peru e também se classificou. Agora, drama mesmo vai ser a rodada de final de semana do Campeonato Brasileiro, viu, companheiros?
3: O companheiro Calil, pois é, você passa a semana, né, terça, quarta, quinta-feira, muitas vezes olhando o time dos outros e fala assim: não é problema meu, eu vou dar uma descansada. Só que aí chega o sábado, meu amigo, e aí a corda vem pro pescoço, né?
5: Vai ter drama, são 10 jogos dessa 28ª rodada do Campeonato Brasileiro no fim de semana. Tem uns dois que não são tão dramáticos assim, mas os outros 8, vamos lá rapidinho, pra gente passar limpo. Amanhã, 4 horas, Atlético Mineiro e Chapecoense. Esse aí é suave, porque a Chape já caiu e o Galo tá lá no meio do campeonato. Aí, ainda no sábado, Mirassol e Botafogo. Esse é drama, os dois lutando contra o rebaixamento. Ainda no sábado, Remo e Santos. Nossa, esse aí é mais drama ainda. Ainda no sábado, Vasco e Curitiba, também drama, o Vasco está lutando para escapar. E esse que fecha a rodada de sábado, 9 da noite no Morumbi, esse está mais para filme de terror. São Paulo Internacional de Porto Alegre. Esse aqui não tem como os dois saírem bem, sabe? ou os dois vão se afundar juntos, ou um vai afundar o outro. São Paulo Internacional amanhã à noite. No domingo, tem 11 horas da manhã. Olha, a gente que acorda cedo, domingo, 11 da manhã, Grêmio e Palmeiras. Drama para os dois, porque o Grêmio está para cair e o Palmeiras precisa alcançar o Flamengo. Ainda no domingo, Vitória e Cruzeiro, também drama, porque o Vitória tem que sair lá de baixo e o Cruzeiro tem que encostar lá em cima. Esse aqui de Itaquerão, domingo, também é drama. Corinthians e Fluminense. Os caras estão procurando a bola que o Memphis chutou lá para ver se ela pode ser aproveitada, né, ainda nesse jogo de domingo. O Corinthians tem que ganhar de qualquer jeito. Aí mais tarde, domingo, Flamengo e Bragantino. Flamengo lutando pela liderança. E esse último aqui do domingo é mais suave. Atlético Paranaense e Bahia. Mas vai ter drama, vai ter choro e ranger de dentes para tudo que é lá.
3: Olha, você que torce para um desses times citados pelo Calil, depois está ouvindo a gente aqui no Dial, depois, quando tiver um tempinho, busca a gente lá no canal no YouTube, TMC News BR, para ver o Calil fazendo cara de drama. Porque não é só falar do drama, é botar as mãos na cabeça, fazer aquela expressão de drama. Tudo isso aqui, só, você só tem aqui no TMC 360. Ótimo fim de semana para você, Calil, um abração.
5: É o Benja que fica me aloprando. Mas tudo bem, gente. Um beijo para você, Joana, um abraço, Felipe, e até segunda.
3: Valeu. 8:04 agora, daqui a pouco a gente vai falar sobre a percepção do brasileiro a respeito da violência e como resolver esse problema.
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3: Estamos de volta com o TMC 360 e essas são as principais notícias desta manhã. Lula anuncia reajuste do Bolsa Família para R$ 691. Pacote de bondades do governo beira quase 200 bilhões de reais de impacto. De Brasília, Lívia Braz.
4: O levantamento é da Folha de São Paulo, que contabilizou 20 ações anunciadas ou implementadas pelo governo e que calcula um impacto de aproximadamente 193 bilhões de reais.
5: Mensagens da Polícia Federal revelam que Daniel Vorcaro se reuniu com Gilmar Mendes no STF, pediu apoio em uma causa bilionária. O encontro foi agendado com a ajuda de um ex-cunhado do magistrado, contratado pelo ex-banqueiro por R$ 500 mil mensais. A gente vai falar mais sobre esse assunto daqui a pouquinho.
3: Paraná está em alerta para a chegada de um novo ciclone extratropical de Curitiba, Angelus Fire.
6: Essa formação coloca todo o estado em risco, pelo menos até domingo. Existe possibilidade de chuvas fortes e queda de granizo.
5: Universidade Estadual do Rio de Janeiro é condenada a indenizar estudantes negras. Vamos às informações do Rafael Alves.
7: A decisão é da 7ª Câmara de Direito Público do Tribunal de Justiça aqui do Rio de Janeiro, que considerou que as candidatas sofreram tratamento desigual e vexatório. O valor da indenização foi fixado em R$ 35 mil.
3: Irã faz desfile militar com caixões de Trump e Netanyahu. Movimento organizado pelo regime iraniano acontece no 7º mês da guerra contra os Estados Unidos.
5: João Fonseca representa o Brasil pela Copa Davis. O brasileiro abre o confronto contra a Suíça no Rio de Janeiro, 8:07 agora.
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3: Mundo em Jogo com Jamil Chad. E que jogo! Ainda bem que a gente tem o craque da rodada e de todas as rodadas para nos ajudar a entender. Agora, estamos prestes a uma jogada, a um jogo muito interessante. Vai acontecer na semana que vem, na próxima segunda. Aliás, na próxima segunda, antes da abertura da Assembleia Geral da ONU, o presidente Lula vai se reunir com o prefeito de Nova York, Zohran Mamdani, que é crítico à política migratória de Donald Trump. Já foi um desafeto de Trump, Trump já foi um desafeto dele. O Jamil Chad até pode nos dizer a quantas anda essa relação. Esse encontro debate a proteção aos migrantes e aí sim antecede essa jogada importantíssima que é o discurso do Brasil nas Nações Unidas e, quem sabe, um discurso de Lula com Trump, uma conversa. Jamil Chad, bom dia para você, conta tudo.
9: Bom dia, Joana. Bom dia, Felipe. Bom dia a todos. Olha, o presidente Lula vai ficar menos de 48 horas em Nova York. Ele deve chegar no final do dia de domingo. Segunda-feira tem algumas reuniões bilaterais. Se prepara para o discurso da terça-feira, é o discurso de abertura da Assembleia Geral. E, terminando o discurso, vai ouvir alguns líderes e já volta. Ou seja, menos de 48 horas. Mas serão 48 horas bastante intensas, Joana. Em primeiro lugar, como você falou, o prefeito de Nova York, que é um opositor a Donald Trump, pediu uma reunião com o presidente Lula. Supostamente, ou pelo menos de forma oficial, ele quer falar de programas sociais que ele vem, obviamente, colocando em prática na cidade de Nova York, mas, claro, quer uma foto ao lado de líderes internacionais. O problema é que, né, Joana, vamos colocar num contexto internacional. Ele é o prefeito de uma cidade. Não estávamos assim no mesmo patamar de um presidente, de um chefe de Estado, de um chefe de governo, e mesmo assim o presidente Lula vai recebê-lo. Então houve uma discussão dentro do governo que era a seguinte: será que isso não causa um atrito extra justamente com Donald Trump? Afinal de contas, o prefeito de Nova York e Donald Trump não estão do mesmo lado para em nenhum assunto, basicamente. Será que isso não cria um atrito? E aí a resposta daqueles que, vamos assim, bancaram o encontro foi o seguinte: bom, se Trump recebeu Flávio Bolsonaro na Casa Branca, por que Lula não pode conversar com o prefeito de Nova York? Essa é basicamente a tentativa de justificar, ou antes de ser criticado, de colocar o argumento. Você tem toda a razão, Joana. A questão dos brasileiros que vão votar em Nova York é uma questão fundamental. Tem muito brasileiro, Joana, que tem o direito a votar, todos os brasileiros que estão no exterior, eu mesmo aqui em Genebra voto, mas todos os brasileiros, inclusive quando não têm o visto para estar naquele local, claro, têm o direito a votar. Qual o grande medo? De que haja, obviamente, uma operação do ICE nas proximidades, por exemplo, do local de votação dos brasileiros. Essa é uma preocupação que também vai ser tratada nesta reunião da segunda-feira. E aí, terça-feira, o discurso de Luiz Inácio Lula da Silva, seguido por Donald Trump. E a pergunta, será que vai haver o esbarrão ou não? O governo brasileiro diz que não descarta. E, obviamente, isso pode acontecer. O governo norte-americano tampouco descarta. Então vamos acompanhar, Joana. Terça-feira, eventualmente, vamos reportar aqui sobre esbarrões.
3: Ah, ainda bem que a gente tem você para nos trazer informações ótimas de bastidores, apurações e, de vez em quando, também uma fofoca, né? Assim, uma coisa mais apimentada, né, Felipe?
5: Eu quero fazer uma pergunta para o Jamil. Jamil, reforçando que nós estamos no ano de 2026, tá? Não é século XVIII, não é século XIX, não é século XVII, mas tem um punhadinho de ouro, né? Venezuelano, que estava em Londres, está indo para os Estados Unidos agora. E a gente quer saber, Jamil, se de fato a Venezuela virou... Será que tem até música falando 51º estado americano, que são 50 estados, né? Será que virou? Tá a caminho? Fala pra gente, Jamil.
9: Felipe, essa é daquelas histórias que talvez os repórteres do século XIX estariam escrevendo, né? Mas nós, no XXI, parece que estamos escrevendo de novo essas mesmas histórias. Só para o nosso ouvinte entender o que aconteceu. Em 2019... as reservas da Venezuela que estavam na Inglaterra, estavam no Banco da Inglaterra, ouro, basicamente, foram confiscadas. Por que eles foram confiscadas? Porque o Reino Unido decidiu não reconhecer mais Nicolás Maduro como presidente, reconheceu Juan Guaidó, lembra dele, né, Felipe? Juan Guaidó como presidente da Venezuela. E aí o Reino Unido foi lá e congelou, basicamente, 31 toneladas de ouro da Venezuela que estavam no Banco da Inglaterra, 4 bilhões de dólares. Desde aquele momento, o governo venezuelano, os chavistas, tentaram retomar o ouro, tentaram trazer o ouro de volta para a Venezuela, dizendo, olha, isso não faz sentido, isso é um confisco, isso não pode acontecer, nós temos o dinheiro aí, mas ele é um dinheiro, obviamente, do Estado venezuelano e queremos esse dinheiro de volta. Não conseguiram. Eis que, com a captura de Nicolás Maduro, com um novo processo político na Venezuela, há um acordo, finalmente. Qual é o acordo? Transferir esse ouro, tirar esse ouro do Reino Unido e levar para onde? Para Caracas? Não, para Nova York. Calma aí. Então, você está tirando, de fato, o ouro do Reino Unido, mas está transferindo para onde agora? De volta para o país? Não, para o Federal Reserve Bank de Nova York. Então, para que isso? Bom, em primeiro lugar, o governo norte-americano diz o seguinte, que a partir de agora, o governo venezuelano vai poder usar o ouro. Mas usar para quê? Para pedir empréstimo. Para pedir empréstimo internacional. Você dá como garantia. Olha, se eu não pagar, está aqui. Essa é a minha garantia. O ouro, ou uma parte do ouro, claro, das reservas da Venezuela. O que ele não vai

0: Já viu?
1: Eu ainda estou para descobrir como é que vão ser transferidos as 31 toneladas de ouro do Reino Unido para Nova York. Mas quando eu descobrir, a gente traz aqui, com certeza.
0: Avisa a gente, por favor. Não deixa a gente fora
1: Pode
0: dessa, não.
1: deixar. Um abraço, bom fim de semana.
0: Valeu.
2: Até. Seguindo aqui com o nosso noticiário, os Estados Unidos preparam a transferência de drones militares para a América do Sul. O objetivo é reforçar operações contra o narcotráfico e o terrorismo. Reposicionamento atende à nova política de defesa do governo Trump, que colocou a segurança do continente como prioridade militar máxima. Drones serão usados em ações conjuntas de inteligência e bombardeios pontuais, com um foco em regiões da Colômbia e Equador. A ofensiva se soma à presença recente de caças e navios de guerra americanos no Caribe e Pacífico. Aliás, já está quase fazendo um ano disso, não é mesmo, Felipe Bueno?
0: Quase fazendo.
2: Essa movimentação.
0: É verdade, né?
2: Muito tempo.
0: Aliás, sabe o que está fazendo quase um ano também? A gente. Mas isso é outra história.
2: 8 Agora 16. São 8h16.
0: Mudando de página aqui no nosso noticiário, a gente vai falar sobre a sensação de insegurança que cresce no país nos últimos 2 anos e atinge a maioria da população brasileira. É o que revela a Pesquisa Nacional de Segurança e Tecnologia realizada pelo Instituto Pax Quest. Para 76% das mulheres, 63% dos homens, a violência aumentou no período, com alta no número de ocorrências e maior letalidade dos crimes. O levantamento aponta prioridades diferentes entre os gêneros. Preste atenção. Para as mulheres, violência é o principal problema do Brasil. 29% das entrevistadas disseram isso. À frente de economia e questões ligadas à saúde, né? Saúde pública, principalmente. Entre os homens, corrupção lidera preocupações com 28%, seguido pela segurança pública com 25%.
2: Na avaliação institucional, Polícia Militar e Polícia Federal lideram a confiança popular, com aprovação superior a 40% entre ambos os sexos. Por outro lado, Poder Judiciário e Governo Federal acumulam maiores rejeições na condução da segurança pública, com índices negativos em torno de 35% a 38%. Os principais gargalos apontados são o combate a facções e a demora no atendimento de ocorrências. Em relação às soluções, há amplo consenso no uso da tecnologia. Mais de 90% dos entrevistados defendem investimento em inteligência e uso de câmeras com inteligência artificial. No entanto, foco de aplicação varia. As mulheres priorizam ferramentas para combater o feminicídio e a violência de gênero, enquanto homens direcionam a tecnologia para o enfrentamento às facções e aos roubos. E vale aqui já uma ponderação. É aquilo, já usei essa expressão aqui no TMC 360 hoje, eu vou usar de novo, porque pimenta nos olhos dos outros é refresco. É claro que as mulheres priorizam o combate à violência contra a mulher, mas se não houver uma conscientização em relação aos homens, claro que cada pessoa tem a prioridade que quer, isso é subjetivo, mas se os homens não se alertarem para isso, vai ser continuar sendo uma luta muito, muito, muito injusta, desigual.
0: E desunida também, né? Vamos seguir falando sobre isso. Esses vários temas trazidos aqui por essa reportagem com o Dr. Jorge Talarico, advogado especializado em segurança pública. É um prazer conversar com o senhor. Seja bem-vindo, muito bom dia.
3: Bom dia, Felipe. Bom dia, Joana. É um prazer falar com a audiência do TMC 360.
0: Muito obrigado. Bom, vamos começar então. Já que a gente falou em desunião das visões do que é mais importante, vamos tentar unificar isso. E um dos pontos que, segundo essa pesquisa, unificariam, né, o combate à insegurança pública seria o uso da inteligência artificial, das novas tecnologias e tudo mais. Então, de que maneira a gente poderia trabalhar, ou as autoridades já trabalham, né? Também fica aquela pergunta, né, para quem é entrevistado, ou é entrevistada numa pesquisa como essa, o que que vem à cabeça quando se diz inteligência artificial? Então eu queria que o senhor abrisse essa conversa falando sobre o que que a realidade já pode facilitar e já está facilitando sobre essa questão.
3: Não, vamos lá. Eu acho que a gente pode usar como exemplo aqui a cidade de São Paulo, né, que hoje faz uso do Smart Samba, que é uma tecnologia de câmeras onde tem um software vinculado a uma inteligência artificial que faz o reconhecimento de pessoas que estão foragidas, que faz busca de veículos que foram roubados ou de alguma forma até algum tipo de sinistro, né?

0: alguma ocorrência com aquele veículo, e com isso você consegue rotineiramente ver foragidos sendo capturados, pessoas que estavam desaparecidas sendo encontradas. Então, essas ferramentas possibilitam, né, você chegar a essa situação. E a pesquisa, ela demonstra bem que esses são dois casos, né, duas situações que, num consenso, há essa preocupação, que é o encontro das pessoas que estão desaparecidas ou que, de alguma forma, estão foragidas, que, se não me engano, é o primeiro que está dentro da pesquisa, e o segundo é a busca por carros desaparecidos ou que foram, de alguma forma, tiveram algum problema de sinistro, né, roubos, furtos e assim por diante.
1: Agora, eu queria ampliar um pouco essa questão e voltar à ponderação que eu fiz, doutor, sobre a prioridade das pessoas. Quando a gente olha para a segurança pública, são tantas vertentes, são tantos aspectos diferentes, que aquilo que respinga mais no dia a dia de cada um é a sua prioridade, claro, como qualquer coisa. Mas tem muitos aspectos a serem combatidos, a serem atacados. O que que a gente precisa, e pensando nesse momento de eleição, nós, pessoas comuns, que estamos olhando, ouvindo aqui as propostas dos candidatos, o que que é algo viável para o combate à insegurança ou à violência? O que que precisa ser feito e que não é balela, que não é papinho? O que que realmente seria uma solução agora para ser tomada a curto prazo, mas com efeito a longo prazo?
0: Então, em outras entrevistas que eu já dei, sempre falo que a segurança pública, ela é sensação, Joana. Então, para cada uma das pessoas que tem sua percepção, assim como você já falou, ela vê a segurança pública de uma forma, né? Eu acho que a continuação do investimento, hoje os governos já fazem isso, na sua grande maioria, né? Governo de Estado, né? E o investimento, a contínuo investimento na forças policiais, na valorização do policial, em conjunto com essas implementações de inteligência artificial e da tecnologia, isso com o tempo vai trazer maiores resultados, né? Se nós pegarmos o anuário da segurança pública, a gente vê que o número de homicídios vem em queda. Do ano passado para esse ano teve uma queda de 8%. O número de roubos teve uma queda de 2%. No entanto, da mesma forma que a tecnologia traz a parte boa, a tecnologia também tem o seu ponto de reflexão. Hoje, uma mesma notícia de um roubo, ela é visualizada pelas pessoas diversas vezes, né? Então, esse excesso de informação negativa também traz essa sensação de uma segurança piorada, sendo que, quando você vai olhar os índices frios, existe uma diminuição constante nos últimos anos com relação ao índice de homicídio, com o índice de roubo, nos crimes maiores. Pro lado das mulheres, né, tem que fazer aqui um ponto de ressalva, é que, infelizmente, o número de feminicídios continua subindo, né? O ano passado foi o recorde de número de feminicídio, com 1.571. Só vou pegar minha anotação aqui, 1.571 casos de feminicídios. Então, esse tipo de informação traz também para a mulher um grau de insegurança maior. Se nós formos analisar também, ainda para o lado da mulher, todos os índices de violência contra a mulher, né, hoje uma em cada quatro mulheres sofre um tipo de violência dentro do ano, né? Então, temos que fazer o contraponto e buscar essas melhoras dessa forma: investimento na força policial e a contínuo investimento em tecnologias que forem aparecendo com a utilização de inteligência artificial.
1: Tá certo, Jorge Talarico. Obrigada, presidente da Comissão de Segurança Pública da OAB. Assunto muito abrangente. A gente poderia, inclusive, passar para o legislativo, a gente poderia passar para as leis, a gente poderia passar para tantas outras outros aspectos que precisam ser abordados nesse sentido. A impunidade, não dá para a gente ter polícias enfraquecidas, porque o criminoso precisa saber que, se ele quiser cometer crime na rua, ele vai em cana. É isso que ele precisa saber. E é isso que a gente sabe que na rua não rola, porque a sensação que existe ficha de impunidade. Obrigada, a gente volta a se falar, porque, bom, esse assunto não vai sair de pauta tão cedo.
0: Eu agradeço e fico à disposição de vocês. Grande abraço e um bom dia.
2: Obrigado, bom dia. 8 horas e 25 minutos. Bom, vamos voltar a falar então sobre um dos grandes assuntos do noticiário desta sexta-feira, que é o reajuste do Bolsa Família e as recentes medidas para conter o preço dos combustíveis. Ou seja, envelopando em uma coisa só, em uma gaveta só, em um pacote só, essas bondades, aspas, trazidas pelo governo federal nesse ano de reeleição, disputa, né, a reeleição. Vamos a Brasília, Lívia Brás, faz essa conta pra gente, Lívia.
3: Oi, Felipe, bom dia de novo para você. Pois é, o governo do presidente Lula já colocou em movimento aí quase 200 bilhões de reais em medidas que ampliam benefícios, subsídios, linhas de crédito em pleno ano eleitoral. A gente está falando só de 2026, viu? O levantamento que foi feito pela Folha de São Paulo mostra que 20 ações já foram anunciadas ou já foram até mesmo implementadas pelo governo e calcula aí esse impacto em pouco mais de 193 bilhões de reais. A conta inclui, né, essas mudanças de ontem do Bolsa Família, subsídios também aos combustíveis, medidas de crédito para vários setores. Só em relação aos combustíveis, estimativa é de cerca de 7 bilhões de reais por mês em impacto dessas subvenções. Já no Bolsa Família, como a gente vem falando hoje ao longo do noticiário, né, o valor base passou aí de 600 para 691 reais, já começa a valer na próxima folha de pagamento, no próximo mês de outubro. E outras medidas recentes também foram implementadas pelo governo, como linhas de crédito voltadas para motoristas de aplicativo, taxistas e outras iniciativas também de incentivo à economia. Segundo a Folha de São Paulo, esse pacote ele veio escalonando ao longo do ano. No mês de maio, a estimativa era de 144 bilhões de reais. No mês seguinte, junho, passou para 180. E agora, como a gente falou, já chega a quase 200 bilhões de reais. O governo diz que todas essas medidas têm, de fato, previsão orçamentária, estão dentro da responsabilidade fiscal, só que o aumento desses gastos, né, principalmente nesse momento de preocupação com as contas públicas, acende o alerta, inclusive, do Tribunal de Contas sobre a meta fiscal, né?
2: É, não tenha dúvida de que existe uma questão absolutamente matemática. Além da ideológica, que é muito pesada, muito sofisticada, muito complexa, além da político-eleitoral, existe uma questão matemática, econômica, financeira. Lívia Brás daqui a pouco volta para conversar com a gente. E a gente traz. A gente falou mais cedo sobre essa questão de o candidato que busca. O candidato de oposição em 2022 era Lula. E ele estava criticando um movimento semelhante, até maior, né? Esse reajuste do Auxílio Brasil em 50% na época. Então, ele criticava o então presidente da República, Jair Bolsonaro. Hoje, os papéis, 4 anos depois, são trocados, né? E é o candidato Flávio Bolsonaro, da oposição, que critica o então presidente Lula por um reajuste, que foi, no caso, de 15% do Bolsa Família. Vamos recuperar, então, uma fala do atual presidente em 2022, quando era candidato e criticou Jair Bolsonaro.
4: É um fundo que foi criado com objetivo eleitoral, porque o Bolsonaro poderia ter criado isso há 6 meses atrás, há 1 ano atrás. Ele deixou para criar perto das eleições, que é para poder garantir, sabe, uma ajuda na campanha. Essa gente utiliza o povo de forma, sabe, mais grosseira possível em época de eleição. Eu, durante muito tempo, eu dizia que o povo pobre era tratado como se fosse papel higiênico. Sabe, usa na hora que precisa e depois joga fora.
2: Bom, o governo chama de reposição da inflação, essa expressão usada, né, oficialmente. Tecnicamente, sim, é isso. Bolsa Família terá reajuste de 15,4%. Problema é a ocasião, problema outro é a generosidade. O decreto foi publicado 17 dias antes do primeiro turno. O governo discutiu diferentes formatos de reajuste antes de optar pela maior correção aplicável. Quando lembramos, como falamos aqui, que em 2022 Jair Bolsonaro deu um aumento mais de 3 vezes maior que isso ao Auxílio Brasil em pleno período eleitoral, 50%, né? Fica claro que os nossos governantes, sim, sentem uma compulsão muito particular, a de liberar auxílios aos pobres quando a preocupação com panelas vazias é superada pela de urnas vazias. Fácil fazer política social assim, com o seu dinheiro, nosso dinheiro, né? Especialmente quando a conta chega depois das eleições. A TMC defende regras claras e fiscalização rígida contra o uso de programas sociais com fins eleitorais. 8h30 agora.
1: E daqui a pouco, aqui no TMC 360, nós conversamos ao vivo com o filósofo e escritor Luiz Felipe Pondé, na coluna Sem Dó, sobre os desdobramentos da crise no Supremo Tribunal Federal. E ainda não acabou. Agora, 8h30.
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2: São 8:32. Daqui a pouco a gente fala da previsão do tempo. Agora a gente traz para você uma notícia que é tanto da editoria de trânsito como da editoria policial. O motorista que disse ter bebido 5 cervejas é preso em flagrante após atropelar e matar um idoso. Isso foi na zona norte aqui da capital. Mais detalhes do caso com a repórter Luísa Mutoni, pois não.
3: Pois é, Felipe, e o idoso foi atropelado no dia do aniversário de 68 anos dele. Esse caso aconteceu ali na Avenida Deputado Emílio Caldas, no bairro do Limão, na manhã de ontem, e o idoso foi identificado como Francisco de Assis Carvalho. Imagens de câmeras de segurança da região mostram o momento em que esse motorista que foi preso, motorista de 48 anos, tentava desviar de um veículo que passava à esquerda do carro onde esse motorista estava e acabou atropelando o Francisco, que atravessava a via. Segundo a Polícia Civil, a velocidade do carro aparentemente era incompatível com a via, mas é claro que os investigadores ainda aguardam os resultados dos exames periciais para testar se esse motorista estava ou não acima da velocidade permitida. Os policiais militares que atenderam essa ocorrência disseram que, de fato, o motorista estava com sinais aparentes de embriaguez, como cheiro de álcool, né, aquele bem característico, mas quando esse motorista foi levado para a delegacia da região, já acompanhado do advogado, ele optou por ficar em silêncio. O motorista foi autuado por homicídio com dolo eventual, quando se assume o risco de matar, e também por embriaguez ao volante, e deve passar por audiência de custódia ainda hoje. A polícia também pediu à justiça a conversão da prisão em flagrante desse motorista em prisão preventiva.
4: Que imagens terríveis que a gente tem aqui desse acidente. Obrigada, Luísa, pelas informações. Vamos agora à previsão do tempo? Bom, hoje o tempo vai ficar mais firme em boa parte do estado de São Paulo. Ok, uma boa notícia para depois desses dias todos de bastante chuva e umidade. O sol aparece no interior, as temperaturas sobem. No litoral, no leste e no nordeste paulista, o céu continua mais carregado, pode chover. No sul do estado, a chuva ganha força novamente. Na capital, a sexta-feira começa com possibilidade de chuviscos, depois o sol aparece, mas ainda teremos nuvens no céu, máxima de 22 graus. Amanhã, a temperatura sobe mais, até 26 graus na cidade. O dia vai ser de muitas nuvens, com chance de chuva fraca à noite, 8:34.
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1: 8h39, setor de tecnologia e Igreja Católica pedem freios ao desenvolvimento da inteligência artificial. A cobrança ganha força com relatórios que revelam falhas operacionais e o risco de substituir o julgamento humano por decisões automatizadas. Ai, Guilherme Ravache, quando você vem com essas coisas apocalípticas, me dá um medo. É interessantíssimo. Mas eu preciso que você coloque tudo assim na mesa pra gente entender de fato o que é. Se é alarmismo ou se estamos prestes a ver algo nunca antes visto.
2: Bom dia, mas Bom Juna, dia. Não sou só eu. É o Papa que tá falando das possibilidades apocalípticas da inteligência artificial. Não só o Papa, inclusive pessoas muito influentes no mundo da tecnologia, especialistas em inteligência artificial, têm alertado para os riscos da IA. Mas esses riscos não são só de extinção da raça humana, né? Sim, o Papa fez um alerta na quarta-feira, né, de que a dependência dos algoritmos e os riscos da inteligência artificial, eles não podem ser deixados de lado, e que a gente não pode delegar aos algoritmos ou à inteligência artificial decisões que deveriam ser humanas. Esse foi o alerta do Papa essa semana. Mas o Alex Karp, que é o CEO da Palantir. A Palantir é uma gigante de tecnologia, é uma empresa muito influente nos Estados Unidos, até porque vende serviços para o governo americano, governos do mundo inteiro na realidade, né? Pentágono, agências militares, agências de segurança. Então, uma empresa muito grande, muito influente também. E o Alex Karp, que é o CEO da Palantir, ontem foi na TV americana, na CNBC, e fez uma provocação bastante pertinente, né? E ele diz que, claro, tem aí uma questão de uma possibilidade de extinção da humanidade, isso ele também disse, porém, ele chama atenção para um outro risco. As empresas de tecnologia usarem a inteligência artificial e esse discurso de que ela é perigosa para não serem reguladas e não tomarem providências. Qual é a lógica disso? O que ele fala? E ele tem razão nisso. Se os líderes do setor defendem que a IA deve desacelerar seu desenvolvimento, que desacelerem. Se o Dario Amodei defende uma desaceleração, basta ele desacelerar o desenvolvimento da IA dentro da Anthropic. Mesma coisa vale para o Sam Altman na OpenAI. Ele diz uma frase importante, ó: a primeira linha de defesa é a responsabilização pelos próprios atos. Portanto, é uma reviravolta estranha que eles peçam regulamentação para toda a sociedade a fim de escapar dessa primeira linha de defesa. Se alguém desenvolve uma tecnologia capaz de destruir 10% do mundo, isso envolve responsabilidade civil e criminal. Ou seja, ele fala que a lei deveria ser a primeira regulação, né? Punir essas empresas caso elas causem danos. É uma discussão complexa porque também envolve muito dinheiro. Se a gente desacelera nesse momento o desenvolvimento da IA, quem está na frente fica na frente. Então, OpenAI e Anthropic, que são vistas como as líderes, tendem a ter uma posição garantida. Então, essa é uma discussão muito quente, né? Vai do Papa até lideranças de tecnologia e pessoas, né, que estão preocupadas com as consequências da inteligência artificial e mesmo com o desemprego. Vale a gente lembrar, não é a IA que causa o desemprego, é algum humano que vai tomar a decisão de cortar custo ou reduzir o número de pessoas para colocar uma IA fazendo o trabalho de alguém. E aí eu lembrei, inclusive, que até o McDonald's, o Burger King, redes de fast food estão voltando atrás na decisão de colocar telas, né, para você fazer os pedidos ali. O custo é caro, a experiência é ruim, então nem sempre a tecnologia vai trazer solução para tudo e nem sempre ela vai ser melhor do que o humano. Até os restaurantes estão voltando para atendentes humanos ali com as pessoas. Talvez a gente devesse levar isso em conta quando fala de inteligência artificial também. E olha que restaurante nem acaba com o mundo. A inteligência artificial pode fazer isso, segundo os especialistas aí, Joana e Felipe.
3: Agora, você já reparou que essas notícias, como você disse, apocalípticas, o Ravache deixa para trazer na sexta-feira, que é pra gente passar o fim de semana meditando sobre o assunto, né?
2: Agora, não é intencional.
3: Não é intencional, tá certo. Tá. Eu acredito em você. Um bom fim de semana, Ravache, um abração.
2: Igualmente, um abraço.
3: Muito bem, são 8 horas e 44 minutos, sempre duas vezes aqui na nossa programação, todos os dias, segunda a sexta-feira, às 7 horas e 50 minutos, às 8 horas e 40 minutos, enquanto durar, é claro, o horário obrigatório eleitoral, que vai das 7 às 7h25, aqui, no nosso caso, no TMC 360.
1: Vamos para Brasília agora. A Polícia Federal encontrou documentos de uma auditoria interna feita pelo Banco Regional de Brasília, o BRB, sobre a operação com a instituição de Daniel Vorkaro, o Banco Master, que apontou suspeitas nos valores altíssimos de despesas com escritórios da advocacia no ano de 2024. Então, o Rodrigo Vicente vai explicar para a gente um pagamento de R$33 milhões a uma advogada. Rodrigo, a gente estudou na faculdade errada, né? Porque essa movimentação financeira aí, esses escritórios de advocacia, eles são muito lucrativos. Bom dia.
4: Bom dia, Joana. Bom dia, Felipe. Bom dia para vocês. Definitivamente, nós fizemos o curso errado, embora nós sejamos felizes com essa profissão, a gente sabe. E, enfim, tem ônus e bônus para tudo nessa vida, né? Mas esses R$33 milhões foram pagos a uma advogada, o nome dela é Dalide Correia. Ela recebeu esse valor e nas conversas obtidas aí pela Polícia Federal, o Master justifica da seguinte forma, dizendo que a contratação serviria como um canal direto com o STF. Não há muita justificativa para além disso, há apenas essa expressão. Bem, quem é Dalide Correia? Ela foi diretora no IDP, que é um instituto fundado pelo ministro Gilmar Mendes, hoje dirigido pelo filho dele. Enfim, há aqui um instituto, né, muito famoso, enfim, onde passaram diversos magistrados, muita gente passa pelo IDP, é uma instituição aí que organiza, inclusive, eventos internacionais, e ela esteve por lá, só que ela saiu em 2017. Vale mencionar aqui que não há nenhuma menção nessas mensagens aí da Polícia Federal de que ela fizesse, de fato, contato com o ministro Gilmar Mendes, embora ela tenha esse passado e tenha sido diretora lá na instituição que ele fundou, nem a outro ministro. E ela falou, né? Ela disse o seguinte, que ela jamais atuou para o Master no STF e que não procurou ministros para tratar de assuntos do banco. Segundo ela, o trabalho ficou restrito a processos em primeira e em segundas instâncias. E tem um outro pagamento que foi descoberto aqui também, R$40 milhões para o escritório de Viviane Barsi de Moraes, mulher do ministro Alexandre de Moraes. Só para a gente ter uma ideia, né? O valor empenhado hoje com o escritório de Viviane Barsi de Moraes, da família aí do ministro Alexandre de Moraes, já chega a R$215 milhões. Nem todo esse valor foi pago, porque havia aquele contrato maior de R$130 milhões que foi parcelado, como houve a liquidação do banco, não foi concluído, mas só para a gente entender. Bem, a Polícia Federal ainda analisa o material, né, e não fez uma avaliação sobre a legalidade dessas mensagens, há apenas essas menções e a investigação, claro, continua. Volto com vocês aí.
3: Tá certo, então, Vicente, a gente segue trazendo informações relativas a esse caso todo, né? Quando a gente fala esse caso todo, eu insisto naquilo que a gente tem falado desde novembro, né? A gente não sabe ainda o tamanho de tudo que está envolvido e de todas as pessoas envolvidas, no caso Banco Master, esse imenso guarda-chuva, nessa capilaridade do Banco Master. Bom, vamos continuar em Brasília. O ex-banqueiro Daniel Vorkaro, dono do Master, se reuniu com o ministro Gilmar Mendes do STF, isso foi em abril de 2024, então mais de um ano antes do momento em que foi deflagrada a prisão de Daniel Vorkaro e da operação, do primeiro capítulo, da primeira fase da Operação Compliance Zero, né? Qual que era o objetivo desse encontro? Tinha como objetivo pedir o apoio do ministro em uma causa bilionária envolvendo precatórios de usinas do setor sucroalcooleiro que estava em discussão no STF. Então vamos lá, Lívia Brás conta pra gente.
5: O Banco Master tinha bilhões de reais em créditos ligados às ações das usinas. Se elas conseguissem o reconhecimento das indenizações contra a União, os valores poderiam chegar a R$145 bilhões, segundo a AGU. Vorkaro tinha interesse direto porque o banco trabalhava com a antecipação desses precatórios. Reunião aconteceu no gabinete do ministro Gilmar Mendes com advogados do Banco Master. Apesar desse encontro, o ministro não atendeu ao pedido de Vorkaro e nos julgamentos relacionados relacionados ao caso votou contra a tese defendida pelo empresário. Em um dos processos envolvendo a destilaria Alcídia, Gilmar Mendes e André Mendonça votaram contra o pagamento do precatório. A maioria da segunda turma do Supremo Tribunal Federal, que é formada por Fachin, Nunes Marques e Toffoli, votou a favor da empresa. Agora, um outro ponto é a relação entre Vorcaro e Francisco Feitosa, o Chiquinho Feitosa, que é ex-senador e ex-cunhado de Gilmar Mendes. Segundo reportagem do Metrópolis, Vorcaro mantinha um contrato de R$500 mil por mês com Feitosa, que atuava aí como lobista e que teria ajudado a viabilizar esse encontro. O gabinete de Gilmar disse que o ministro desconhecia as tratativas privadas entre os dois e que a audiência foi institucional. Houve reunião e interesse bilionário em jogo, mas Gilmar votou contra a tese de Vorcaro.
1: Agora, uma outra informação que surge neste momento ainda sobre o cerco que Daniel Vorcaro fez ao Supremo Tribunal Federal, às vezes um cerco bem sucedido, outras não. A revista Piauí revelou novas mensagens do celular de Daniel Vorcaro, esse bendito ou maldito para alguns aparelho, que levantam suspeitas sobre a relação do Banco Master com Kevin Marques, filho do ministro Cássio Nunes Marques. De acordo com a reportagem, o Master transferiu R$6.600.000 para a Consulte Inteligência Tributária entre agosto de 2024 e julho de 2025. Essa empresa é ligada a um amigo antigo do ministro e repassou R$282 mil a Kevin, filho do ministro. Nessas novas mensagens, o advogado do Master, Luiz Renault, associa diretamente Kevin a um pagamento considerado essencial. Chega a ser curioso como esse padrão se repete nas conversas de Daniel Vorcaro, quando ele atrela ali adjetivos aos pagamentos. Essencial, importantíssimo, não pode deixar de pagar. Então, a gente entende como se posicionam os pagamentos estrategicamente. Em outra conversa, Vorcaro pergunta se o pagamento de R$500 mil por mês seria mantido e marca o contato do filho do ministro. Agora, veja bem, o período dessas transferências coincide com o julgamento de um processo importante para os negócios do Master. Nunes Marques inicialmente se declarou impedido, depois voltou atrás, deu um voto decisivo para uma tese que poderia beneficiar uma carteira de mais de 10 bilhões de reais em precatórios do Banco Master. Depois do julgamento, Renault comemorou o resultado e ao indicar novamente o contato de Kevin, ou seja, colocando aquele arroba quando você menciona a pessoa, ele escreveu: dominado aqui. Nunes Marques respondeu à reportagem, à revista Piauí, disse que nunca votou a favor do Banco Master e que o processo tratava de uma tese aplicável a várias empresas. Kevin diz que recebeu pelos serviços jurídicos prestados à Consulte, que nunca trabalhou para o Master e que sua atuação não teve qualquer relação com o Supremo Tribunal Federal, algo que será, com certeza, colocado em discussão nos próximos dias ou meses. E vale a gente aqui colocar também que o filho de Nunes Marques, ele se formou muito recentemente. É um jovem advogado, 26 anos, mas ele já coleciona aí importantes clientes no setor. Ele faz consultoria de advocatícia, ele é um advogado, mas com 26 anos chama realmente a atenção ali a carteira de clientes dele, Felipe.
3: Você que está nos acompanhando, a reportagem é longa, vale a pena ser lida, mas tem os dois últimos parágrafos, são muito emblemáticos, trazem um pouco do que a Joana já trouxe, mas é a ironia do timing. Mais uma vez, para a gente fechar essa conversa aqui, a questão do timing. Vou ler aqui rapidinho. Nesta terça-feira, agora dia 15, o da sessão, né, histórica, na abertura da sessão extraordinária para avaliar o pedido de investigação contra Alexandre de Moraes, Nunes Marques pediu a palavra para fazer o que chamou de, abre aspas, um esclarecimento e um registro, fecha aspas. Disse que nunca havia usado a tribuna do Supremo para dar explicações, mas que, aspas de novo, hoje o dia é relevante e a gravidade das circunstâncias merece, fecha aspas. E reforçou em seguida o que já havia dito em notas à imprensa. Vou abrir aspas pela última vez aqui. Em relação a mensagens que circulam de ontem, de hoje e que sempre vão rondar a autoridade no Brasil, eu nunca julguei nenhum processo relacionado ao Master, fecha aspas, reportagem da revista Piauí, 8h54 agora.
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3: sair da frente
1: ao
3: aqui,
1: vivo,
3: né,
1: Joana? Luiz Felipe Pondé, bom dia. Bom, os desdobramentos não param, as repercussões não param. A guerra no Supremo Tribunal Federal sequer parou, Pondé. Aquilo que foi um episódio vexatório da nossa história seguiu com mais acusações e com mais técnicas de guerrilha ontem adotadas por Gilmar Mendes, que não quis de forma alguma apaziguar, não quis de forma alguma colocar panos quentes, deixar o tempo passar, né? Quando tem uma DR num relacionamento, você deixa o tempo passar para as coisas assentarem? Não. Segue esse clima bélico. O que você tem a dizer sobre isso? Não tenha dó, Pondé.
6: Bom dia, Joana, Felipe, todos que nos seguem. Então, acho que a pergunta que segue é o que você falou, Joana, é: bom, qual seria a consequência ou as consequências para a soberania do Estado brasileiro, já volto a isso, se você tem um STF, coração da República, instância mais alta da justiça, certo? O que se seguiria a um STF suspeito de ser atravessado por possível ato de corrupção, né? E frágil, né? Com perda de credibilidade. O que se segue a isso? Primeiro que isso não significa que ele continue funcionando no dia a dia, né? Mas a sensação que a gente tem nesse momento é de que o Gilmar Mendes, inclusive, ele sobe a temperatura, parece que eles apostaram muito bem na ideia de conseguir ir lentificando, atrasando e nesse processo, quem sabe, acomodando uma condição de guerra, de combate, mas de sobrevivência e principalmente não levantando investigações sobre aquilo que era suspeito do Alexandre de Moraes. Mas na prática, a impressão que me dá é que é uma perda significativa de soberania do Estado de novo, que é um tema importante na eleição, né? Principalmente o Lula tem trabalhado bastante com isso, mas o Flávio Bolsonaro também, de outra forma. E há uma perda pelo seguinte: o que é a soberania, né? A soberania é uma das formas de entender, assim, afora o fato que o soberano é aquele que manda num certo território, né? A soberania significa que o soberano tem um legítimo monopólio da violência, né? Violência aqui não significa sair batendo nos outros na rua, significa você legitimamente tirar o patrimônio inteiro de uma pessoa, tirar a liberdade dessa pessoa, transformá-la em objeto de investigação, né? Isso é uma violência legítima. É que quando a gente fala violência, a gente pensa normalmente em alguém batendo em alguém. Mas não é necessariamente isso quando se discute o monopólio legítimo da violência. Então, quando você perde um grau de legitimidade, como o STF parece estar passando por isso, que é muito grave, não é motivo de festa, né? Apesar de que alguns até acham que pode ser na polarização, o que você tem é um risco dessa legitimidade ir se apagando e o STF acabar sendo visto como uma espécie de xerife corrupto dos filmes de faroeste, né? Que não representa a lei, representa interesses específicos daqueles que têm poder, evidentemente sempre, né? E que nesse movimento, as decisões que o STF pode tomar podem ser vistas sempre como, olha, tá facilitando tal grupo, tá atrapalhando tal grupo. Neste momento é a eleição o principal objeto, né, de suspeita. Porém, passada a eleição, né, eu temo que seja Flávio Bolsonaro, seja Lula que venha ganhar, ambos continuarão no processo de detonar o STF, fazendo com que ele trabalhe para os seus interesses e os seus grupos. Isso é, do ponto de vista da soberania legítima, uma perda muito grande, porque do exercício legítimo da violência passa-se algo que a gente pode descrever como uma espécie de truculência legitimada pelo poder de violência, né? Isso pode não ser percebido pelo cidadão comum no dia a dia, que está correndo atrás de boleto, filho, casamento, separação, compra de carro, de celular, né, no seu dia a dia, mas isso significa uma certa bomba de efeito retardado que vai...
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10: Muito boa tarde agora pro pessoal do Dial. Sejam todos muito bem-vindos ao nosso Dente. É o nosso encontro de toda hora do almoço na TMC. Com as informações do seu clube de coração. A partir de agora até as 2 da tarde. Você fica com a gente. Congela o seu Dial, não mexe mais em nada. Estamos aqui. Já batemos um papo fera com a galera do YouTube. Dá tempo, hein? Chega mais. TMC Esporte no YouTube. Chega dando uma voadora de likes. Queremos hoje 1000 likes para nossa meta ser cumprida.
11: Passamos de 500,
10: Melo.
11: Hein, já.
10: Um abraço bem caloroso em Ricardo Melo. Ivan Drago com a gente também. Nosso Dani Bicudo. E já com um convidado mais que especial, o Eduardo Saluzzi, sobre a Safiel, né? Pra gente poder também trazer este assunto que, pra muita gente, viu, Eduardo, segue sendo a principal solução corintiana nesse momento em que a parte externa continua uma bagunça, mas agora, né, evidentemente que o insucesso no campo, né, Eduardo, acaba aumentando ainda mais a pressão. Muito obrigado por receber a gente aqui na TMC.
12: Imagina, é um prazer, Leandro, Ivan, Ricardo, todos os amigos da TMC. De fato, o insucesso na Libertadores foi uma tristeza para todos nós, né? Não desejamos isso, não queremos isso, é justamente esse ar que nós queremos reverter. E a Safiel segue o seu trilho. A Safiel segue o seu trilho, melhorando o projeto, conversando politicamente e na expectativa de podermos avançar nas tratativas com o Corinthians.
13: Eduardo, prazer, né, recebê-lo aqui. Sou fã do projeto de vocês. Espero de coração que... a gente fala isso, mas tenho certeza absoluta, a minha primeira pergunta vai em relação a isso. Eu amo a ideia, achei sensacional do Corinthians ter uma SAF sem ter um dono, o torcedor do Corinthians podendo aí tomar as decisões no que diz respeito a votos, de escolhas, enfim, para mim esse modelo associativo tá para trás e no Corinthians parece que é pior ainda. Vocês até depois, na última reunião, reconheceram que fizeram coisas erradas em termos de não ter procurado as vias corretas, tal. O Osmar Stabile acabou dizendo: eu via muito pela imprensa, mas nunca chegaram aqui e marcaram uma reunião para falar com a gente. Pois bem, essa reunião aconteceu, vocês explanaram toda a situação, como que vai funcionar, os dirigentes lá ouviram, prometeram, pediram até mais esclarecimentos em relação ao projeto, tal, vocês ficaram de enviar as respostas, mas enfim, depois de todo esse processo, Eu continuo observando, parece que é mais uma pressão popular para os caras que estão lá no poder terem recebido vocês. Diante dessa primeira reunião que vocês tiveram com os caras lá, parece que o negócio enroscou de novo. Parece que a coisa não acontece. Parece que os caras não querem largar o poder. Essa é a impressão que nós temos. A coisa evoluiu ou continua a mesma coisa, Eduardo?
12: Bom, primeiro, só para a bem da verdade, né, não foi a primeira vez que nós pedimos reunião. Nós estamos há um ano fazendo isso, inclusive há pedidos e conversas por WhatsApp, por e-mail, e realmente a dificuldade em ter uma reunião ela é bastante grande. Então, portanto, não foi a primeira vez e temos isso amplamente documentado. Mas vamos superar. Tivemos a reunião lá no Corinthians, aquela reunião de 4 horas, né? Foram apresentadas as perguntas, né? Foram 200 perguntas, exatamente 200 perguntas, em 3 questionários. Um questionário feito pelo Armando Mendonça, um outro questionário feito pelo Osmar, Romeu e Miguel, e um terceiro questionário por representantes de 2 coletivos do Corinthians, né? Os questionários foram respondidos, né? O do Corinthians foi no prazo que nós conversamos, que foi a outra sexta-feira, dia 4. O do coletivo foi um pouco depois, foi no final de semana, até porque eles também enviaram depois o questionário, teve feriado no meio, mas a verdade é que todas as 200 perguntas foram respondidas. O que nós fizemos, né? Nós esperamos uns dias, porque são 200 perguntas, e da mesma maneira que nós demoramos alguns dias para ler e preparar as respostas, nós também imaginamos que eles precisaram de alguns dias para lerem as respostas e também compreenderem tudo que lá estava. No dia 14 agora, né, na segunda-feira, nós enviamos um e-mail, aliás, 2 e-mails, né? Um e-mail ao Osmar, ao Romeu, ao Miguel Marques e ao Armando, né, reiterando que após a entrega das respostas nós estávamos à disposição para prosseguirmos nas tratativas e definirmos os próximos passos, né? O Dr. Miguel Marques deu um ciente, acusou o recebimento. O Dr. Romeu, da mesma forma, acusou o recebimento e disse que trataria da agenda junto com o conselho. E o Armando também mandou a resposta, eu tinha falado com ele por WhatsApp, inclusive, né? Que ele fez até algumas perguntas complementares às nossas questões. Do Dr. Osmar não teve resposta até o momento. E nós enviamos um segundo e-mail ao Dr. Osmar, com cópia a todos os demais, dizendo a ele que, em relação àquela proposta que ele nos fez publicamente, dizendo que se nós quitássemos a arena, ele então, depois, ele nos receberia para assinar o documento, né? Nós dissemos que tínhamos os recursos para fazer essa tratativa e que estaríamos à disposição, inclusive encaminhamos formalmente um documento pedindo a reunião, e o Dr. Osmar não nos respondeu mais, né? Inclusive em um programa de TV, né, ou de rádio, de internet, enfim, ele compareceu e eu estava assistindo, eu me coloquei à disposição, mas ele não quis nos receber mais. E o que nós colocamos ali, bem da verdade, foi o fato de que a proposta dele, ela, no plano financeiro, econômico, jurídico e real, ela não existe. Não existe você pagar uma arena por centenas de milhões de reais por grupos de investidores, ou quem quer que seja, para somente depois sentarmos para conversarmos a respeito dos documentos, da possibilidade das coisas avançarem. Isso não funciona assim. Né? Isso, para mim, já disse aqui, foi um discurso eleitoreiro por parte dele, na nossa percepção, e ele não acreditava que nós pudéssemos confirmar e reafirmar a proposta de seguir adiante. E que estaríamos à disposição para, sim, seguirmos a Arena, até porque nós precisamos conhecer qual é a dívida da Arena, qual é o contrato, quais são as garantias, qual a situação, qual a disposição da Caixa em estar eventualmente negociando, né? São questões que devem ser colocadas a partir da assinatura de um documento, né? Especialmente um acordo de confidencialidade, uma proposta vinculando as etapas para seguir adiante, né? E aí nós não tivemos resposta por parte do Dr. Osmar Stable até o momento. E assim seguimos. Nós vamos consolidar todas essas perguntas num único documento e no começo da semana que vem nós pretendemos disponibilizá-las nos nossos sites, nas nossas redes sociais e no site, especialmente para que todos os corintianos, a imprensa, enfim, todos os interessados tenham acesso. E, inclusive, nós vamos atualizar o projeto que lá está, que era a versão 2.0, para a versão 2.1, incorporando esclarecimentos. A cada questionamento, a cada rodada que passa, você desce um degrau na profundidade do tema, né? Tem assuntos muito específicos que vão ser tratados, isso é normal, e assim será até o dia D, né? Até o dia final. Então nós também divulgaremos aí uma proposta atualizada nas nossas redes para que as pessoas entendam. Deixando claro que muitas perguntas não tinham cabimento, outras eram correções de algumas imprecisões e outras pertinentes, né? E isso faz parte do projeto desde a sua origem, é um processo de construção do torcedor, em geral, né? Seja ele quem for, em qual cargo estiver, dentro ou fora do clube. E a partir daí nós teremos uma versão muito mais completa, robusta, aprofundada, e acreditamos que a gente possa superar mais essa etapa e continuar aqui na expectativa de uma nova rodada para prosseguimento das tratativas, já que a situação é muito sensível, é muito delicada, a situação do clube está realmente num momento bastante, bastante preocupante.
10: Só pergunta, Ivan Drago.
11: Tudo bem, Eduardo? Prazer em ouvi-lo mais uma vez. Eduardo,
12: prazer, Ivan.
11: A grosso modo, e sendo bastante objetivo para que todos entendam, o plano da Safiel é conseguir o aporte financeiro através das vendas de ações, ou seja, o torcedor participaria disso, né? Mas pelo que eu entendi, eles querem que vocês tenham parceiros, né? Viabilizem esse dinheiro o mais rápido possível para que as coisas possam acontecer no clube. É isso mesmo ou não? É uma tentativa apenas de afastar essa possibilidade do clube virar uma SAF?
12: Olha, Ivan, eu acho que são as duas coisas, tá? Na verdade, a proposta ela prevê um trâmite, uma sucessão de etapas que passa por avaliação, auditoria, elaboração de estatuto, acordo de sócios, fundo de investimento, enfim, tem uma série de etapas que devem ser cumpridas para chegar no momento da captação lá na frente, né? E nós estimamos algo em torno de um ano para fazer isso, 12 meses, pode ser menos, né? Se tivesse sido assinado lá atrás, já estaríamos no ponto, né? Mas não foi. E a ideia é perseguir esse caminho. Desde o começo, nós nos deparamos com uma série de exigências, né? Ah, quem são esses caras? A empresa é nova, o projeto é ruim, tem problemas jurídicos, a captação não vai acontecer. E assim, todas as vezes nós somos desafiados a cumprir ou responder dúvidas e tirar incertezas que são colocadas. A última delas é de que não tem dinheiro, né? Então, falar, tá bom, nós temos o dinheiro suficiente para poder fazer uma antecipação, se essa é a necessidade do Corinthians, né? Ah, mas por que antecipação? Porque dada a inércia da primeira proposta até hoje, as etapas não foram cumpridas, de modo a estarmos no ponto de fazer a oferta pública para investidores corintianos num primeiro momento, com ações com voto, relembre-se, e se não for suficiente o valor, para investidores institucionais num segundo momento, com ações sem direito a voto, né? Mas o Corinthians não aguenta esperar, né? Precisamos de dinheiro porque o fluxo de caixa está estrangulado, né? Então, que foi aquela trucada que o doutor Osmar deu no projeto naquela sexta-feira. Nós pegamos o telefone e ligamos para as pessoas que já, desde sempre, manifestaram interesse em participar do projeto e conseguimos ali um compromisso, temos isso documentado, de que, se necessário for, fariam sim uma antecipação da captação pública. Obviamente, e mediante segurança jurídica, assinatura dos documentos competentes, né? Definição das garantias, não é faz um PIX e depois vem aqui conversar. Isso não existe, principalmente num valor desse tamanho, né? Isso é até uma ingenuidade, talvez até uma irresponsabilidade tratar dessa maneira. Mas o fato é que o recurso está disponível para poder suprir, dentro de um programa, a quitação da Arena, com liberação das receitas que estão travadas hoje, né? A Caixa Econômica ela retém bilheteria, cota de TV, ela retém uma série de receitas, premiação, parcela de venda de jogador e coisas que de fato estrangulam o fluxo de caixa. Então a ideia é que se o Corinthians aceitar, isso foi dito claramente, até por escrito, essa antecipação, a ideia é fazer com que essas receitas sejam liberadas para dar um fôlego financeiro entre o momento 1, que seria o momento agora, atual, até a captação pública. E aí você teria esse fôlego para a gente chegar até lá, né? E chegando até lá, a captação ela serviria para pagar estes investidores que anteciparam o valor e ou, total ou parcialmente, converter esse valor antecipado em ações a serem emitidas lá adiante. Essa é a estrutura que foi apresentada e que se mantém de pé.
10: O Eduardo, é interessante esse ponto. É só uma dúvida. Existe alguma outra forma, né? Suponhamos que não avance, como parece que está sendo colocada muita dificuldade por parte do Corinthians. Suponhando que vocês não consigam nesse lado, tendo já essa visão do dinheiro e tal, existe alguma outra forma de tentar levar esse dinheiro para o Corinthians? É que isso me ocorreu agora, porque ou vocês estão no limite mesmo do que vocês podem fazer através dessas propostas e também se adaptando com o que o Corinthians responde, e mesmo assim parece que não é suficiente. Tem algo mais para ser feito?
12: Veja, as demonstrações financeiras do Corinthians, que foram publicadas agora, elas mostram uma insustentabilidade financeira. Basta pegarem as demonstrações do primeiro semestre e verem que o patrimônio líquido mais do que dobrou negativamente nos últimos 12 meses. Passou de 486 milhões negativo no meio do ano passado para mais de um bi e 21 negativo agora. Né? A receita do Corinthians, ela mal paga as suas despesas. Se pegarmos todas as receitas e pagarmos todas as despesas, o Corinthians deu um superávit de 4 milhões de reais sem pagar os juros. E depois, com esses 4 milhões de reais, tem que pagar mais 147 milhões de juros, que, né, faz parte do resultado negativo. Ou seja, o resultado negativo, o déficit no período desse semestre, ele bateu 245 ou 46 milhões de reais. Ou seja, há um estrangulamento. O que eu quero dizer com isso? Eu quero dizer que, para que o Corinthians saia dessa situação, é preciso um aporte de capital novo. Gente, são 3 bilhões de reais. São quase 3 bilhões de reais. Né? E como é que você traz a capital novo? Um, doação. Ninguém vai doar 3 bilhões de reais para o Corinthians. Dois, empréstimo. Né? Empréstimo, vocês têm que ir numa instituição financeira para obter empréstimo. Né? A Safiel não é instituição financeira. Ou a Invasão Fiel não é uma instituição financeira. Ao que se sabe, não há mais garantias suficientes, porque todas as garantias, os ativos que o Corinthians poderia dispor, eles já foram dados em garantia e já estão no seu limite. Não por outra razão que o presidente declara que já está pretendendo buscar um apoio do Conselho para antecipar receitas futuras, 30% das receitas do ano que vem. Né? Lembrando que já há um movimento de antecipação de receitas há bastante tempo, né? Ou seja, eu estou antecipando o meu futuro para poder pagar dívida, né? Isso não dá certo, é como você pegar empréstimo em banco para pagar cartão de crédito, financiamento do cartão de crédito para você pagar despesa corrente ou dívida passada, né? A conta vai chegar e vai chegar mais violenta ainda. Terceira possibilidade é você buscar capital externo a título de investimento, que é a proposta da Safiel, né? Como ninguém vai doar, o empréstimo está no limite, a alternativa que surge é você fazer um investimento externo. Aí quem vai fazer investimento? Pessoas que confiem em que terão interesses em fazer esse investimento, mediante garantias, né? Mediante uma estrutura que comporte essa opção. Né? Eu não vejo outra opção, ou pelo menos a Safiel não vê essa opção. As pessoas falam, vamos fazer um fundo de investimento, vamos buscar outros investidores para doarem para o Corinthians, como fizeram, acho que no Grêmio, doaram um estádio, etc. Isso é uma utopia, até porque as pessoas, ou não as pessoas, mas o sistema associativo que lá está, né, ele foi o responsável por gerar 3 bilhões de reais de dívida. Eu, pessoalmente, não coloco um real na mão de pessoas que não souberam lidar com o patrimônio alheio, ou seja, a administração do recurso da associação, ou do Esporte Clube Corinthians Paulista. É, portanto, o modelo de atração de investimento ele está diretamente vinculado a uma profissionalização, uma proteção da estrutura contra capturas políticas. Né? E a captura política é o grande mal da estrutura associativa. Né? O político, como uma política de um país, de um estado, de um município, a política fala para o seu eleitor. Eles computam contrapartidas em voto, né? E para você ter voto, você tem que falar aquilo que o teu eleitor quer ouvir, né? Basta abrir o jornal de hoje, né? Em época de eleição, as pessoas prometendo, aumentando benefícios e coisas que o valem. É normal isso, né? Isso não condiz com aqueles que querem investir, né? Se você pegar um paralelo do Corinthians com o país, é a realidade. Por que os juros do país estão altos? Justamente pelas mesmas razões que fazem com que o investidor não coloque dinheiro no Corinthians com uma gestão pautada politicamente. Ninguém pensa no ano que vem. Eu estou gastando hoje dinheiro do próximo mandato, sem saber quem será o gestor, se será o atual presidente ou outro, né? Então isso não funciona, é impossível você ter um planejamento de curto, médio ou longo prazo, e com isso o investidor naturalmente não vem, né? Existem as possibilidades? Teoricamente existe. Na prática, ela é factível? Absolutamente que não. Há exemplos no mundo inteiro em que isso aconteceu e foi um fracasso.
11: Eduardo, eu tenho mais dois questionamentos, se você me permite. É o seguinte, primeiro, como vocês estão encarando o fato o Corinthians vai passar por eleição para presidente daqui a pouco, e como vocês encaram essa situação? Porque a Safiel, ela pode ser usada como instrumento político, mas ao mesmo tempo vocês podem ganhar um aliado importante. Essa é a primeira. A segunda, a Safiel é um modelo de SAF que se tornou público, né? À medida em que ganhou uma proporção muito grande. Você acha que esse modelo pode chegar em outros clubes?
12: Começando pela última pergunta, eu acho que pode em outros clubes, muito embora o Corinthians tenha uma particularidade que os outros clubes talvez não tenham, ou quase nenhum outro clube tenha, né? Que é uma massa de corintianos na região mais economicamente privilegiada do país e com um engajamento único, né? Eu acho que esse diferencial é o que faz o Corinthians valer o que vale e o que autoriza e dá sustentação a esse modelo de SAF. Isso pode acontecer em outros clubes? Evidentemente que pode, em diferentes proporções e em diferentes cenários, né? Mas, de fato, o que nós temos visto, né? Eu não sei se vocês sabem, mas o modelo Safiel, ele é o caso que está sendo estudado no INSPER, que é uma das 20 melhores faculdades de direito de negócios do mundo, e a Safiel, ela é o projeto oficial de estudo agora no segundo semestre. Vi aula hoje de manhã, inclusive. Né? E os alunos estão fazendo essa comparação com outros modelos, outros países, para validar ainda mais a nossa estrutura. É um modelo inédito, essa que é a grande verdade. Há inspirações em vários modelos por aí, mas idênticos não há nenhum. Por quê? Porque nós só somos idênticos a nós mesmos, né? Então, você tem modelos de inspiração que estão sendo adaptados à nossa realidade, e a realidade da torcida do Corinthians é única no Brasil e, quiçá, no mundo, né? Em relação à política, a Safiel, ela, como já foi dito em algumas oportunidades, ela não será um partido político, um grupo político. Nós não vamos apoiar um candidato, né? O que a Safiel fará, ela estará à disposição de tantos quantos desejarem. Ou seja, se eu tiver um, dois, três, cinco ou todos os candidatos que quiserem conversar conosco para conhecerem melhor o projeto, para eventualmente declarar apoio ao projeto, estará à disposição. O meu desejo é que todos acabem abraçando esse projeto, algo que eu sei que não vai acontecer. Mas se eu tiver um, dois ou três candidatos, igualmente esses três candidatos, ou dois ou três, não importa, eles serão abraçados pela Safiel, que vai estar sempre à disposição para oferecer o conhecimento que nós adquirimos, para detalhar o projeto e para estar apoiando sempre com vistas à melhoria, né? Eu acho que o objetivo de todos nós aqui é o Corinthians, sem nenhum interesse econômico, nenhum interesse político, de cargo, em hipótese nenhuma. Eu acho que é nessa linha que nós estamos encarando essa eleição que está se aproximando.
10: Para liberar o Eduardo Melão, vai lá, pergunta.
13: Edu, é o seguinte, o torcedor do Corinthians, a coisa está tão esquisita, está tão feia, que está implorando por uma intervenção judicial. E aí, seria um promotor que assumiria o Corinthians. E esse promotor, se tivesse boa vontade para acertar as contas, porque na teoria é o seguinte, o cara está lá para acertar as contas e pagar o que tem que pagar. Se a Safiel chegar num promotor lá que tiver assumido o Corinthians, não seria mais fácil do que os próprios caras que estão lá para ter essa abertura de Safiel, explicando direitinho pro cara? Esse não seria um modo da Safiel entrar no Corinthians sem esses caras que não querem largar o osso nunca?
12: Olha, esse inquérito civil que está tramitando com vistas a uma possível pedido de intervenção judicial em uma ação civil pública, ele pode ter três desfechos. Ele pode ser arquivado, ele pode resultar num termo de ajustamento de conduta ou ele pode ensejar o ajuizamento de uma ação civil pública na qual pode se pedir uma série de coisas, dentre elas a intervenção, né? Eu tenho que reconhecer que as notícias não ajudam, né? Porque todos os dias, sem nenhuma exceção, há vazamento de escândalos, de desvios, de elementos que caminham e sinalizam para uma necessária intervenção, né? Essa que é a realidade. As brigas judiciais, os desmandos, as disputas políticas, os números terríveis, os resultados, maracutaias sendo reveladas, é uma loucura, né? A Safiel, ela é uma proposta que ela busca uma solução para isso tudo. E essa solução, ela fica à disposição dos órgãos deliberativos, do associado, do Ministério Público, do Judiciário, de quem quer que seja. Né? Nós não temos como controlar tudo o que vai acontecer. Né? A Safiel, inclusive, foi depor. Ela foi intimada nesse inquérito e nós tivemos lá, comparecemos ao inquérito e fomos questionados sobre o que é o que nós pretendemos, a que título, por quê, e esclarecemos o que tivemos que esclarecer ao promotor responsável pelo caso. Agora, o que está acontecendo lá no inquérito, nós não temos acesso, ninguém tem, porque está sob sigilo, né? E a intervenção ela pode ocorrer ou não, e se ela ocorrer ou não ocorrer, nós vamos seguir o nosso caminho. A Safiel é uma proposição, uma opção de solução para o Corinthians, e o meio que isso vai acontecer é algo que não temos controle. Óbvio que o desejável seria que todos se abraçassem em cooperação. Falei isso na reunião lá no Corinthians, né? Quando todos cooperam, a solução é a melhor para todas, né? Ao invés de ficarmos disputando, né? Ou pessoas ficarem disputando politicamente, né? Agora, eu acho que estamos aqui à disposição. E se tiver uma alternativa melhor do que a Safiel, seremos os primeiros a dar o braço a torcer e abraçar, porque o nosso objetivo é o Corinthians e nenhum outro.
10: O Eduardo, sabe que a nossa audiência é maravilhosa? Tem o nosso grande PVC, parceiraço, está aqui na nossa audiência. Ele mandou uma dúvida, eu vou tirar contigo aqui, tá? Ele pergunta aqui, ó. Se vocês não captarem o dinheiro todo, né, os 2 bi, os 800 que já arrecadaram vira dívida?
12: Na verdade não vai ser 800, né? O que estão propondo é que o que estão propondo a nós é que a Safiel antecipe o valor suficiente para pagar o estádio.
10: Certo.
12: Dizem que a dívida do estádio é 650, mas que é naturalmente uma negociação, isso pode virar, eu não sei quanto. 400, 350, eu não sei quanto. Tá. Né? Este valor necessário para antecipar e liberar as travas das garantias lá que estão sendo retidas pelo estádio, se a captação não ocorrer, ela vira sim dívida, e o Corinthians ele substituiria a Caixa nessa relação de crédito do Corinthians.
10: Sim.
12: Com uma vantagem muito grande. A vantagem é de que o desconto obtido dos 650 para os 400 ou 350 já representa uma redução do passivo imediata de 250 ou 300 milhões de reais para o Corinthians. Um benefício imediato, fora a liberação das receitas que estão travadas. Ou seja, extremamente benéfico sob qualquer cenário, inclusive no pior deles, que a captação não chegar a acontecer por qualquer razão que seja. Um abraço ao PVC.
10: Perfeito, acho que foi muito claro, Eduardo. Muito obrigado, viu? Mais uma vez, eu gosto muito desse tipo de papo, porque eu acho que são ideias muito interessantes, né, do ponto de vista... Que eu concordo com o Ivan, de repente esse modelo ele pode servir para outros times, tem a força do corintiano, isso a gente concorda, mas as ideias são tão boas que a gente poderia pensar até para mais clubes. Obrigado, Eduardo, voltamos a falar a qualquer momento e tenha um ótimo final de semana. Obrigadão.
12: Eu que agradeço, um abraço a todos, estou sempre à disposição.
10: Muito bom, meio-dia 58, Ricardo Melo, aí ó o Corinthians aí, Melo, quem sabe, Melo, vamos ver, Melo, se vai rolar ou não.
13: Tem que fazer alguma coisa, Lelê e ouvintes, porque o Corinthians, do jeito que está, não pode continuar. Como disse aí o Eduardo, o Corinthians só tá vivendo de antecipar receitas. O que arrecada hoje,
14: não paga as contas. É. 1.300.000 reais por dia de juros. Enfim, tem que ser feito alguma coisa. Tem muita gente dizendo, e aí eu desacredito, que o Corinthians, que os caras que estão lá querem colocar o clube numa situação insustentável para chegar alguns trutas
10: e comprar
14: e comprarem o Corinthians. É. Mas eu duvido dessa informação, mas é bom a gente ficar esperto.
10: E daqui a pouco tem Marco Belo com as informações do campo, afinal de contas o Corinthians joga com o Fluminense neste próximo domingo na Neoquímica Arena. 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
7: Isso aí, ó, ótimo bate-papo aqui durante o nosso break com a galera do TNC Esporte, né? Melhor não reproduzirmos, mas se quiserem voltar na live aqui, ó, nesse momento acabamos de passar os 700 likes, nossa meta é 1000, ou seja, menos, como diria um amigo, ou seja, menos de 300 likes pra gente bater nossa meta de hoje, 1000 joitas,
8: é o óbvio ululante, Lelê.
7: Óbvio ululante, ovulante do Ivan Drago, que é o, nossa, não, veja bem, não é bem por aí. Estão faltando menos de 300 likes pra gente bater os 1000. E é o seguinte, hein, Marco Belo, vamos completar então as informações do Corinthians. Chega mais, Belinho, boa tarde.
9: Fala, meu querido Leandro Bolgo da Kian, pessoal deste Papo de Craque TMC primeira edição. O Corinthians tem no domingo a última chance antes da parada para os amistosos da seleção brasileira de voltar a vencer no Campeonato Brasileiro. O Timão recebe o Fluminense às 16h na Neoquímica Arena. O Corinthians vem de 5 derrotas consecutivas no Campeonato Brasileiro e está em 14º com 32 pontos ganhos, apenas 4 acima da zona de rebaixamento. Foi ultrapassado pelo Botafogo na última rodada. E o jogo pode ser decisivo para Fernando Diniz. Ontem, em entrevista coletiva no CT Joaquim Grava, o executivo de futebol, Marcelo Paz, garantiu a permanência do treinador. Mas a informação apurada pela TMC é diferente. Caso o Corinthians perca para o Fluminense, Fernando Diniz poderá ser, sim, demitido. Durante a entrevista coletiva, a reportagem TMC perguntou a Marcelo Paz.
10: É bom que um clube seja conturbado politicamente? Não, não é bom. Mas o futebol está separado disso e a gente tem que entregar resultado. Quando eu vim para cá, eu sabia que era um ano difícil. A gente está falando muito aqui da questão política, mas tem uma questão financeira também. Eu acho que a financeira impacta até mais do que a política. Né? Se a gente tivesse com todos os salários em dia, com tudo ok, seria melhor. Mas eu também sabia que seria um ano difícil, não estou reclamando, estou relatando. E eu não tenho participação, não quero e não vou ter participação nisso. Meu trabalho é aqui, no CT, com o Diniz, com os jogadores, com a comissão técnica, com quem está no dia a dia e com o presidente Osmar, que é o gestor máximo do clube.
11: Marcelo, aqui, sua esquerda, tudo bem? Marco Belo, TMC. Um pouco em cima disso, mas meio que o oposto do que você falou. Vou fazer um trabalho jornalístico, espero que você entenda. Eu falei com o Armando Mendonça outro dia e eu perguntei assim, é verdade que não há um clima bom quando você viaja com a equipe, que há um certo desconforto quando você viaja com a equipe, que os jogadores não gostam quando você viaja, que quando você entra no vestiário não fica um clima legal, que você já foi convidado a sair do vestiário. Tudo que um monte de gente fala, eu perguntei diretamente para ele, que eu costumo fazer isso. Só que a resposta dele foi a seguinte: pergunte ao Marcelo Paz. É ele que tem que falar isso. Então estou perguntando ao Marcelo Paz, por favor.
10: Bem, o Armando nunca teve nenhum problema comigo, certo? Sempre me tratou muito bem, sempre me respeitou. Nunca tentou intervir em nada no futebol. Se sabe, aí se comenta, né? É um problema dele com o Memphis, aquela coisa toda. Nunca vi eles se destratarem, nunca vi nenhum tipo de intercorrência entre um e outro. O Armando não entra no vestiário. Não entra, nem aqui, nem fora. Ele viaja com a delegação, é um vice-presidente eleito, acho que ele tem essa prerrogativa. Está conosco nos momentos de jantar, onde for, fica na dele, tranquilo, não fica dando pitaco no futebol, não chega no Diniz para dizer escale isso ou escale aquilo, jogador A ou jogador B, não fica de resenha com o jogador. Ele vai, viaja e faz o papel institucional dele, como vice-presidente, está ali presente. Em nenhum momento ele buscou intervir em qualquer situação. Né? E, inclusive, por exemplo, de ontem para hoje, que foi um momento difícil, ele me ligou dando força: Marcelo, vamos lá, vamos levantar a cabeça, a gente precisa voltar a ganhar. Então eu tenho que ser honesto, tenho que ser justo, né? Ele nunca me causou problema e não vi ele causar nenhum problema dentro da delegação em nenhum momento. Agora, se tem um mal-estar com algum jogador a mais, eu nunca presenciei, nunca vi um bate-boca, nunca vi um problema, nunca vi, esse cara não pode, nunca vi isso. Ele é vice-presidente eleito, tem os seus direitos legítimos, né, de poder estar frequentando os ambientes do clube, mas respeita o espaço do futebol. E o espaço do futebol muitas vezes é o ônibus, muitas vezes no momento de jantar, tem a mesa da diretoria, tem a mesa dos jogadores, muitas vezes é o vestiário. Ele sempre respeitou isso. Então não tive, por exemplo, Diniz, você pode fazer a mesma pergunta pro Diniz em algum momento, se o Diniz tem alguma queixa de comportamento do Armando dentro das viagens do futebol. Não teve nenhuma queixa, então, já que a pergunta foi essa, eu tenho que ser transparente com todo mundo e falar a verdade. De minha parte, eu nunca tive nenhum desconforto com ele. Nunca causou comigo, né, nenhuma situação que me causasse desconforto. Agora, a gente sabe que tem um problema dele, público, que já citei aqui, que eu também não vi desconforto nos momentos, mas não há uma harmonia ali na relação, uma amizade, assim, né, por alguma situação anterior.
9: Aí o Marcelo Paz admitindo, então, que há sim um desconforto entre os jogadores do Corinthians e o vice-presidente Armando Mendonça. Principalmente um desconforto entre o vice e a estrela da equipe, Memphis Depay. Mas Marcelo Paz disse que Armando não vai no ônibus, não entra no vestiário, senta de forma separada em outra mesa, ou seja, não é uma pessoa bem-vinda no dia a dia dos jogadores do Corinthians. Sobre a situação do treinador,
7: tá aí, Marco Belo, obrigado pelas informações do Corinthians. É isso aí, hein? O Marcelo Paz, quer dizer, falou uma coisa ontem, mas o Belo traz a informação de que o Diniz ainda corre risco de ser mandado embora aí depois de um resultado, se vier a acontecer, ruim no domingo. Ô, Bicudo, dá uma passada no nosso chat. Tamo devendo a galera, já batemos, passamos dos 800 likes, porque o Ricardo Melo...
4: Eu vou atualizar aqui já.
7: O Ricardo Melo, cara, ele consegue isso, ele consegue engarear muitos likes pra gente com
4: um
7: tipo de coisa que
4: ele
7: faz.
4: É um show, né?
7: 814, Melão.
12: Você sabe, volte lá no último intervalo nosso.
7: Não, mas é melhor não, hein?
12: Explicações importantes lá, porque os caras não querem largar o osso.
7: Inclusive entrando no vestiário.
12: Entrando no vestiário com a noiva pra ver...
7: Não, Melo.
13: Se ainda eles conseguissem, pelo menos, né? Uma gestão mais profissional, né?
4: Podia ver o que seria fosse... perdoável, né?
13: Sabe
4: seria
13: aquela perdoável. Coisa?
7: Fica à vontade pra ver o que quiser.
13: Pô, eu não tenho nenhuma capacidade pra estar aqui, mas a política me jogou, certo? Então eu vou contratar aqui um CEO, certo? Uma pessoa que, de fato, possa fazer...
4: Competente.
13: Né? Exatamente. Uma pessoa competente, né? Enfim, nem isso, né? Eles querem, não, eu vou tocar do meu jeito. E aí é uma porcaria maior que a outra.
7: Eu sei que tem muita gente aí, Bicudo, no chat perguntando. Bidou, hein? Marília Ruiz. Segunda-feira, Papo de Craque, primeira edição. nossa nova companheira de programa, tá, Marília Ruiz. Muito obrigado então, aí, hein? Ó, vai ser legal, hein?
12: Até ela foi apresentada
7: bela,
12: no 2,
7: né? Vai ser uma bela leitura aí, porque.
13: Ela foi apresentada no 2?
7: É.
12: Foi.
7: Mas ela vai fazer o nosso banquista. Vocês se preparem. Marília é.
12: Sabe muito.
7: Não. Sabe muito, vai ser, vão ser ótimos embates aqui legal. Neste maravilhoso estúdio. Então, segunda-feira, tá, gente?
13: A minha
7: estreia de Marília Ruiz.
13: Meu sossego, vai, o meu sossego, site, né? Portanto, sim, acabou.
7: Você tá com uma molezinha lascada aí.
13: Não, meu sossego acabou.
7: Ainda agora, bem, tava na hora
13: vem
7: mesmo.
13: Com os dois pés no peito.
7: Tava na hora mesmo.
4: É, tava muito tranquilo.
7: E podemos chamar a galera pro site também, né, Bicudo?
4: É isso.
7: No tmc.com.br, a gente tá lá no né?
4: tmc.com.br, várias matérias de esporte. A todo momento tá saindo coisa nova lá no nosso site. Também tem as colunas, José Calil, todos os setoristas.
7: Muito
4: bom. Enfim, todo mundo... Quase vocês queiram acompanhar, tá muito legal o conteúdo lá no nosso site também.
7: E o pessoal aí comentou
4: também.
7: Alguma coisa da atuação do Ricardo Melo no intervalo, Bicudo? Que foi uma atuação...
4: É, o Guto Barros falou, com esses comentários do Melo, já poderia ter 3 mil likes.
7: Ah, concordo,
4: então,
7: hein?
4: Isso é com vocês.
7: Concordo, quem não viu ainda, não precisa ser agora, vai precisar parar o carro pra ver. Não, você, depois, quando você tiver tempo, você vai e assiste a gente no YouTube, que o intervalo tem sido
4: não vai
7: um
4: dirigir
7: momento...
4: e se colocar em risco.
7: Não,
4: também,
7: pelo amor de Deus.
4: Já basta o Galvão.
7: Já basta o Galvão que quebrou o ombro hoje andando de bicicleta. Beijo, André Galvão. Boa recuperação aí. 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
13: Acho isso aí.
14: O que é uma bobagem? Voltamos agora pro Dar, explica.
13: Eu acho, por exemplo, o torcedor do Corinthians não usar verde. Tudo bem, cada um, cada um. Mas eu acho uma baita bobagem.
14: E você tá de verde hoje,
13: eu não
14: inclusive.
13: Sou torcedor do Corinthians.
15: Mas tem a rivalidade que torcedor entre que não Cruzeiro, entre
13: eu
15: Cruzeiro
13: respeito,
15: e Palmeiras.
13: Tá? Mas eu acho uma baita bobagem.
15: Meninho,
14: ah, o senhor não quis fazer o um programa com a espuma verde. O senhor passou o microfone pro Ivone. Eu vi. Eu vi aqui. O senhor falou, não, verde
13: disso,
14: não. Verde
13: nada
14: não.
13: Disso.
15: Meninho, entre,
13: aqui eu tô com calça verde.
15: Entre Cruzeiro
13: eu gosto
15: e Palmeiras.
13: Da cor verde pra caramba. Se eu fosse corintiano, pra mim não teria problema.
15: Nenhum.
13: Mas tem cara que,
15: eu
13: vê,
15: fosse.
13: Que tem que vê pelo em ovo, cara.
14: Ah,
13: chifre
14: tem.
13: Em, cabe, em de cabeça de tem. Cavalo.
14: Você acabou de falar que tem gente que quer ver.
13: É, então.
15: Ô, Meninho, entre Cruzeiro e Palmeiras, quem que é o verdadeiro Palestra Itália?
14: Olha, boa pergunta, hein?
13: Ah, cara, aí tem...
15: O que seu coração diz, Meninho?
14: Aliás, domingo é dia da arrancada herói, hein, Ricardo Melo?
13: Eu acho que o Cruzeiro.
14: Ó, é o seguinte, 1h22, deixa eu chamar o Fabiano Fará com informações do São Paulo, que tem notícia quente. Agora pode ser que não aconteça nada, hein? Mas no final do ano aí, enfim, chega mais. Fabiano Fará, 1h22, informações do Tricolor. O Kaique volta amanhã, né, Daniel Santa Rosa? O Kaique volta amanhã pro jogo. Então, o nosso Fará vai se despedir do São Paulo hoje com as informações do Tricolor. Chega mais, Fará. Boa tarde.
16: Amanhã tem São Paulo e Inter no Morumbis. Um jogo com uma atmosfera bem diferente, amigos do Papo de Craque TMC Primeira Edição. Um jogo onde o torcedor que abraçava o time antes do jogo contra o Boca pode começar a

0: protestar contra alguns jogadores pela eliminação na Copa Sul-Americana. A torcida e o público à procura por ingressos é muito baixa ainda comparada aos últimos jogos do São Paulo. A torcida também mira a diretoria, atrasos, direitos de imagem, enfim, toda essa polêmica envolvendo bastidores cria uma atmosfera bem pesada para o time do técnico Dorival Júnior, que encara o Inter amanhã e começa uma luta desesperada para se afastar da parte de baixo da tabela. A vitória é importantíssima para o São Paulo, que deve ter uma novidade entre os relacionados. O lateral Pedro Lima, recém-contratado, que foi revelação do Sport lá atrás e jogou no futebol europeu, já fez atividades com bola, participou de treinos técnicos e táticos, está relacionado para o jogo de amanhã e pode pintar como novidade na vaga de Lucas Ramon, que foi mal contra o Boca, muito criticado pela lateral direita. O Luciano, que foi com um edema na coxa, foi no sacrifício contra o Boca, treina normalmente e também vai para o jogo. O mesmo acontece com o Jonathan Calério, camisa 9 do São Paulo, que desfalcou o time contra o Boca, suspenso, e não atuou no clássico contra o Palmeiras, será titular na vaga de Gustavo Santana contra os gaúchos. É um jogo muito problemático para o São Paulo, que precisa da vitória para aliviar um pouco o clima dentro das quatro linhas. Grande abraço, meus amigos.
1: Valeu, obrigado, Fabiano Fará. Informações do Tricolor. Amanhã, então, tem, hein, no Morumbis, o jogo do São Paulo. É 9 da noite, amanhã tem dois. É que eu tô muito pouco confuso. Tem Santos, Remo e Santos.
2: 6:30.
1: 6:30, depois às 9.
2: São Paulo Internacional.
1: É isso aí, tem o nosso esquenta. Estarei amanhã, então, que das 4 horas, o esquenta pra Santos, Remo e Santos. E depois teremos o São Paulo no Morumbis, diante do Internacional. Fará trouxe as informações. Mas tem um papo lá, né, Vandrago, também rolando, de que agora tá todo mundo meio que vamos terminar o ano, mas que para 2027 pode haver uma grande debandada por conta de incômodos relacionados a salários, sim, estrutura e tudo
3: informação
1: mais.
3: Informação que eu ouvi do Bruno Andrade.
1: É isso, ESPN, grande Bruno Andrade, hein?
3: É, em parceria ali com o André Hernan, enfim. Essa é a informação e eu acho que ficou uma coisa insustentável mesmo. Eu acho que essa galera que tá há muito tempo no clube, ela já tem passado por um desgaste muito grande e o São Paulo em nenhum momento conseguiu colocar a casa em ordem. Claro que a gente pode olhar para aquilo que faz o Maciz hoje, mas a gente não pode excluir também que ele herdou a pior administração da história do São Paulo Futebol Clube. O clube foi devastado nesses últimos anos, né? Tudo começou, evidentemente, no último mandato do Leco. Do Leco, não, do Juvenal. E aí a administração do Leco também não foi nesse sentido de melhorar o São Paulo. Pelo contrário, aumentou as dívidas e aí veio o Cazares e
1: chutou balde.
3: E aí, enfim, a gente já conhece como terminou a história.
1: Mas assim, eu acho muito preocupante. Porque se você tem essa debandada que pode acontecer, e eu nem acho que eu acho que pode acontecer, e ao mesmo tempo eu vejo que vai ser difícil você remontar uma estrutura mínima.
3: Não, e
1: né?
3: Tem eleição no final do ano.
1: Precisa
3: também.
1: Precisa ver como é que vai ser feito isso.
3: Precisa,
1: cara,
3: saber.
1: Eu não sei se esse pode ser o pior ano do São Paulo, ou se pode ser o próximo.
3: Veja, Leandro, eu acho que assim, o clube, mais uma vez eu vou usar essa expressão, o clube tá colapsado, não tem mais pra onde correr. Agora, era necessário, e o que eu tô falando aqui é uma utopia, coisa que jamais vai acontecer, era necessário uma união, né, das pessoas que fazem parte do Conselho Deliberativo do São Paulo, para que o conselheiro mais capacitado possa estar na presidência a partir de 2027 para dar um jeito na situação. Que ele consiga profissionalizar o máximo todos os setores do clube para que o São Paulo saia do buraco. Isso vai acontecer?
4: E tem esse nome, Ivan?
3: Não vai acontecer.
4: E tem esse
3: não
4: nome?
3: Vai acontecer, eu não sei. Eu não sei. Entendeu? Isso não vai acontecer. Essas pessoas que fazem parte do Conselho do São Paulo, é claro que eu não posso generalizar, mas a maioria ali não tá preocupada com o clube.
1: E quando vem a oposição, vem aquele rapaz pra falar aquelas atrocidades
3: isso,
1: lá e que tava
3: entendeu?
1: Com o cargo de vice-presidente.
3: Mas tem muita gente boa na oposição
2: o
3: também.
2: Marcelinho Portugal
3: Gouveia,
2: eu acho que...
3: Pode ser uma opção. Pode ser.
1: É o único ponto assim, que você olha e fala é ele.
2: Pode ser, desde que não se venda.
1: Ah, é.
2: Mas, porque tem que fazer conchavos pro
3: mas
2: cara.
3: Mas vamos... Aí é que tá. Aí é que tá. Vamos supor que a gente entenda...
2: Então mesmo ele... Tendo que fazer, se tiver que fazer isso mesmo pra ganhar a eleição.
1: O modelo associativo
2: a coisa
1: é isso,
2: pode não acontecer.
3: Mas é aquele negócio. Ah. Vamos supor que a gente entenda que o Leandro realmente seja o mais preparado pra conduzir uma situação
1: obrigado,
3: como essa.
1: Obrigado, Ivan. Obrigado.
3: Beleza?
1: Você tá certíssimo. Obrigado, você tá correto.
3: Tem um monte de gente que também sabe que ele é o mais capacitado, mas vai fazer de tudo pra que ele não chegue no poder. Porque o mais importante... São as questões internas.
1: Tipo o Ricardo Melo vai me derrubar no caso aí, né?
3: No, pô, Melo, caramba. O São Paulo Futebol Clube não é o mais importante pra essa gente. Basta ver o que se tornou a política do São Paulo. Cara, assim, difícil sair dessa situação, muito difícil. O mais importante é, o São Paulino mais consciente, ele já entendeu que não adianta ficar apontando o dedo apenas pro time... Para a comissão técnica, os responsáveis, né? Os responsáveis são outros.
1: É. Ó, eu quero te ouvir, Ricardo Melo, mas só reiterando, hein? Faltam menos de 100 likes pra gente bater 1000. Eu tô até pensando em esticar pra 1100. Será que é 1100?
3: Será?
1: Eu vou dar um beijo na cabeça do Ricardo Melo. Só vou beijar o pescoço porque eu não vou encontrar.
4: Parece uma Jabulani mesmo, né?
1: Pega. Você dá um beijo em você, Melo.
2: Meu Deus do céu, também.
4: Se defende aí, Melo.
1: Se
4: bate 1100,
1: eu vou dar uma bitoca nesse cara aí.
2: Não, eu não quero bitoca, não.
1: Não, não, você tá brincando.
2: Quero bitoca. Eu quero outra coisa. Bitoca, não.
1: Um beijo na sua bochecha, eu dou.
3: Agora. É importante também.
1: Desculpa, o Ivan tá falando sério, a gente brinca.
3: Tem,
2: mas
3: tem
2: o que eu quero, você não vai dar.
3: Meu Deus do céu.
2: Que é dinheiro emprestado, pô. Você não sabe?
1: É, ué, posso dinheiro. De repente...
2: Você já foi pra outro lugar, né?
1: Não, podia aproveitar o pessoal da Safiel aí pra fazer investimento.
4: Oi, e o São Paulo?
3: Tem um jogo importante, desculpa, tem um jogo Ivan, importante perdão. Amanhã, certo? O desgaste é visível, os caras estão de saco cheio, porque a diretoria promete não cumprir nada, certo?
1: Esse é o ponto, né? Não cumprir.
3: O técnico, pra explicar... A queda na Copa Sul-Americana deixou claro que os caras sentiram a partida, como eles vão receber esse tipo de situação, entendeu? O time já não é forte, pelo contrário, não é qualificado, né? Então, assim, tem as suas limitações. Até agora, o trabalho do Dorival também é ruim, né? O aproveitamento dele é péssimo. Entendeu? Então, assim, pouca coisa se salva no São Paulo. É realmente fazer com que os caras entreguem, e eu não duvido disso, que eles sejam profissionais, que eles mantenham o time na primeira divisão, e aí o novo presidente coloca, ou pode tentar colocar a ordem na casa, sendo que o São Paulino não tem nenhuma esperança.
1: Nossa,
3: eu não posso generalizar.
1: Eu tô olhando pra você aqui,
3: olhando pro conselho São Paulino,
2: discordo com a declaração do Ivan. Você quer chamar um intervalo, a gente fala no
1: intervalo. Não, eu só quero me chamou a atenção num ponto. Aqui, Melo, você...
2: É um gancho.
1: Você vai discorrer sobre o assunto,
4: Como é que é o gancho, meu?
2: Gancho.
1: Não, gancho é assim, não é o gancho.
2: Cada um tem um gancho que merece. Que meu merece. É assim.
1: Tá.
2: Não, meu já... Tô fisgando, é um gancho fisgando.
1: É o gancho, entendeu? Aquele gancho fisgante.
2: É, aqui, ó.
1: Tá, fisgando. Então é um ganchante, no caso. Vai, lê a pergunta aí, Bicudo seguinte.
4: O Henrique Oliveira tá aqui no nosso chat perguntando. Boa tarde, vocês não acham que a mídia ajuda esses times a não saírem do buraco? Pois quando perde ou é eliminado, faz cobrança por algo mais voltado pra um time forte.
1: E aí? É lógico, estão conversando!
3: Não, ele tá tirando uma dúvida.
1: Não entendeu a pergunta? Vamos olhar pro professor aqui.
3: Desculpa, caguei.
1: Ó, xizinho pra cada um aqui, tá?
3: Para de tirar minha concentração!
2: Ah, repete aí.
4: É o ouvinte Henrique Oliveira, tá aqui no nosso chat do YouTube perguntando. Boa tarde. Vocês não acham que a mídia ajuda esses times a não saírem do buraco? Pois quando perde ou é eliminado, fazem cobrança por algo mais voltado para um time forte. No sentido de cobrar...
1: A mídia ajuda os clubes a estarem nessa posição, porque
3: a mídia assina o cheque.
1: A mídia faz o gol?
2: Que pergunta tola, hein?
3: A mídia assina o cheque?
2: Que pergunta trouxa é essa, hein?
1: Não, você não vai falar assim do nosso ouvinte.
2: Não, eu tô falando da pergunta. Ele é um cara legal.
4: É,
2: um cara
4: bacana.
1: A pergunta não foi boa.
2: A mídia...
1: Você faz gol, Melo?
2: Não.
1: Você assina cheque, Melo?
2: Não, mas tem cara... Não narra meu time, não narra mais o meu time, não. Tem um vizinho lá, o Rolando.
1: Mentira aqui.
2: O Rolando Santista.
4: Vamos ver, você é mó pé frio, também.
2: Hein? É ele... Rolando. Nós fomos eliminados, hein? Não narra mais. Como se eu fosse o culpado
4: de bater o pênalti
2: na mão do goleiro.
4: E outra coisa. Melo pé gelado.
1: O Rolando, pô, aí não, né, irmão?
5: A rede social hoje dá voz pra todo mundo.
1: Tá certo.
4: Inclusive, tem muito nome de contratação que é jogado pra rede social. Vê se a torcida vai aprovar.
5: Não, não, e aí... assim, você precisa hoje de algum veículo de comunicação, Bicudo, pra expressar o que você sente sobre o Santos?
4: Não.
5: As manifestações, elas estão aí pra todo mundo ver.
4: Sim. Até gente que não faz parte de mídia em si, né? Tem outras profissões, pode...
1: Eu tenho um amigo meu que se machucou também, viu, meu caro Ricardo Melo? Chamava Rolando Caio da Rocha.
2: Falar em manifestação, porra, eu fui no centro de Macumba essa semana, eu vi um trem lá que foi terrível, viu? Uma bela manifestação. Mas saí correndo, nunca mais.
1: 1h33 Transamérica agora, TMC, quem escuta sabe.
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10: 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Mas cinco reforços e não paga ninguém.
11: Calma.
10: Não paga ninguém, é um time caloteiro.
11: Estamos falando de quem? Do São Paulo ainda.
10: Do São Paulo. Voltamos do Daio. A gente estava discutindo aqui no intervalo o seguinte: a diretoria do São Paulo errou. E o torcedor os jogadores do São Paulo não engoliram. Eles não vão expor. Mas deixa que eu exponho. Não pode trazer 5 contratações mequetrefes, porque não tem um que vai aumentar o nível do São Paulo aí, tá? Não vai mudar o nível do São Paulo com essas contratações que chegaram. Enfim. Antes de pagar salário de CLT, antes de pagar direito de imagens, primeiro tem que acertar os BO que tem lá atrás, que foi exposto pelo Luciano, que eu acho que no momento errado, desde que a gente fala por você, toda hora a gente fala aqui que o salário, direito de imagem está atrasado. Você poderia ter saído dessa. Mas enfim, não pode contratar devendo os caras. Isso quebra qualquer grupo. Os caras ficam pés da vida, ainda mais a diretoria do São Paulo, que promete que vai acertar aqui semana que vem, daqui 15 dias chega o prazo estipulado pela diretoria, vão lá e dão outra desculpa, quer dizer, não cumprem. E duas coisas que quebram o vestiário: é não cumprir promessa que vai acertar pra trás e contratar jogadores que não vão agregar em bolhufas nenhuma. Gosta do bolhufas?
11: Não, mas eu prefiro patavinas.
10: Tá, agora não deu pra encaixar.
11: Tá.
10: A próxima.
12: Não, mas
10: a próxima.
12: Caberia.
10: Tá. Entendeu?
12: Mas não falaria que patavinas.
10: Tem que acertar, tem que acertar. Tem que acertar a conta pra depois pensar em contratar. É isso, e tenho dito.
12: Oi, Ivozinho. Tem uma outra questão que eu queria trazer pra você. O Vitor Sérgio Rodrigues falou disso logo depois da eliminação, da fala do Dorival sobre os jogadores do São Paulo terem sentido o corredor de fogo causando efeito contrário. Você concorda com o VSR de que deveriam ter sido dados os nomes de quais jogadores? Porque ali ele envolveu o grupo inteiro.
13: E eu acho que pegou mal também, eu concordo, mas assim, pegou mal também o fato dele não ter falado nada a respeito do desempenho coletivo, né? Porque ele teve uma parcela considerável nessa eliminação, né? O time
11: ele jogou pra nada. Todo mundo ali, né? Ele fala no intervalo que ele podia fechar os olhos e trocar 5.
13: Exatamente, sendo que o time dele não produziu nada. Ele foi engolido pelo treinador adversário, o time dele foi encaixotado durante 90 minutos. Ele poderia explicar por que o time dele ficou grande parte do tempo com três zagueiros precisando do resultado, sendo que a construção tava ali com os três zagueiros e eles não têm capacidade para isso? Por que que o principal meio campista dele, o cara com mais qualidade no passe, foi simplesmente anulado pelo adversário e não participou dessa construção? Por que que o atacante que ele pediu, Vitor Sá, virou lateral direito? Ele poderia ter explicado diversas coisas. Por que que o time dele foi encaixotado durante 90 minutos em casa? Será que só os jogadores sentiram? Só os jogadores? Por que que o trabalho é tão ruim assim?
11: Ó, 999 likes.
12: Ivan, quem vai ser o... voltando você, Ivan.
11: Quem você vai dar o like? Vamos ver aqui, ó. 990. Voltou pra 98, alguém deu dislike.
12: Olha que maldoso.
11: Mas calma que agora não vou ganhar dois. Ah, não foi ainda, Bicudo. O meu não atualizou aqui ainda.
12: 997 no meu aqui.
11: Então...
12: O pessoal tá fazendo de sacanagem com a gente.
11: Será que a gente tá sendo trollado? Mil likes! Ah, moleque, vocês são incríveis. Bora correr pra mim. A corrida dos 1.100 likes.
12: Dá tempo.
11: Dá tempo ainda. Ó, podemos passar agora pro próximo time, Ricardo Melo?
10: Pode.
11: Amanhã tem, Bicudo. Belém do Pará. O Santos chegou ontem à noite. Ó, nosso Dani.
12: 20 gols no ano.
11: Ótimo! Vamos lá, informações do Peixe com ele, Lucas Escórcio. Amanhã tem 18h30 aqui na TMC a transmissão, hein? Remo e Santos. Santos e Remo. Lucas Escórcio lado a lado com o Peixe. Chega com as informações do Santos. Fala, Escórcio, boa tarde.
2: Fala, Leandro Budakian, amigos ligados no Papo de Craque, primeira edição. Vamos atualizar as notícias do Santos, que ainda sofre com o baque da eliminação na Copa Sul-Americana para o Atlético Mineiro. Agora foca suas intenções no Campeonato Brasileiro, buscar uma vaga via para Libertadores via Campeonato Brasileiro. No momento é o décimo colocado, pode ainda buscar esta vaga. É claro, o objetivo principal da equipe é fugir ali da zona de baixo da tabela e tem conseguido por enquanto estar na parte de cima. Notícias ruins: o departamento médico do Peixe já tem Vinícius Lira, menino da base, Neymar e Barreal. E agora outros dois jogadores fazem parte deste DM. Gabriel Brazão, que deve perder o restante da temporada depois de sentir dores no ombro. É um problema que já é apontado pelo departamento médico há muito tempo. Eles tinham programado uma cirurgia no ombro esquerdo do goleiro para o final da temporada. Agora que o Santos foi eliminado do principal campeonato que disputava, o departamento médico entendeu que o melhor momento para fazer a operação seria agora. Gabriel Brazão não deve mais atuar em 2026. Outro jogador que sentiu é o William Arão, que vinha bem na zaga do Peixe, sentiu no jogo de ida, ainda na Vila Belmiro, contra o Galo, dores no abdômen. Ele sentiu mais ainda no jogo de volta, voltou para o CT Repelé e também não viajou para Belém do Pará. Outro jogador que será desfalque, mas não por lesão, é o Everton Cebolinha, que levou o terceiro cartão amarelo na sua estreia. Veio do Flamengo pendurado, tomou o cartão amarelo e não joga contra o Remo e nem jogará contra o Flamengo depois da data FIFA, já que o rubro-negro, em sua rescisão ali com o Everton Cebolinha, colocou uma cláusula de que ele não poderia atuar contra o time carioca ainda em 2026. Então Cebolinha também será desfalque para essas próximas duas partidas do Peixe. O provável Santos de Diógenes ou João Paulo no gol, Rodinei, Lucas Veríssimo, Luan Pérez e Escobar, Oliva, Gustavinho, Gabriel Bontempo, Roleiser, Gabigol e Rony. Este o provável Santos de Cuca para enfrentar o Remo amanhã.
11: Valeu, Lucas Escórcio, tá aí com o Santos provável para enfrentar o Remo, e aí vai ter que dar aquela reanimada, né? Porque todo elenco, comissão técnica, diretoria, esperava a classificação na Sul-Americana, não veio a classificação, não só não veio, como com requintes de crueldade também, né? Com gol nos acréscimos, de depois... Cuca. Como é que é, Bicudo?
12: Requintes de Cuca.
11: Nossa, mas que corneta, hein, meu amigo?
12: Bastante. Estou impaciente.
11: O que sobra agora pro Santos é tentar olhar pro G5, Rick?
10: Não, olha, é o seguinte, para ele atingir a pontuação para ir direto para Libertadores, ele tem 36 pontos a disputar. Ele precisa faturar 30, cara. Quer dizer, não dá. Talvez uma pré-Libertadores, um pouquinho menos, 28 pontos, talvez. Então, convenhamos aqui, por mais que trouxe os reforços, o Santos vai ter que fazer uma campanha que nem o líder do campeonato tá fazendo. Então, vai ficar pelo caminho. Agora é o seguinte, em relação ao Remo, que é o adversário de amanhã do Santos, são 10 jogos, né? O retrospecto O Remo nunca ganhou do Santos. Só esse ano foram 3 jogos disputados. E o, inclusive pela Copa do Brasil, o Santos foi lá e ganhou de 1-0. Na Vila foi 0-0. Campeonato Brasileiro 2-0 aqui. E lá o Santos acabou garantindo a classificação para a Copa do Brasil, que também não adiantou muito, que não foi muito adiante na competição. Mas enfim, amanhã tem o Thiago Carpini estreando pela equipe do Remo. E o Remo, convenhamos, já foi, né? Ficou 32 anos para ser guindado novamente à elite do futebol brasileiro e vai fazer o que a gente sabe que acontece com um time sem muita estrutura, que sobe para uma Série A. É time ioiô. Sobe e desce, geralmente no primeiro ano, no máximo no segundo. Então,
11: só uma...
10: Santos é favorito, mas vamos ver o estado psicológico da equipe, que foi um baque muito grande.
11: Só uma informação de última hora aqui, ainda sobre o Corinthians, o Xavi, que é o novo técnico da Holanda, não convocou o Memphis, tá? Acabou de sair a lista, tá fora. 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Agora com o Gustavo Soler, informações do Palmeiras, só reiterando, amanhã 18h30 tem a nossa transmissão. Você que narra amanhã, né, ô Rick?
10: Eu, e o Fabiano Fará.
12: Pro terror de Rolando.
10: O Márcio vai fazer plantão amanhã.
11: Então, Fabiano Fará e eu estarei no Esquenta, então chegue cedo pra participar do Esquenta. Não, tô brincando.
10: Não, vamos.
12: Menos, que bom. Já chega no prédio e avisa o Rolando que amanhã é você.
11: Já chega rolando,
10: Melo. Rolando, acho que eu que sou o culpado.
11: Ó, vamos lá, Soler. 1h49, informações do vice-líder Palmeiras, classificado na semifinal da Copa do Brasil, e da Liberta, que tem jogo domingo contra o Grêmio. Fala aí, Soler, boa tarde.
14: Tudo bom, Baldaquilo? Tudo bem? Grande abraço pra você e para todo mundo que nos acompanha aqui no Papo de Craque, primeira edição. Agora o Palmeiras vira a sua chave depois da classificação na Copa Libertadores da América para focar no Campeonato Brasileiro. Neste domingo, o Verdão encara o Grêmio na Arena do Tricolor Imortal às 11 horas da manhã. Para esta partida, Abel Ferreira está suspenso pelo STJD, enquanto dentro das 4 linhas, o Murilo também está fora pelo terceiro cartão amarelo. Com isso, a dupla João Martins e Vitor Castanheira devem apenas fazer a alteração em comparação ao jogo contra a LDU na zaga, com a saída do Murilo e a entrada do Gustavo Gomes. Com isso, um provável Palmeiras conta com Carlos Miguel, Bruno Fuchs, Gustavo Gomes e Alexander Barbosa, meio de campo com Giai e Piquerez pelas alas, ou o Arthur na vaga do próprio lateral uruguaio, Marlon Freitas e Andreas Pereira por dentro como a dupla de volantes. Mais à frente, John Arias, Flaco Lopes e a volta do Vitor Roque para os 11 iniciais da equipe de Palestra Itália. Com relação a Maurício e Ramon Sosa, esses dois jogadores serão reavaliados ainda nesta sexta-feira para saberem as condições clínicas, já que são dois atletas que ainda estão lesionados. O Maurício com um problema de tendinite no joelho direito, apesar de ter jogado no sacrifício contra a LDU, ele ainda está com cuidados médicos pelo Núcleo de Saúde e Performance, e o Ramon Sosa, que ainda está em transição física da lesão na posterior da coxa esquerda. Se o departamento médico palmeirense entender que mais uma vez eles podem ficar no banco de reservas, aí sim, neste sábado, eles serão confirmados na viagem para este duelo contra a equipe do Grêmio, que acontece lá em Porto Alegre às 11 horas da manhã, e aqui na TMC com narração de Guilherme Lage.
11: Muito bem, muito bem, muito obrigado, Gustavo Soler, pela sua participação. Aí vamos falar muito desse jogo amanhã também. O Soler vai trazer matéria dos Quenta. Luquinha, você peço só pedir uma licença, porque
15: você
11: nós batemos 1.100 likes. Vou dar um 1.100. Beijo nesse cara.
10: Ah, ah, com história de beijo, cara.
11: Pronto.
15: Posso dar um beijo?
11: Pode.
15: Eu vou trocar de roupa,
11: pode.
15: Tá?
10: Porque... Caramba, valeu. Valeu.
11: Nossa, mas
10: que tá, tá bom.
11: Mas
10: tá
11: que
10: bom.
11: Beijo é esse também?
15: Quem é meu cheirosinho? Quem é meu cheirosinho?
10: Quem é meu cheirosinho? Inventou aqui, caramba?
15: Calma aí. Cara, vem cá, calma aí. Eu tô fazendo carinho. Vem cá, ô Ricardinho. Uau. Vem cá comigo, vem cá. Tá brincando.
11: Muito vai bem.
15: Você é fofinho demais.
11: Muito bem. Ó, você pode ficar à vontade, dela, que é uma.
15: Você gente é fofinho.
11: É tudo amigo.
15: O Ricardinho transando deve ser maravilhoso.
10: Uau.
15: Juro por Deus. O Ricardinho transando deve ser.
10: Ó, isso pode? Isso pode? Olha que maluco.
15: Eu brinco que gordo do transa vira o Smigo do Senhor dos Anéis, já viu? Tá aqui, ó, tá fazendo. O gordo é que nem carro velho, não pode. Tá aqui transando, tá na primeira marcha. Aí pra. Foi pra
10: você
15: segunda.
10: É assim, você
15: eu
10: é assim.
15: Eu sou. Meu amigo, a perna pode estar tá gangrenando. O que, que o gordo vai fazer? Saci também transa, vai.
11: Ô, louco, olha só.
10: Que você faz barulho ou você é mais quietinho?
15: Eu faço barulho e eu
10: dá peço. Uma gemida aí na hora do
11: não, lápis. Pelo amor de Deus, isso aqui é outro. Daqui a pouco tem um sobremesa maravilhoso.
15: Daqui a pouquinho, ó. Daqui a pouquinho. Roladinho com o papo de craque primeiro tempo. Vai ter o sobremesa. Hoje a gente vai receber uma
11: quem?
15: Convidada maravilhosa. Maravilhosa.
11: Quem? Quem que é?
15: Vanessa
11: Camargo. Ah, não. Camargo. De verdade? Ela de mesmo? Verdade. Olha só, hein?
15: Maravilhosa. Daqui a pouquinho Vanessa Camargo vai estar com a gente. E vai ser incrível, porque ela vai falar sobre a carreira. Bom, eu espero, né? Também, né?
11: É, você vai ter que tirar boas perguntas. Você eu sabe vou. Que depende muito do entrevistado, né? Que
15: oi, vocês, eu queria dizer uma coisa pra vocês.
11: Diga.
15: É... Você viu, né?
10: Você só fez o gesto e não tá aguentando falar.
15: Tô sem imagina. Ar aqui, ó. É assim, você acha que eu sou bom, né? Eu sou horrível. Mas, ó, daqui a pouquinho a gente vai ter... E eu queria dizer uma coisa pra vocês. Que vocês ganharam uniforme, né?
11: Ganhamos?
15: Vocês ganharam
11: ganhamos,
15: uniforme.
11: Ganhamos,
15: então,
11: ganhamos.
15: Aí não usaram, né? É. E eu tô querendo fazer isso lá no sobremesa.
11: Ai.
15: Aí hoje a gente vai estrear o nosso uniforme, que a gente vai tudo bonitinho.
11: Olha que cor. Beleza, hein?
15: Então você, pra acompanhar a gente, ver o nosso uniforme, você tem que acompanhar no YouTube, tá bom? Daqui a pouquinho, coladinho com o Papo de Craque, entrevista com a Vanessa Camargo, a eterna cantora pop dos anos 2000, vai estar com a gente daqui.
11: Não percam, hein? Vandrago, obrigado, querido. Você é maravilhoso. Segunda-feira.
15: Beijos.
11: Vamos lá. Vamos lá. Quem ganha os jogos aí? Os paulistas, a Santos e Remo? Remo e Santos?
13: É, empate.
11: São Paulo e Inter?
13: Empate.
11: Grêmio e Palmeiras?
13: Empate.
11: Fluminense, Corinthians e Fluminense?
13: Empate.
11: Nossa, que mureteiro lascado. Você, vai, Rick. Vamos lá, no pique, vai.
10: É, da Santos.
11: Santos.
10: Santos.
11: São Paulo.
10: São Paulo.
11: Palmeiras.
10: Fluminense.
11: Muito tchau, obrigado, Bicudo. Tamo tchau, junto. Gente, obrigado, Luquinhas. Corre lá, valeu, corre lá, Luquinhas.

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2: Do Paraguai após uma denúncia de exploração. Segundo as investigações, há suspeitas de abusos trabalhistas e de possível tráfico internacional de pessoas. Felipe Armata traz as informações.
3: São duas frentes de trabalho dessa operação. A primeira frente do abuso de trabalho está relacionada a 119 pessoas, que seria relacionado a excesso de jornada de trabalho diário, além de a empresa cobrar, essa empresa de call center, cobrar das pessoas pela alimentação e também pelo alojamento de forma exagerada. Na outra frente, a operação está relacionada a 129 pessoas, que seriam migrantes que estão de forma irregular no Paraguai. A polícia paraguaia investiga de que forma essas pessoas foram cooptadas para a empresa, de que forma elas chegaram no Paraguai. A operação durou 6 horas dentro desse call center que fica na cidade de Assunção e levou inclusive os computadores da empresa para poder fazer a investigação. Por meio de nota, o Itamaraty, o Ministério das Relações Exteriores do Brasil, se manifestou e disse que não recebeu até agora nenhum tipo de pedido de assistência voluntária com relação a esse caso aos brasileiros envolvidos. Segundo o Itamaraty, o governo foi notificado, né, dessa operação e acompanha de perto o desdobramento do caso e está em contato com as autoridades paraguaias.
4: Obrigado, Armata. Eu não sei, é lamentável, evidentemente, esse caso trazido pelo nosso Felipe Armata, mas de uma certa maneira mostra como as coisas às vezes mudam, né? A gente estava mais acostumado a ver bolivianos e às vezes até paraguaios, né, trabalhando em condições terríveis no Brasil, muito mais bolivianos do que paraguaios. E agora acontece dos brasileiros, né, serem resgatados em empresas paraguaias. Não deveria, mas mostra uma certa evolução econômica do nosso país vizinho. Mas brincadeira à parte, é algo realmente absolutamente lamentável, lamentável. 3h32, um dia depois de uma carga de cigarros irregulares ser apreendida no Rio, o chefe de gabinete da deputada Sara Pôncio foi até o posto fiscal usando um carro oficial da Assembleia para pedir informações sobre o caso. A carga apreendida tinha como remetente uma empresa ligada ao ex-marido da parlamentar, que também é ex-genro do pastor Márcio Pôncio, investigado pela Polícia Federal por suspeita de ligação com a chamada Máfia do Cigarro. Ficou meio confuso, não entendeu tudo? A Rebeca Renzi, ao vivo, traz mais detalhes e explica tintim por tintim essa história pra gente.
5: Boa tarde. Lembrando, inclusive, que o pastor Márcio Pôncio chegou a ser preso recentemente durante uma operação da Polícia Federal. Ele chegou, inclusive, a ganhar o apelido de Pastor dos Cigarros pela sua ligação com o setor da tabacaria, né, e por ser líder religioso. Os 5.700 cigarros irregulares foram apreendidos pelos agentes da Operação Foco na quarta-feira em ação conjunta com a Secretaria de Estado da Fazenda. A mercadoria ficou retida e vai ser encaminhada agora à Receita Federal para análise da documentação e da procedência e também da regularidade dos produtos, né? Em nota, a deputada Sara Pôncio esclareceu que não teve nenhum conhecimento prévio e nem autorizou qualquer atuação de Douglas Rodrigues Barros, que é o chefe de gabinete dela, relacionado ao episódio acontecido em Itatiaia, mesmo estando com o carro oficial. Douglas mantém uma relação pessoal de amizade com o Jonathan Couto, que é o ex-marido de Sara Pôncio, e estava na reunião na região, quando foi procurado para buscar informações sobre o ocorrido. Então, segundo essa nota da deputada Sara Pôncio, ele estava na região, foi apenas buscar informações sobre o ocorrido, não tendo nenhuma relação oficial com o caso. E a iniciativa, então, foi de caráter pessoal, sem solicitação da própria parlamentar, apesar do carro ser diretamente ligado a ela e ao seu gabinete. Volto com vocês.
2: No mínimo estranha essa situação, no mínimo estranha, né? O pai da deputada faz parte da máfia do cigarro, segundo investigações, e aí um funcionário da deputada vai atrás buscar informações sobre uma carga de cigarro apreendida.
4: É.
2: Esquisito, né? Essa família Ponce, eu paro aqui pra contar pra vocês. Por que que eles ficaram famosos? Eu vou ficar 1h30 contando pra vocês
4: nas redes sociais. Tem babado, é isso?
2: Babadão, babadeira.
4: Caramba.
6: Sabe o que ele dizia durante o culto?
2: O quê?
6: Só Marlboro salva.
4: É. Achei que você ia falar que lavaria as mãos, Pôncio.
6: Ou isso.
2: Muito bem, muito bem.
4: 3h30.
2: Meus tiozinhos do pavê na sexta-feira funcionando, funcionando com tudo nessa sexta-feira. Adoro.
4: É sextou, sextou. É isso. De onde vieram essas, vem muito mais.
2: Eu sei.
4: O programa vai até às 17 horas.
2: Daqui a pouquinho, gente, no LinkedIn, a gente fala sobre um novo remédio que promete ajudar e muito na perda muscular, tanto pra quem já tem atrofia, quanto pra quem perdeu massa magra após, de novo, o uso de quem?
4: Canetinhas.
2: Das canetinhas. O Jornal da Canetinha volta já já com mais informações, mas agora é hora das notícias. Para, Cuca, notícias da sua região.
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0: tentando contar aqui a história da família Pôncio, não deu tempo. Falei pra vocês que eu preciso de uma hora e meia, tô contando no intervalo, não deu. É hora das nossas notícias locais. O Ministério Público de São Paulo denunciou à Justiça André Vaz, ex-número 3 da Secretaria de Fazenda e Planejamento de São Paulo, acusado de corrupção passiva e organização criminosa. André está preso desde 3 de setembro, quando foi alvo da Operação Caldarium. Vamos com a Ela Bernardo, que traz mais informações.
1: Pois é, Maiara, o número 3 aí da secretaria, para quem não entende, ele seria o terceiro cargo mais alto da pasta. Ocupava aí o cargo de diretor-geral executivo da administração tributária e foi denunciado agora pelos crimes de corrupção passiva e organização criminosa. Preso desde o dia 3 de setembro, foi alvo aí de uma operação que investigou um esquema na qual ele recebia propina para liberar créditos tributários, o ICMS. A suspeita é de que ele tenha movimentado mais de 4 milhões de reais entre 2023 e 2024. Também foram denunciados auditores fiscais Arthur Gomes da Silva Neto, o Rei Arthur, e Cunho Shimada e o advogado André Butini de Moraes. Todos eles envolvidos, então, nesse esquema, mas as investigações ainda não pararam e seguem acontecendo. Volto com vocês no estúdio.
2: Obrigado, Ailan. O ministro do STF, Flávio Dino, determinou a ampliação da investigação da relação do Banco Master com empresas que administravam cemitérios via concessão da prefeitura. Dino afirma que o Grupo Maia, vinculado à concessionária Cemitérios e Crematórios SP, pode estar envolvido com o caso. Antes do julgamento contra Moraes, Dino enviou a Fachin indícios de conflito de interesses na atuação de Mendonça num processo da concessão dos cemitérios. Hoje, o ministro reforçou que Mendonça não pode ser investigado neste caso.
0: A Agência Reguladora de Serviços Públicos de São Paulo aplicou cerca de 30 milhões de reais em multas à Sabesp por falhas operacionais e descumprimento de metas. Uma multa de quase 23 milhões de reais foi aplicada após fiscalização das operações em 9 estações de esgoto na capital. Os outros 7 milhões foram pelo descumprimento de metas de abastecimento de água, coleta e tratamento de esgoto em Ferraz de Vasconcelos. A empresa tem prazo de 30 dias para depositar os valores no Fundo de Apoio à Universalização do Saneamento, mas ainda pode recorrer. Em nota à TMC, a companhia afirma que as estações da capital funcionam normalmente e que em Ferraz as multas se referem a um contrato anterior à desestatização.
2: A vereadora Cris Monteiro e o ex-chefe de gabinete Gerson Pires, candidatos a deputado federal, promoveram um abaixo-assinado para remover um mural na Avenida Paulista. Inicialmente, a mensagem exibida era Palestina livre do rio ao mar. Após denúncias de que o texto era antissemita, foi modificado para Palestina livre. O gabinete da vereadora encaminhou ofícios às autoridades, exigindo fiscalização e medidas cabíveis. As assinaturas serão entregues pessoalmente ao prefeito e ao governador do estado de São Paulo. Lembrando sempre que quando aparece a expressão do rio ao mar, para muita gente é uma expressão provocativa, né? Que, na verdade, sugere que Israel saia do mapa, né? Seja varrido do mapa. E aí, portanto, essa alteração de Palestina livre do rio ao mar para apenas Palestina livre. Ainda assim, a vereadora Cris Monteiro encaminhou os ofícios às autoridades exigindo medidas cabíveis. A gente volta daqui a pouquinho reunindo toda a rede TMC.
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27: Agora tem o Thiago Godoy no quadro Acelera e Prospera. Vamos ouvir o que ele tem para falar hoje.
28: Fala, motorista, aqui é Thiago Godoy, papai financeiro. Eu sei que é muito comum ouvir aquela frase: quando eu ganhar mais dinheiro, os meus problemas financeiros acabam. Mas isso nem sempre acontece, porque muitas vezes a renda aumenta e os gastos aumentam junto. A pessoa trabalha mais, ganha mais e continua sem conseguir guardar dinheiro. O patrimônio não cresce quando entra mais dinheiro, ele cresce quando sobra dinheiro. Isso depende muito mais da forma como você administra a renda do que do valor que você recebe mensalmente. Então eu quero te propor aqui um exercício. Quando terminar o seu turno hoje, você vai pensar no quanto que você conseguiu faturar e vai se perguntar: desse valor, quanto que realmente fica para construir o meu futuro? Essa resposta vale mais do que o faturamento do dia, hein?
27: Esse foi o Thiago Godoy no Acelere e Prospera de hoje, aqui na Rádio Uber.
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27: Agora um recado importante para você, parceiro e parceira da Uber. Com a chegada das eleições 2026, é importante ficar atento às regras estabelecidas pela Justiça Eleitoral, principalmente em relação à propaganda eleitoral. Este ano, o Tribunal Superior Eleitoral, o TSE, determinou que é proibida a exibição de propaganda eleitoral em veículos utilizados para o transporte privado de passageiros por meio de aplicativos. Vale lembrar também que algumas condutas, além de serem proibidas por lei, podem violar o código da comunidade Uber. A Uber não participa nem endossa campanhas eleitorais ou candidatos e reforça as orientações para ajudar você a dirigir de acordo com as regras e evitar riscos durante o período de eleição. Na dúvida, informe-se sempre pelo canal oficial da Justiça Eleitoral em justiçaeleitoral.jus.br.
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1: Já de volta por aqui para tratar de um assunto muito importante, especialmente quando a gente fala de quem usa as canetas emagrecedoras. Estamos hoje no Link Canetinha, mas é necessário. Cada vez mais pessoas têm usado. Tem sido uma boa forma de perder peso. Gente que nunca conseguiu perder peso está começando a conseguir, com uma saúde melhor. Claro, estamos falando de um tratamento com acompanhamento. Mas uma das reclamações e um dos problemas que essas pessoas têm enfrentado é a perda muscular. Então, muita gente que emagrece com as canetinhas acaba perdendo muito músculo. A gente vai tentar entender um pouquinho sobre isso, mas por que eu estou trazendo essa notícia? Porque a agência que regula os medicamentos nos Estados Unidos, a FDA, aprovou o primeiro remédio desenvolvido especificamente para combater esse problema, essa perda muscular em pacientes com atrofia, seria um remédio para pacientes com atrofia muscular espinhal. E aí esse medicamento seria usado para quem tem as canetinhas. Tentei dar uma improvisada aqui, acabei escorregando, mas é basicamente isso. A gente vai trazer aqui a endocrinologista, metabologista, a doutora Tassiane Alvarenga, para tentar explicar para a gente um pouco sobre como que essa nova caneta, né, pode ser usada para quem perde músculo nesses tratamentos com as canetinhas. Mas primeiro eu queria te perguntar, doutora, o que acontece com as pessoas que fazem o uso das canetas emagrecedoras? Elas perdem massa muscular porque não tem fome e comem menos proteína? Ou a própria caneta faz alguma coisa que faz com que as pessoas percam uma quantidade importante de massa muscular? Boa tarde.
2: Boa tarde. Então, vamos desmistificar alguns conceitos. Todo o processo de emagrecimento, seja com as canetas, ou com uma dieta, ou até mesmo a cirurgia bariátrica, leva à perda tanto de gordura quanto de massa magra. Geralmente, num processo de emagrecimento, do 100% do peso, 75% é gordura e 25% é massa magra. E parte dessa massa magra é o músculo. Então, não é a caneta em si que leva à perda de músculo. Como você falou muito bem, como essas canetas, elas combatem a fome, a gula, o food noise, que é aquele barulho de comida, e as pessoas conseguem comer menos, nós temos menos tijolo, tanto para gordura quanto por músculo. Então, isso não é culpa da caneta, é um efeito de todo o processo de emagrecimento. Mas como elas controlam muito a fome, isso às vezes fica mais evidente do que uma dieta, em que muitas vezes a pessoa perde pouco peso e, consequentemente, uma menor quantidade de músculo.
3: Doutora Tassiane, Rodrigo Alvarez aqui, pergunto, esse medicamento que foi aprovado nos Estados Unidos, que ajuda a combater atrofia muscular espinhal, ele vai ter efeito em pessoas com idade mais avançada? Ele pode ser usado para recuperar o músculo de pessoas mais velhas?
2: Então, até o momento, o que, que a gente sabe desse remédio? Esse remédio ele foi aprovado pelo FDA com essa única indicação da atrofia muscular espinhal, que é uma doença genética grave, em que a pessoa vai perdendo progressivamente os movimentos e que se já tem um tratamento, mas é um tratamento que age mais nos neurônios, no, na parte de motricidade. E agora esse novo remédio, ele vem como uma estratégia para melhorar o músculo dessas pessoas e, consequentemente, retardar, por exemplo, a perda do caminhar, os engasgos ou até mesmo a pessoa parar de se movimentar totalmente. Para pacientes idosos que vão perdendo músculo com a idade, que tem o que a gente chama de sarcopenia, que é pouco músculo, pouca força muscular, às vezes uma dificuldade até para levantar e sentar da cadeira, essa medicação, ela não está aprovada para, por exemplo, evitar uma perda de músculo em idosos ou para ajudar esse idoso a ganhar músculo. E falando, né, aqui das canetas, do exemplo que eu dei para vocês, imagina uma pessoa que perde 10 quilos, né? Desses 10 quilos, geralmente 7,5 é gordura e 2,5 é massa muscular. Parte dessa massa muscular, dessa massa magra, é músculo. E aí a grande pergunta é: será que no futuro, porque essa medicação ela não foi aprovada nem para idosos que precisam de músculo e nem para pacientes que estão em processo de emagrecimento para evitar a perda de músculo. Mas será que um dia essa nova medicação ela pode ajudar a preservar o músculo de quem está perdendo muito peso com essas, bem entre aspas, canetas emagrecedoras?
4: Muito bem explicado, doutora Tassiane. Eu imagino que, claro, seja uma medicação segura, afinal de contas foi aprovada nos Estados Unidos, mas traz alguma contraindicação? Você, por exemplo, falou aí dos idosos que não devem utilizar pensando nisso, a não ser por conta da doença mesmo gravíssima, a AMI, mas existe algum outro tipo de contraindicação para esse novo medicamento?
2: Até o momento, o que, que nós sabemos é que para essa doença, esse medicamento ele foi seguro e ele foi eficaz. Mas nós não temos grandes estudos que mostram, por exemplo, será que um idoso que usa esse remédio, ele vai ter uma melhor massa muscular e, consequentemente, ele pode viver mais e melhor? Ou será que nesse perfil de pacientes que estão usando as canetas, né, o IGOV, Mundiar, o Semaglutida, Tirzepatida, e que perdem ali 20 quilos, e desses 20 quilos, 5 quilos sendo massa muscular, massa magra, será que usando essa medicação ele perderia menos? E é muito interessante que nós temos um estudo sendo feito com tirzepatida e essa medicação juntas, para mostrar que o grupo que usou o remédio que preserva o músculo, né, o apetemagrumab, e a tirzepatida, ele conseguiu preservar melhor a massa muscular, ele perdeu menos músculo. Mas é um estudo que ainda é experimental. Então, nós não podemos indicar hoje para pacientes usando canetas ou para idosos essa medicação. Até o momento, é uma grande perspectiva. Acredita-se que vai revolucionar o tratamento da obesidade, minimizando a perda de massa magra. Quem sabe para um idoso também, um idoso frágil, melhorando o músculo, evitando quedas, fraturas, mas até o momento não existe segurança para essa população. Para os pacientes com AMI, foi seguro. E isso já é uma grande perspectiva. Os efeitos colaterais foram leves. Foi dor de garganta, um pouco de náusea, vômito. Às vezes o que a gente chama de uma gripe-like, o nariz escorrendo. Então, foi um medicamento seguro nessa população de pacientes com AMI. Mas nós não podemos extrapolar ainda isso para idosos ou para preservar o músculo em pacientes usando caneta. Acreditamos fortemente que tem a plausibilidade que um futuro isso possa acontecer, mas até o momento a única indicação que a gente chama um label, que já está liberada, já foi estudada, é para esses pacientes com AMI. Esse estudo que eu contei aqui, do Mounjaro, tirzepatida, com essa medicação, ele é um estudo que a gente chama de, na medicina, um estudo fase 2, que ainda está em caráter experimental. Apenas 102 pacientes foram testados para isso.
1: Ô, doutora, a gente está com um pouquinho de tempo, mas eu preciso muito te perguntar. O que, que a senhora achou do anúncio do Ministério da Saúde, né, de tentar incorporar as canetinhas no tratamento pelo SUS? Mais ganhos, mais perdas? O que, que a senhora acha?
2: Muito mais ganhos. Nós sabemos hoje que não adianta falar para uma pessoa com obesidade: feche a boca e vá fazer atividade física. Isso é como falar para uma pessoa que não enxerga que ela tem que enxergar sem óculos. É como falar para um paciente com depressão que ele tem que sorrir, para uma pessoa com asma respirar sem a bombinha. Então, essa estratégia de ter um remédio para tratar uma doença, um remédio altamente seguro, eficaz, que não melhora só o peso, mas melhora a pressão, colesterol, gordura no fígado, é um grande avanço, desde que seja usado pelo paciente certo, sempre com acompanhamento médico.
1: Muito bem. Quero demais agradecer a metabologista, endocrinologista, doutora Tassiane Alvarenga, pelos esclarecimentos. Obrigada, viu, doutor? Um bom fim de semana.
2: Obrigada, boa tarde para vocês.
1: Obrigada.
4: 3h57, a gente fala ainda nessa edição do Link TMC sobre a gigante Anthropic, que revelou um novo dado que chama atenção. Suas próprias inteligências artificiais já lideram 26% dos processos de criação de novos modelos.
1: E também, aos 41 anos, Cristiano Ronaldo foi convocado na primeira seleção do novo técnico de Portugal, Jorge Jesus. Aí, rapaz, tá com tudo, hein? Mas antes, o primeiro bloco,
4: sim,
1: aliás, segundo, último bloco da Rádio Uber.
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3: Já de volta, vamos trazer mais uma vez aquela história. Vocês viram aquela foto do Alexandre de Moraes rindo durante a sessão histórica do STF circulando pela internet? É uma outra foto, né? Porque a gente teve aquela outra vez quando teve o retorno do Alexandre de Moraes. Depois das denúncias, né? E que um repórter, acho que do Globo, acabou tirando a foto. E agora a gente tem essa imagem feita pelo fotógrafo Wilton Júnior, do Estadão, que conversou com a TMC e explicou o processo para conseguir tirar essa foto, que mais uma foto que ganhou os jornais, ganhou as redes sociais. Vamos ouvir.
4: Essa fotografia é uma fotografia de muitas horas, né? Não é uma fotografia assim. Foi uma cobertura muito longa, porque a gente chega lá antes das 7 horas da manhã, apesar da cobertura da sessão estar marcada para as 10 horas da manhã, mas a imprensa toda chega muito cedo, porque você precisa se posicionar. Tinha uma possibilidade, porque toda quarta e quinta-feira, quando tem sessão plenária, é aberto para os fotojornalistas retratarem a sessão. Só que nesse caso específico, eles resolveram não abrir. Eles mudaram toda a imprensa de lugar. A lateral do prédio do Supremo, ela foi fechada, ela foi isolada. A parte de trás, onde tem a passagem dos ministros, que naturalmente a imprensa fica ali, o pessoal de TV gravando e tal, isso não era possível. Mas o conhecimento do prédio me permitiu apostar ali, passar pelaquela lateral e olhar, só que nesse momento eu não estava passando pela lateral do vidro, né? Estava na parte de baixo, a cerca de uns 50 metros do vidro, mas como estava à noite, pelaquela fresta era possível. Como nós temos o conhecimento da onde senta o dispositivo, da onde sentam os ministros, então pelaquela fresta eu pude me posicionar de maneira que eu visse o ministro Alexandre de Moraes, porque eles sentam de frente para aquela lateral aonde eu estava tendo acesso. Mas eu não estava tendo acesso na parte de cima da varanda, eu estava tendo acesso na parte de baixo, e que era possível só ver a cabeça do ministro.
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3: E depois de mais de 24 horas, foragido, o ex-vereador e ex-presidente da Câmara de São Paulo, Milton Leite, se apresentou à polícia, chegou a ser considerado foragido. O ex-presidente da Câmara teve a prisão decretada ontem em uma operação contra a infiltração do PCC em empresas de ônibus e no poder público. Ele tinha dito à imprensa que se apresentaria em 24 horas, o que não tinha acontecido até agora há pouco, mas ele acabou se entregando agora para a polícia, essa informação que chega aqui no plantão da TMC. Essa informação de momento, então, que a gente tem da entrega, né? Milton Leite, então, se entregando à polícia. Ele é alvo de um mandado de operação de prisão, aliás, temporária, na Operação Vectura Corrupta, realizada, então, ontem, na quinta-feira. Ele afirmou que estava viajando e que retornaria para provar sua inocência. Ele se apresentou acompanhado de um delegado, Tomás.
6: Muito bem. Lembrando, mais uma vez, que o Milton Leite é citado nominalmente por diversas vezes como responsável direto pela operação de algumas das empresas controladas pelo PCC. 4 horas e 6 minutos, voltando ao assunto anterior, só para deixar bem claro, para não ter nenhuma confusão, a foto que a gente estava citando, né, do Wilton Júnior, do Estadão, não é aquela foto que ficou famosa, né, que virou emblemática com alguns ministros dando gargalhadas. Essa é só o Alexandre de Moraes dando risada no dia da sessão extraordinária que aconteceu na última terça-feira. Uma foto, como a Mayara descreveu aqui, um tanto quanto mórbida, né?
3: ela é ele envolto ali, parece que numa escuridão, numa sombra, assim, e ali só o rosto dele
7: tem iluminado. Tem aí pra gente ver no YouTube?
3: Coloca de novo, pessoal, pra quem não viu no YouTube ver, mas pra quem não tá vendo, quem tá no dial, né, a gente vai descrever a foto aqui pra vocês. É basicamente uma cabeça só, porque fica só a cabeça do Alexandre de Moraes iluminada, em um sorriso. Ele parece que ele tá se regozijando, sabe? Tipo assim, quando você tá assim... Como disse o Alvarez agora há pouco, ele está no ápice. Parece uma pessoa que está no ápice, muito feliz. Uma das fotos dele com o olho fechado, com a cabeça recostada no banco, né? Na poltrona. E a outra é como se ele estivesse tomando um sol, posso dizer assim. Poder ter perfeitamente colocar um sol ali e botar uma praia.
7: Mas parece um fantasma tomando sol, né? Porque tipo a foto pega alguma forma de movimento, alguma coisa embaçada que dá a impressão de um fantasma, né?
3: É, e por isso que a gente falou, um pouco mórbido, um pouco macabro, um pouco sombria.
7: Fantasma gargalhando.
6: Me lembro o Al Pacino dando risada, quase gargalhada, no final de Advogado do Diabo. Quando ele mais uma vez consegue, através da vaidade do Kenny Reeves, convencê-lo a dar uma nova entrevista pra ele contar a vitória nova dele.
3: Nossa, total. Me lembrou muito.
6: A nova vitória no tribunal. Enfim.
3: Muito bom.
6: 4:08. A gente volta agora para Brasília. Há pouco mais de 2 semanas da eleição, o presidente Lula decidiu abrir os cofres do governo para anunciar medidas populares. Além do aumento do Bolsa Família, o presidente anunciou a disponibilização de canetas emagrecedoras no SUS. O anúncio vem mesmo após um veto por impacto de R$8 bilhões aos cofres públicos. Bruno Tibério, com mais informações para a gente.
8: Pois é, Tomás. Então, toda essa medida ela vem justamente com esse impacto, então, de mais de R$8 bilhões, e é justamente isso que tem, inclusive, gerado muita discussão aqui em Brasília. Nós separamos uma fala do presidente Lula comentando exatamente a propósito desse assunto. Vamos conferir.
9: Essa canetinha vai ser utilizada para cuidar de graça das pessoas que tenham obesidade. Tá? Quando o médico detectar que um homem ou uma mulher tem problema de se curar. Esses dias eu conheci um prefeito, pesava 205 quilos. Pesava 205 padilha. Ele hoje está com 105. Sabe quanto de pele ele tirou do corpo dele? 15,5 quilos.
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8: 25, a Comissão Nacional de Incorporação de Tecnologias do SUS, inclusive, havia então recomendado não incorporar alguns medicamentos em determinadas situações, né? Uma das análises, inclusive, estimou o impacto de cerca de R$8 bilhões em 5 anos para um grupo específico de pacientes. Agora o governo, então, prepara ali protocolos para definir quem terá o acesso aos medicamentos. Quem explicou isso foi justamente o ministro da Saúde, Alexandre Padilha.
3: Agora sim.
11: Tem uma outra coisa, que é colocar essa medicação no SUS como direito. E por isso, presidente, o Ministério da Saúde já começou com o nosso Grupo Hospitalar Conceição, que é a empresa que gerencia hospitais do Ministério da Saúde, o protocolo de como pode ser o uso dessa medicação no SUS. Ali é o primeiro paciente, ele nos autorizou a mostrar a foto, ali é o primeiro que recebeu. Esse moço aqui foi o primeiro que recebeu, já pelo SUS, essa medicação. Ele já teve perda de 6 quilos.
8: Pois é, e aí só que o que é que acontece? A oferta dessas canetas estão então se somando, né, a outras medidas que foram anunciadas pelo governo ainda neste ano, que é um ano eleitoral. Ao todo, são cerca de R$194 bilhões que foram mobilizados então em ações como o Desenrola Brasil, consignado, isenção do imposto de renda para pessoas que ganham até R$5 mil, programas de crédito, subsídios para combustíveis, Minha Casa Minha Vida e também o reajuste do Bolsa Família. E dentro desse valor também estão nessa lista as medidas para reduzir, né, o preço das gasolinas, do diesel e também o fim da chamada taxa das blusinhas. Volto com vocês aí no estúdio.
7: Só um comentário aqui, eu tive a impressão pela fala do presidente Lula, ele parece segmentar bem, dizendo que vai ser usado em obesos. O nosso repórter Tibério disse que não está muito claro ainda isso. Não tem essa portaria, essa medida, essa decisão do presidente, não tem nada disso ainda, né? A gente não sabe, porque aparentemente o Lula está dizendo que é só em obesos, aí muda um pouquinho a história.
3: Não, para você ter uma ideia, ó, eles estão baseados num estudo que mirou pessoas com doenças cardiovasculares. Então, a gente ainda não sabe se a distribuição vai ser baseada nesse estudo, né? A princípio, creio eu que não. Creio que sim, que não vai ser pra qualquer pessoa. Ah, tô 20 quilos acima do meu peso.
7: Senão o Joãozinho quer emagrecer 20 mundo... quilos, pega lá.
3: Exato.
7: Né?
3: Talvez baseado em IMC, talvez com doenças correlacionadas. É isso, né, Alvarez? É tudo tão às pressas pra anunciar logo antes da eleição que se esquece de alguns caminhos ali que são necessários, na verdade, né? A gente vai...
7: O que eu não entendi também, Mayara, vê se você entendeu, ou se o Tomás entendeu, ou se o nosso repórter entendeu, o ministro Padilha fala ali de um rapaz, mostra a foto, que já recebeu a canetinha pelo SUS, quando a liberação foi feita hoje, e diz que até já perdeu 6 quilos. Então, que já tinha sido liberada parcialmente antes, é isso?
3: Tá um teste, na verdade, né? Porque o que o Padilha falou? Que os medicamentos vão ser disponibilizados gratuitamente de forma responsável após a conclusão de estudos e definição de um protocolo clínico. Ou seja, ainda não existe um protocolo clínico estabelecido para distribuição. Foi, na verdade,
7: uma decisão antes de estudar.
3: Isso, é isso que eu quis dizer.
7: Anunciou antes de estudar.
3: Exato. E aí, o que eu tô querendo dizer aqui? De novo, é isso. Como a gente viu que aconteceu na escala 6x1, que a gente sempre tava falando aqui. Precisa de mais tempo para se estudar, precisa de mais tempo para ouvir quem tem que ser ouvido. É esse caso aqui também.
6: Agora, só uma coisa, tá, gente? Não é defendendo essa decisão do governo, como a gente já disse na abertura do programa, evidentemente que isso teria que ser feito com mais estudos. Critério. Até para avaliar a condição financeira do país e também até para avaliar se há outras demandas no SUS mais importantes e menos populares, que poderiam entrar na frente e que chamariam menos atenção às vésperas de uma decisão eleitoral. Agora, evidente, tudo isso que a gente está discutindo me parece uma coisa clara, tá? Que evidentemente que ninguém ia chegar no SUS a partir de amanhã com essa nova decisão e eu quero uma canetinha aí. Claro que teria que ser feita, teriam que acontecer avaliações médicas para que o uso do medicamento seja receitado para um paciente, tá? Isso aí... não estou defendendo, mas é que me parece é ponto pacífico isso, claro. Não seria a festa da mãe Joana, entendeu?
3: Mas é aquela coisa, vote em mim, porque se meu governo continuar, eu vou distribuir essas canetinhas no SUS. Então, ó, a oferta aqui no SUS, só dando mais detalhes, ela vai depender da conclusão de estudos conduzidos pelo Ministério da Saúde. Um dos principais projetos, ele é feito em parceria com o Grupo Hospitalar Conceição em Porto Alegre, com 250 pacientes do SUS, e aí que estão esses pacientes, Alvarez, como esse dos 6 quilos, com obesidade grave ou associada a outras comorbidades, né? Outras morbidades, como obesidade com pressão alta, diabetes, etc. E a pesquisa usa a semaglutida, que é uma dessas canetinhas, um dos princípios ativos, e busca avaliar, entre outros pontos, se o medicamento pode controlar a obesidade em pacientes que estão na fila para bariátrica. Então, quer dizer, é realmente só um anúncio. E vamos fazer o seguinte, vamos rodar a nossa vinheta, que o moço tá aqui desde 3 horas da tarde, a gente não deixou ele falar ainda. 4 horas, 15 minutos.
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3: Wilson Pedroso, Padilha tomou ou não tomou a canetinha? Eu acho que o nosso ministro Alexandre Padilha fez uso da canetinha, ele tá bem mais magro, né?
12: Bem mais magro, a cara murchou, tá com a cara caída. É nítido. Posso falar de canetinha? Eu tomo a canetinha. Melhorou tá meu certo. Colesterol, melhorou meu açúcar no sangue.
3: Sim, então, tá vendo?
12: Melhorou um monte de indicadores que, inclusive, eu tinha o colesterol, inclusive, de pai pra filho. É genético. E eu tô num nível de colesterol que eu nunca tive na vida.
3: Saúde
12: nunca
3: de menino. Vida.
12: Lógico, você come menos, bebe menos, eu bebia mais, comia mais. Ajuda também nessa questão dessa ansiedade pela comida, né? Colocar muitas vezes a nossa ansiedade em cima, toda hora abrindo a geladeira, pegando alguma coisa para comer, vai almoçar, exagera muitas vezes porque tá aqui ansioso, aquele momento. Eu acho que ele ajuda no todo. Não é só no emagrecimento. Eu acho que ajuda na cabeça, ajuda, volto a dizer, nos indicadores. É bom para emagrecer? A questão da gordura mórbida é uma doença. É o que a doutora falou, não é falar assim, olha, fecha a boca que tá resolvido e vai fazer exercício.
3: Não é assim.
12: Não faz exercício.
3: Mas agora...
12: E muitas vezes, fechando a boca também, é tanta gordura.
3: É difícil. Agora, o que eu te pergunto é, as canetinhas vão ajudar a campanha do presidente Lula?
12: Eu não sei se ajuda, não. Não sei se... Eu acho que o momento é eleitoral, né? Poderia ter feito isso antes, mas acho que por conta dos estudos não foi possível. Eu acho que muito mais ajuda dando dinheiro do Bolsa Família do que liberando as canetinhas. Né?
3: Ah, isso
12: acho
3: é fato.
12: O dinheiro do Bolsa Família... Mas num momento de polarização que está todo mundo meio empatado, qualquer 0,5% é uma vitória. Se ajudar em 0,5, 0,2, já é uma vitória. O presidente Lula que está precisando
7: nessa
12: de alguma
7: eleição,
12: forma passar.
7: 0,1. É isso. 0,1 é capaz de decidir no segundo turno.
12: É isso, porque ela está muito mais polarizada que 2022. Muito mais polarizada que 2022.
13: Já foi uma eleição absurdamente equilibrada, como havia sido também em 2014, na reeleição
12: isso,
13: da Dilma.
12: Isso,
13: a
12: isso.
13: A tendência é essa, né? Tem sido assim nos últimos tempos.
12: Se a gente pegar, a gente fica falando de pesquisa, tem 10 institutos, 5 fala que um tá na frente, outros 5 fala que o outro tá na frente, e muitas vezes um ponto, dois pontos, segundo turno, então, a maioria é 43 a 42, ou seja, qualquer movimento ajuda, mas não acho que a canetinha é uma grande decisão política.
3: Mas tá na boca de todo mundo hoje, vai lá. Hoje, por exemplo, o meu Instagram era só isso, a decisão das canetinhas, estamos aqui falando disso. Tem a imprensa falando disso, querendo ou não.
7: Pesa, eu acho que pesa também, entendo que tem agrega pra campanha do Lula, com certeza, ainda mais que ele tá precisando, tomou muita pancada nessa questão do STF, porque ele é associado ao Moraes, Xandão. Ele veio com Bolsa Família e caneta, pega bem.
12: Notícia boa, né? O que ele notícia precisa boa, é exato, dar notícia positiva, boa
7: e, agora,
12: e sair um
7: assim,
12: pouco da confusão
7: tá
12: dos escândalos.
7: Aqui, né? Eu acho que a gente está vendo, eu acho que é um tema que vai surgir daqui a pouco de novo, mas nós estamos a 16 dias da eleição. Tudo o que acontece agora tem mais impacto do que aconteceu lá atrás. Uhum. Né? Não é por acaso que todo mundo deixa as bondades e as maldades para a última hora. Então, o que deve decidir essa eleição, eu nem falo tanto do primeiro, porque o primeiro parece que está decidido, é Lula e Bolsonaro, salvo engano. Mas o que vai decidir essa eleição lá no segundo turno são os fatos da última semana.
3: Uhum.
7: Muito provavelmente. Né? Qualquer deslize de um lado, qualquer vazamento na última semana, no segundo turno, é o que decide essa eleição. E aí uma caneta também pode ajudar a ganhar aquele pontinho, como o Wilson falou aí.
3: E agora fazer o indeciso decidir, porque tanto se busca pelos indecisos, é o que pode fazer o indeciso decidir. Não vou pra esse lado aqui porque é corrupto, não vou pra aquele lado que por causa de tal escândalo, enfim.
12: Tanto é que

0: eles falar da avó do outro. A Daniele Moraes, o nosso time do site tmc.com.br, que tá aqui ao vivo nos nossos estúdios e traz os detalhes de mais uma confusão em tempos de campanha eleitoral. Dani, boa tarde.
1: É isso mesmo, boa tarde. O clima esquentou, foi durante o programa Futurecast TV, um podcast. O deputado estadual de São Paulo e candidato à reeleição, Thomas Henrique, do PL, teve uma discussão acalorada com o candidato Leonardo Grandini, né? O debate virou agressão física, houve xingamentos, teve que ser interrompido, porque eles passaram de todos os limites. Thomas citou a avó de Leonardo, como o Tomás trouxe aqui pra gente, que foi presa durante a ditadura militar, e aí o clima esquentou, um foi pra cima do outro, foi pancadaria ao vivo.
2: Daniela, não ficou claro pra mim, isso é São Paulo, é? É São Paulo?
3: Os dois candidatos são de São Paulo?
1: Sim, os dois candidatos são deputados, candidatos a deputado de São Paulo.
3: A gente tem o trechinho aí pra gente ouvir?
4: Você falou, seu merda? Aquela bosta! Você é um bosta! Terrorista!
5: Você tem que ser preso, seu velho!
4: Seu lixo!
5: Você tem que ser preso, seu velho!
4: Seu lixo!
5: Você respeita falando os outros,
6: seu... Você caralho. É um vagabundo!
7: Mulher torturada, estuprada.
6: Pois é, meu cara, mas você sabia.
7: E hoje,
6: mas você sabia. Não, não falei nada. Canalha é você!
7: Você é um canalha.
6: Vai se fuder, você é um vagabundo. Você chama os outros de vagabundo, é você que é o vagabundo. Você é o vagabundo.
7: Você é um canalha.
6: Você é um merda. Seu lixo.
1: A discussão
7: tá um
1: foi
7: pouco
1: intensa.
7: Acima do tom do nosso normal aqui, né?
3: E olha que a gente já não é muito
7: acima,
3: normal.
7: Né?
1: A discussão envolveu o 8 de janeiro, Dark Horse, Lula, enfim, foi intensa e terminou em pancadaria, como vocês puderam ver por aí.
0: Pois é, né? Teve a turma do deixar
7: disso,
0: isso
7: mesmo,
0: né?
7: Ninguém teve candidatura suspensa, nada?
1: Não, por enquanto não.
7: O tribunal não fez nada?
1: Não. Tá tudo certo.
0: Nem candidatura suspensa e aparentemente também nenhum hematoma, porque a turma do deixar disso, como eu falei, entrou ali no meio. Obrigado, Dani.
1: Obrigada a vocês.
3: Bom, e continuando por aqui, a justiça manteve por unanimidade a condenação da ex-deputada federal Flor de Lis a 50 anos de prisão.
0: Essa fazia tempo que a gente não citava aqui.
3: Ela chegou até a se casar na cadeia, sabia?
0: Não.
3: Arrumou um namorado, casou.
0: Ninguém me avisa.
3: E o pessoal solteiro por aqui, está vendo? A decisão rejeitou um recurso apresentado pela defesa e manteve a condenação pela morte do pastor Anderson do Carmo de Souza, marido da ex-parlamentar, assassinado em 2019 em Niterói, no Rio de Janeiro. Repórter Leonardo Rezende explica tudo pra gente. Decisão definitiva, Léo?
8: Sim, Mayara, decisão do Superior Tribunal de Justiça, mantendo uma outra decisão que já tinha sido feita aqui pelo júri do Tribunal de Justiça do Rio. A defesa recorreu dessa decisão do júri, alegando algumas nulidades ali no processo. O processo subiu para a instância superior, o Superior Tribunal de Justiça, que agora manteve a condenação da ex-deputada federal Flor de Lis a 50 anos de prisão pela morte, né, como você bem disse, do pastor e ex-marido dela também, Anderson do Carmo, em 2019. Lembrando um pouco esse caso, né, a Flor de Lis responde pela morte desse ex-marido e o Ministério Público aponta que ela teria arquitetado o crime motivada, né, pelo controle das finanças da família e pela forma rígida como o pastor administrava os conflitos entre os integrantes. Ainda segundo o Ministério Público, Flor de Lis também participou de tentativas anteriores de matar Anderson por envenenamento, lembrando que ele foi morto a tiros dentro da casa da própria família. Flor de Lis foi condenada então pelos crimes de homicídio triplamente qualificado consumado, homicídio duplamente qualificado tentado, associação criminosa armada e uso de documento falso. E essa associação criminosa armada é porque ela teria tido a ajuda dos filhos dela para poder matar o ex-marido. A defesa, como eu disse, da ex-deputada, mas detalhando aqui melhor, tinha pedido a anulação da condenação da ex-deputada federal aqui no processo, né, do júri do Rio de Janeiro, por uma falta de fundamentação das qualificadoras do crime, mas o colegiado da sexta turma do Superior Tribunal de Justiça sustentou que um ato só pode ser considerado nulo no processo penal se demonstrado prejuízo concreto, o que, segundo o entendimento do tribunal, não apareceu nesse processo. Volto com vocês.
0: Obrigado, Leonardo. Acho que ninguém discute aqui que a justiça nesse caso foi mantida, né? Portanto, ela continua aí condenada a 50 anos de prisão. Não sei se ficará, certamente não ficará todo esse tempo na cadeia. Se fosse, isso acontecesse nos Estados Unidos, seria prisão perpétua, ela nunca mais teria sua liberdade, mas pelo menos por hora segue presa e vai ficar muito tempo presa a Flor de Lis. 4h25, um vereador e candidato a deputado estadual pelo Podemos do Rio Grande do Sul foi preso preventivamente durante uma operação.

0: O Ministério Público investiga suspeitas de desvio de mais de 2 milhões de reais em recursos do Fundo Municipal de Saúde. Nosso repórter Luiz Fernando Hanisch conta tudo pra gente.
1: Essa prisão aconteceu depois da investigação do Ministério Público em parceria com o GAECO. Além do vereador Giovanni Bill, do Podemos, que também é candidato a deputado estadual pelo Rio Grande do Sul, a operação também resultou na prisão do assessor parlamentar Evaristo Mutti, que é apontado pelas investigações como um dos principais nomes do jogo do bicho na capital gaúcha. A operação, batizada de Sinésia, cumpre 4 mandados de prisão e investiga esse desvio, Tomás, de 2 milhões de reais, principalmente de fundos destinados à saúde de Porto Alegre. De acordo com a investigação, esses recursos eram oriundos de emendas parlamentares e eram repassados para uma organização de sociedade civil executar projetos no setor. Até aí, tudo bem. O problema é que esse dinheiro era retirado das contas oficiais e passava por outras contas de livre movimentação, que terminava, então, em empresas de dirigentes e agentes públicos que eram investigados. Uma única empresa apontada pela investigação recebeu cerca de 2 milhões de reais e o Ministério Público buscou a Câmara Municipal de Porto Alegre. A Câmara informou que acompanha o caso e está colaborando com o fornecimento de informações para essa investigação.
0: Lamentável.
2: Não tem nem o que dizer, né? Bom, e o Lula deve usar seu discurso na Assembleia Geral da ONU no próximo dia 22 para reforçar a defesa da soberania e da democracia brasileiras. Um recado indireto contra qualquer tentativa de interferência externa na eleição deste ano. O tema ganhou peso porque nesta semana Donald Trump acusou o Brasil de ter falhado no combate ao PCC e ao Comando Vermelho, o que o governo brasileiro considerou uma politização do assunto. Segundo Lula, ele já apresentou uma proposta a Trump para o combate ao crime organizado, mas afirma que nunca mais me respondeu, isso em aspas, né? Nunca mais ele me respondeu. O discurso, que deve durar cerca de 20 minutos, também pode tratar de inteligência artificial e da economia mundial, mas não deve mencionar a crise no STF, claro, né? Um assunto interno, segundo ali o Lula, do Brasil. Em evento hoje, Lula deu uma prévia sobre o que pode ser dito durante a Assembleia. Vamos ouvir.
3: Os políticos não aceitam a ideia de que as facções bandidas são terroristas, como diz o Trump. Quando o Trump fala em terrorismo, ele fala em terrorismo de Estado. Ele fala da luta pela briga pelo poder. Quem era isso? Era o Bolsonaro tentando dar o golpe de 8 de janeiro. Isso é terrorismo. Pensando em matar Lula, Alckmin e matar até o Alexandre Moraes.
2: E aí, Alvarez? Tá muito, muito silencioso.
4: Não, eu só acho que a minha posição é um pouco anterior. Eu acho que o Trump continua errado ao tentar se meter nos assuntos do Brasil. O Trump vem se metendo há muito tempo. Essa última agora não tinha nenhum propósito, não tinha nenhuma inovação do que ele disse. É só a propósito eleitoral. Eu acho que a gente não devia dar atenção. Eu acho que nem o Lula devia dar atenção.
0: Agora 4 horas e 28 minutos, segundo o jornal britânico Financial Times, o governo interino da Venezuela e a oposição estão perto de fechar um acordo para transferir 4 bilhões de dólares em ouro guardados no Banco da Inglaterra para o Banco Central americano em Nova York. Ao todo, são 31 toneladas de ouro que ficariam sob controle legal da presidente interina Delcy Rodrigues, mas sem acesso direto dela aos ativos, um mecanismo de supervisão pensado para evitar o uso indevido dos recursos. A ideia é usar esse ouro como garantia para conseguir empréstimos, ajudando a financiar a reconstrução do país depois dos terremotos que atingiram a Venezuela em junho deste ano. O movimento faz parte de uma reaproximação internacional mais ampla, que já inclui a volta do Fundo Monetário Internacional ao país e a retomada de relações diplomáticas entre Venezuela e Reino Unido.
2: Deixa eu dar um tchauzinho aqui pro nosso Wilson Pedroso. Muito obrigada, viu? Vai sextar, meu amigo.
5: Falou, valeu, forte abraço.
4: Valeu, Wilson.
2: Obrigada. Bom, podemos seguir ou o Alvarez quer dar um pitaco aqui na Venezuela? O quê? Ih,
5: não, hoje eu tive um momento que celebridade e eu quero mandar um
2: verdade.
5: Quero mandar um abraço pro Felipe, ele é agente de trânsito, ele fica com aqueles carros rodando da Zona Azul, né, da CET. Eu tava saindo de uma reunião, entrando no meu carro, ele abaixou da CET, abaixando abaixando, isso. Que abaixou, eu tava entrando no carro, ele abaixou o vidro e falou assim: olha, eu gosto muito de vocês, escuto todas as tardes e tô ouvindo agora, era de manhã, e tô ouvindo agora a TMC. Felipão, um abraço. Um
2: beijo, Felipe.
5: E no mutuilzinho, por favor.
2: É.
5: Não mute o senhor.
2: Daqui a pouco
5: vem
2: uma notícia dizendo assim: comentarista de política da TMC tem as multas perdoadas desde 89.
0: Um abraço, aproveitando.
2: Caso Master,
0: aqui,
2: beijo.
0: O Felipão participando aqui do nosso chat, dizendo: eu que encontrei o Wilson hoje lá no Ibirapuera. O Alessandro tá com a gente também, o Neto G6D, Augusto César Pereira, Silvio Leandro, todo mundo participando com a gente, interagindo, mandando mensagem no chat do TMC News BR.
2: Bem lembrado, nosso querido Wilson. Ô, gente, a Anthropic, lá vamos nós de novo falar de IA, né? Cada dia é uma bomba diferente. Ela revelou um novo dado que chama a atenção. Suas próprias inteligências artificiais já lideram 26% do processo de criar novos modelos. Quer dizer, isso significa que quase um terço do trabalho de desenvolver a próxima geração de IA não é mais conduzido por humanos, é conduzido pela própria IA, né? Em março deste ano, esse número era de apenas 1%. Segundo a empresa, liderar significa concluir a maior parte de uma tarefa complexa a partir de um comando simples, sempre com supervisão humana. Mas também não adianta ter supervisão se você não pode fazer nada.
0: Não, mas só pra, mas isso indica que não é que a IA da cabeça dela, eu vou fazer mais uma IA, vou desenvolver aqui uma tecnologia. Existe sempre por trás um comando simples de um humano.
4: Não, mas isso aconteceu, né? A OpenAI mostrou, com o vazamento que ela permitiu, né, ontem, dos erros lá, que sim, acontece de tomar decisão sozinha, sim.
0: Não, tudo
4: quando
0: bem.
4: Quando dá erro.
0: Não, nesse caso aqui eu tô dizendo, né? Esses 26%.
4: Não, só tô lembrando que não vai acontecer nunca.
0: Tá, tudo bem. Perfeito.
2: A própria Anthropic reconheceu um risco nesse cenário, já que à medida que os modelos aceleram o próprio desenvolvimento, aí acontece isso. Fica mais difícil para ser humano entender ou controlar esses sistemas. Vai ficando complexo ali, o ser humano já não sabe mais como
4: supervisiona. É por isso que eu tava perguntando.
2: Diga.
4: Por isso que eu pergunto, pra que a humanidade precisa de um sistema que decide sozinho o que ele vai fazer?
2: Então.
4: Pra que estamos desenvolvendo tudo isso? A gente tá vendo pessoas muito sérias, pessoas como Bill Gates, pessoas como filósofos, cientistas de maneira geral, de todas as áreas, escritores de altíssimo nível, as pessoas se perguntando qual é a finalidade disso aí. E todo mundo, muita gente, e eu faço essa comparação também, isso é comparável ao risco que a gente teve com a bomba nuclear, com a energia nuclear. Lá atrás, isso gerou uma corrida atômica que levou o mundo a uma guerra fria, que teve consequências, muitas consequências reais, por muitas décadas. E a gente está vendo de novo isso. O argumento do Trump é de uma deslealdade, desonestidade, quando ele coloca que a gente não pode parar por causa da China, porque ele cria um inimigo externo para justificar um erro, que é um erro para toda a humanidade. Você criar a inteligência artificial de maneira desenfreada, sem controle, supondo que o inimigo dos Estados Unidos vai andar na frente e vai destruir o mundo primeiro, ou seja lá o que for. Então, a gente não está indo para uma coisa boa. E a gente está simplesmente indo. Nós somos os otários do barco, da Anthropic, da OpenAI, porque a gente está se divertindo que nem umas crianças bobas, brincando no brinquedinho que eles dão para a gente, chucalinho, que é o prompt que a gente tem para fazer os nossos agentes. Eles dão um chucalinho para a gente brincar, e eles estão fazendo lá atrás algo muito mais poderoso ao que a gente não tem acesso. E que dá a eles um poder maior do que um país. A Anthropic manda mais no mundo hoje do que o presidente do Brasil. A OpenAI manda mais no mundo hoje do que a Rússia, do que outros países. O poder está cada vez mais concentrado na mão desses cinco homens, cinco ou seis. E a gente está brincando de chocalhinho no OpenAI, achando legal. No ChatGPT, no Claude. Ah, que legal, eu fiz isso. Eu criei um vídeo. A eleição no Brasil está cheia de videozinho bacana, divertido. Gente, mas nós somos o otário aqui, os otários. Porque esse negócio está se desenvolvendo é lá nos Estados Unidos e o poder é deles. E aí? E quando isso aí começa a dar muito errado? Está dando um pouco errado agora. Hoje foi Anthropic, ontem foi OpenAI. E quando alguém disse a gente, perdemos o controle? Ah, erramos, né? Devíamos ter visto lá atrás. Mas não vimos, né? Porque a gente estava empolgado com o chucalinho do ChatGPT, com o chucalinho do Claude. A gente estava achando o máximo. E eles estão vendo isso. É a gente que é bobo. O mundo é que está de bobo nessa história. Os cinco homens mais Donald Trump estão sabendo exatamente o que estão fazendo. É só para benefício deles.
2: É, cada vez ganhando mais e mais dinheiro, né? Daqui a pouco no Link TMC temos o quê, Tomás?
0: As novas regras e funções do Pix e também a união de clubes de futebol contra uma possível proibição de bets. Isso deu uma polêmica nas redes sociais. Torcida do Corinthians contra o Corinthians, torcida do São Paulo contra o São Paulo, torcida do Flamengo contra o Flamengo. Nunca tinha visto nada parecido e a gente fala sobre isso já já. Mas antes, as principais notícias da sua região.
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0: Agora falando pro 100.1 para São Paulo, o SUS aqui localmente vai distribuir um medicamento à base de cannabis produzido no Brasil, o Cannabidiol Life Science. O remédio vai ser destinado a pacientes com epilepsias farmacoresistentes, ou seja, né, que são resistentes a remédios, né, e que já estão contempladas pelo protocolo estadual. Olha, uma ótima notícia que nos traz agora o Ailan Bernardo.
1: É isso mesmo, a PharmaUSA Life Science venceu um processo público da Secretaria de Estado de Saúde de São Paulo para fornecer o Cannabidiol Life Science 200 miligramas a pacientes com epilepsias farmacoresistentes. Para quem não conhece, a epilepsia é uma doença que atinge aí a parte neural, onde temos um choque dos nervos que acabam causando dores de cabeça muito fortes, em outros casos convulsões, além de outras categorias dessa doença, uma delas muito resistente a medicamentos. Pacientes que precisam utilizar aí, inclusive, medicamentos tarjas pretas. E agora vão poder ter acesso a esse medicamento que é a base da cannabis e consegue fazer aquele uso benzodiazepínico nesses pacientes. As regiões que vão receber agora nesse momento estão Campinas, Ribeirão Preto, São José do Rio Preto, Sorocaba, Santos, Bauru, Marília, Presidente Prudente, Araraquara, Barretos e Franca, além também de hospitais e outras unidades. Esse é um avanço no tratamento para esses pacientes que passam por grandes transtornos e grandes problemas no dia a dia por conta da doença.
2: 4h38, valeu, Ailan. E o prazo para solicitar matrícula ou transferência para as escolas da rede estadual de São Paulo para 2027 termina hoje. Alunos que eram de escolas particulares, de outros estados ou que querem retomar os estudos precisam fazer a inscrição. Alunos já matriculados na rede estadual têm a vaga garantida, mas devem solicitar transferência caso queiram mudar de escola. Para se inscrever é só acessar a Secretaria Escolar Digital na opção de inscrição para a rede pública e selecionar o ano letivo de 2027. Os alunos também podem fazer o cadastro nas escolas ou nos postos de atendimento do Poupa Tempo. Na inscrição é preciso apresentar identidade, comprovante de residência e comprovante de escolaridade.
0: Atenção, Thales, vou pular lá para nossa última manchete para dar tempo da gente falar que a São Paulo Oktoberfest começa amanhã. Entre os dias 19 de setembro e 4 de outubro, o evento acontece por 12 dias na Arena de Eventos do Parque Ibirapuera. A estrutura do espaço remete a uma vila alemã com duas áreas principais. Aí você tem que me ajudar, é Beer Tent, né? Tenda para shows.
2: Isso.
0: E o Beer Garden, área ao ar livre para circulação do público. Amanhã, olha lá, o Cuca já tá se programando. A banda Terra Celta vai ser responsável pela abertura do evento. E ao longo dos fins de semana vai ter Queen Experience, Rolling Stones e os Mutantes. Vão animar os visitantes. O preço dos ingressos vai variar aí de R$ 65 a R$ 97. Podem ser adquiridos no site da Ticketmaster.
2: Eu acho mais muito legal.
0: Mais uma Oktoberfest em São Paulo. Antes ela acontecia no Brooklyn, né?
2: Acontecia
0: acho que cresceu
2: no...
0: tanto.
2: Também
0: no Brooklyn?
2: É que a festa do Brooklyn é tradicional, né? Com os moradores ali do Brooklyn, do Campo Belo, né? Tem muito descendente de alemão por lá. Tivemos essa festa acontecendo no Jockey Club de São Paulo também. E agora no Ibirapuera. Muito, muito legal. 4h40. Daqui a pouco a gente volta reunindo toda a rede TMC.
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0: Os governadores de Sergipe e do Amazonas enviaram ofícios a Lula pedindo que o gás natural continue valendo como fonte de energia para os data centers. Aqueles galpões gigantes, cheios de servidores que armazenam dados na internet, incluindo arquivos do seu celular, a nuvem, né? Os aplicativos de inteligência artificial que você usa no dia a dia. Os dois estados querem atrair esse tipo de investimento bilionário, que gera empregos e desenvolvimento para a região, mas dependem dessa definição do governo federal. O governador Roberto Cidade chegou a dizer o seguinte, abre aspas, o Amazonas não reivindica autorização automática para qualquer projeto, mas sim o direito de competir, fecha aspas. Dentro do próprio governo Lula, o Ministério de Minas e Energia defende manter o gás como opção, enquanto o Ministério da Fazenda resiste à ideia. Outras alternativas são as fontes já aceitas na lei, que aí são limpas, né? Como solar, eólica e hidrelétrica. Essa indefinição pode fazer esses estados perderem investimentos para outras regiões do país ou até para outros países que já têm mais forte essas outras fontes de energia renováveis.
2: 4:45, hora de esporte, hora de futebol aqui no Link TMC. Quem está com a gente ao vivo é o nosso repórter Lucas Escórcio. Tudo bem, Escórcio? Boa tarde.
3: Boa tarde, Tomás, Alvarez, Maiara, todos ligados no Link TMC. Destaque do esporte vai para as convocações europeias para a Nations League, né? Nessa data FIFA, os europeus não farão amistosos, vão jogar esse campeonato recente, que é como se fosse uma Eurocopa, mas é diferente, né? Tem outro nome. Eles que adoram jogar entre eles vão disputar mais um campeonato na data FIFA agora, que vai do dia 21 de setembro até o dia 6 de outubro, e trazer alguns destaques das principais seleções. Cristiano Ronaldo foi convocado na primeira convocação do Jorge Jesus, jogador de 41 anos, só nessa temporada 7 jogos e 3 gols. Parece que ele quer mais, né? Não quer parar de jogar. Então o Cristiano foi convocado novamente para a seleção de Portugal. Um destaque para os corintianos de plantão é que Memphis Depay está de fora da convocação da Holanda, né? Era esperado também que talvez o ciclo dele estivesse se encerrando na seleção holandesa. A Espanha também foi convocada e ali é basicamente a mesma base do time que conquistou o mundo lá nos Estados Unidos. O Tuchel na frente da Inglaterra moveu 10 mudanças. Ele que sofreu bastante pressão dos ingleses, né? Quando fez sua convocação pra Copa, deixou de fora o Palmer, o Alexander Arnold, agora convocou os dois, continuou deixando o Phil Foden de fora, jogador do Manchester City, e agora tá com bastante mudanças. O Thomas Tuchel chegou na semifinal no seu primeiro grande trabalho aí à frente da Inglaterra. E na França, muitas mudanças também. O Zidane fez sua primeira convocação, deixou de fora Tchouameni, Digne, Lucas e Théo Hernandes, né, os irmãos, o Kanté, então mudando, fazendo essa renovação aos poucos também na seleção francesa.
2: Renovação natural, né? Alguns desses jogadores citados por você já muito experientes, muito veteranos na seleção francesa, como o próprio Kanté, fundamental para o título em 2018, mas estamos falando de 8 anos atrás. O Phil Foden facilitou o trabalho do Tuchel, né? Sendo expulso no derby de Manchester outro dia, no jogo do United contra o City, foi expulso ainda no primeiro tempo, ainda assim o Manchester City venceu com o gol do Haaland, que não traz boas recordações para a torcida brasileira. Mas claro, de tudo isso que você falou, destaque é a convocação do Cristiano Ronaldo. Meu caro Rodrigo Alvarez, por enquanto o Gajo ainda não pensa em aposentadoria da seleção, tá fazendo seus gols na Liga Saudita, a Copa do Mundo não é mais logo ali, vai demorar agora 4 anos, não sei se dá pra pensar em Copa, mas de repente Eurocopa daqui a 2 anos.
4: Eu acho que é o seguinte, o cara é um fenômeno em termos de preparação física, né? Ele tem, aliás, preparação física, psicológica e tudo. Então, exato, tem mais é que jogar mesmo, mostrar que a idade mudou, né? Os limites mudaram de idade. Eu até me pergunto em oposição a isso, por que é que o Neymar não consegue acompanhar esse ritmo, né? Por que é que não consegue ter essa longevidade? Mas que bom para os portugueses e que bom para o Cristiano Ronaldo.
0: É. Mas é aquela coisa, o Cristiano Ronaldo, enquanto o Cristiano Ronaldo tá ali fazendo, sei lá, pausas para dormir de 3 em 3 horas, né? Que ele tem um negócio meio assim, dedicado exclusivamente ao futebol. O Neymar tá lá no, mandando, né, fazendo gracinha para os outros, jogando pôquer.
4: No pôquer.
2: Eu acho que o...
0: Não, o cara se dedica demais. O Cristiano Ronaldo é uma máquina. Não tem nem como comparar.
2: A comparação do Cristiano Ronaldo é até injusta com o Neymar com e com a maioria dos jogadores. Ele tá muito acima de todo, até do Messi,
0: ele tá
2: inclusive
0: acima de qualquer ser humano. Ele é um ser humano que ele é programado, ele se programou para ser o melhor no que ele faz. É impressionante. Eu acho que nada fora do futebol mexe com ele. Ele não se dedica a nada que não seja ali o futebol, não é? Acho que o Scorcio tá chamando ali a gente.
2: Família e futebol, Scorcio.
3: Ia falar justamente isso, ele é chamado de robozão, não é à toa, né? Porque ele é de fato um robô, é uma máquina.
4: Sim!
3: E um destaque para as partidas que ele vai jogar. Ele vai jogar contra País de Gales no dia 24 e depois ele joga, sabe contra quem? Contra a Noruega no dia 27. Noruega que ainda custa de lembrar. Alguns destaques também dos jogos, né? Tem Holanda e Alemanha no dia 24 e também Inglaterra e Espanha, tudo na primeira rodada da Nations.
2: Só para fechar mesmo, em cima do que disse o Alvarez, é muito interessante o que acontece com o Cristiano Ronaldo, porque há 30, 40 anos, você tinha, ao mesmo tempo que você tinha as contusões encerrando precocemente as carreiras dos jogadores, a preparação médica era diferente, tecnologia era diferente, mas o esforço era menor. Então você conseguia ver jogadores com 39, 38 anos jogando ainda num certo nível. Quando o futebol passou a ficar mais intenso, isso ficou mais difícil. Apesar da medicina evoluir, os jogadores com 35, 36 já não conseguiam acompanhar o ritmo. De uns anos pra cá, isso começa a mudar. Você tem aí a medicina, a tecnologia, aliada também a novos treinamentos, fazendo com que, ainda que o futebol seja mais intenso, ainda que hoje os atletas corram 12, 13 quilômetros num jogo contra 5 ou 4 de 30 anos atrás, eles consigam chegar em altíssimo nível até os 40 anos. São poucos ainda, mas são mais numerosos do que acontecia há 10 e há 20 anos.
0: E pra vocês terem uma ideia,
4: Tomás,
0: gente,
4: pra comparar, ó, Pelé, por exemplo. Pelé era um grande atleta.
0: Sim.
4: Né? O último jogo pela seleção aos 30 anos e aposentado do futebol aos 36.
2: Pois
4: é uma década, no mínimo.
2: Pois pois é, exatamente.
0: E, ó, o Cristiano Ronaldo, a última notícia que a gente teve aqui, ele gasta, ele investe $1 milhão por ano em cuidados com o corpo. E aí vai de tudo. O mais pesadão que ele tem uma câmara de frio extremo, de crioterapia. Ele comprou essa câmera para deixar em casa, né? Ele fica exposto por poucos minutos a temperaturas que podem chegar perto de menos 160 graus Celsius.
2: Pelo amor de Deus.
0: Para reduzir a inflamação, para recuperar o músculo, diminuir a sensação de fadiga. Tem a técnica do sono também. Quer dizer, ele transformou o corpo dele realmente numa máquina. E ele investe pesado nisso e não faz mais além, nada além disso, realmente.
4: Sim!
2: Obrigado, Scorcio. Bom final de semana para você.
3: Valeu.
2: Bom trabalho no Brasileirão.
3: Pra nós.
0: Valeu.
2: Quatro.
0: E, gente,
2: vai lá,
0: eu ia dizer que o futebol brasileiro entrou na discussão sobre o futuro das bets. Não sei vocês, mas minhas redes sociais hoje, desde que eu acordei, era só isso que se falava. Por quê? Os clubes e as federações se uniram contra a possibilidade de o governo restringir ainda mais as apostas esportivas e lançaram um manifesto alertando para o impacto financeiro que isso vai ter no esporte. Que teria, né? Não foi anunciado ainda, mas segundo as entidades, 13 clubes da Série A têm patrocínios principais de empresas do setor, que movimentariam cerca de R$1 bilhão. Os clubes defendem a manutenção do mercado legalizado, com mais fiscalização, enquanto o governo avalia medidas para reduzir problemas como endividamento das famílias. E todos os clubes ali, nas notas que lançaram hoje, alegam o seguinte, que é uma realidade, gente, né? Se você não regulamenta aqui, a galera vai continuar apostando só que em site de fora, do país que gera imposto, gera dinheiro para fora, não pro Brasil. A mobilização, gente, dos clubes do outro lado acabou gerando uma reação negativa dos torcedores nas redes sociais que criticaram a posição das entidades.
2: É, se por um lado os clubes têm razão quando eles terminam esse manifesto dizendo que a proibição não vai acabar com as apostas, por outro, a frase que vem logo depois dizendo as apostas não vão acabar, mas o futebol brasileiro sim, isso é que gerou um pouco de antipatia por parte dos torcedores, porque há 5, 6 anos não tinha o incentivo das bets
4: no
2: esporte.
4: Como é que é, Tomás?
2: Não tinha, você tinha menos dinheiro.
0: Você tinha que buscar
2: fontes,
0: né?
2: Por que hoje a gente vê tantos jogadores brasileiros de seleção que estão nos clubes europeus voltando pra cá com menos de 30 anos? Porque tem mais dinheiro entrando no futebol. O dinheiro das bets. Esse dinheiro é importante também na base, no futebol feminino, nas outras modalidades. Então, claro, se tiver uma proibição, vai haver um impacto. Por outro lado, isso também é um comprovante da incompetência de muitos clubes que da noite pro dia não conseguem mais viver sem algo que até outro dia não existia.
4: Tá, aí eu pergunto a você, esse dinheiro melhorou a qualidade do futebol brasileiro?
2: Melhorou, isso é indiscutível, isso é indiscutível. Hoje você tem no Campeonato Brasileiro dos últimos 4, 5 anos, certamente é melhor do que o Campeonato Brasileiro dos anos anteriores, da primeira década desse século, do começo da década de 10. Hoje a gente tem, graças ao dinheiro dessas bets, um futebol mais competitivo aqui no Brasil. Isso é indiscutível, podemos discutir outras coisas, mas
4: então,
2: que melhorou
4: o futebol, procede, melhorou. Né?
2: A preocupação dos clubes brasileiros, evidentemente, que procede, é lógico.
0: Muito que bem. E o Banco Central anunciou mudanças no regulamento do Pix. As novas regras incluem medidas para aumentar o controle e a segurança das transações, além da expansão do Pix automático, que permite pagamentos recorrentes, como contas e mensalidades. Isso é bom para mim, que sempre esqueço. Quem conta tudo pra gente é o Francisco Neto. Fala pra gente, Francisco.
5: Muito boa tarde para você, boa tarde para quem acompanha aqui no Link TMC. E olha, algumas dessas mudanças já começaram, outras vão começar a valer em 2027. E uma das principais, como você bem disse aí, é a mudança, né, que envolve o tipo de PIX, né, marcado aí como suspeita de fraude. A partir de agora, o banco que fizer, né, esse registro passa a ser responsável por eles. Na prática, o cliente terá que ser avisado quando uma conta, né, ou uma operação receber essa marcação. Aí o banco também terá que informar a data do registro e explicar que o cliente pode ou não fazer esse pedido de revisão. Depois que o pedido foi feito, a instituição terá até 7 dias para responder. Um outro detalhe é que, se não encontrar motivos que confirme a suspeita da fraude, terá que ser retirado essa marcação. A obrigação, ela é de avisar, né, o cliente, que começa em 1º de fevereiro de 2027, e as outras regras sobre esse processo já começaram a valer a partir de agora. Lembrando que o Banco Central também mudou as regras para instituições que forem excluídas do PIX, né, por alguma penalidade. Antes havia um prazo aí de 30 dias, agora, quando a decisão for definitiva, a exclusão será imediata. E tem uma novidade também, é que nos próximos anos aí, no próximo ano, na verdade, né, a partir de julho de 2027, o PIX automático poderá ser usado em com vários. Já em fevereiro de 2027, entra em vigor aí a cobrança híbrida, que junta, né, no mesmo documento, o código de barra do boleto e também do QR Code do Pix. A medida busca, né, evitar pagamentos em duplicidade e deixar esse tipo de cobrança um pouco mais segura.
2: Obrigado, Francisco. 4:56, falar de política nos palcos custa caro no bolso e na imagem. E o cantor Ed Sheeran está sentindo isso. Depois que a produtora do show demitiu o rapper Macklemore por defender a Palestina no palco, Sheeran perdeu mais de 360 mil seguidores. O episódio provocou uma verdadeira debandada na turnê do artista. Outros 4 artistas de abertura, entre cantores e uma banda, também deixaram a série de shows em solidariedade a Macklemore. E uma rádio irlandesa chegou a tirar as músicas de Sheeran da programação, dizendo respeitar a decisão dos artistas envolvidos. Após ser dispensado, Macklemore anunciou que vai doar todo o salário que receberia na turnê, $1 milhão, para organizações que ajudam o povo palestino. Uma vida palestina não tem menos valor do que qualquer vida dessa terra, escreveu o rapper nas redes sociais.
0: Bom, eu sei que a gente tá. Só fazer o seguinte: a gente vai acabar aqui com o Ed Sheeran, mas acabou de chegar uma notícia aqui que a defesa do Jair Bolsonaro pediu autorização ao STF para realizar na próxima segunda a coleta de material para exames. O procedimento está marcado para as 8 da manhã e o pedido foi encaminhado ao ministro Alexandre de Moraes. Ele precisa ainda decidir, né, se ele libera ou não. Mas para isso ele pediu que a defesa do Jair Bolsonaro informasse a data. Bom, vamos então terminar esse Link TMC com o Ed Sheeran?
2: Não deu tempo pra gente discutir, né? Talvez a gente possa falar sobre isso na semana que vem, mas Ed Sheeran, pelo amor de Deus, minha cara Isa, a gente fala sobre esse tema na próxima semana. Obrigado, Alvarez, obrigado, Mayara, bom final de semana.
4: Valeu,
2: pra vocês.
4: Gente,
2: bom
4: valeu,
2: fim de
4: semana. Abraço. Até,
0: tchau.
6: Acabou, Rafa.
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2: Ele tá na frente do CT Joaquim Grava. Tinha acabado de falar com os jogadores do Corinthians e ele começa falando sobre a reunião. Vamos ver.
3: Nós só viríamos aqui se tivesse a presença de todos os, né, todos os degraus de hierarquia, inclusive o presidente. Ele era o principal que tinha que estar aqui, era o presidente. Então ele atendeu a gente também, estava aqui, né? Na verdade. E cobramos desde o presidente, Marcelo Paes, Diniz, jogadores, principal o senhor Memphis e o Garro. O Memphis um pouco mais, né? De uma maneira bem incisiva mesmo, de uma maneira mais enérgica. Mas até franca com os jogadores, onde eles falaram várias realidades que todos nós sabemos, né? A situação que o clube se encontra, de várias situações atrasadas, que não justifica, não justifica. Eles falam que não justifica o mau desempenho em campo, né? Mas fomos na linha muito pesada com os mais tábuos, para nós entender. Esse cara já tá mais, já tá mentindo para nós já faz um tempo. A gente quer entender por que que esse cara quer se reeleger, por que que esse monte de candidato aí, que vai aparecer um monte de candidato agora na eleição do Corinthians. Qual a solução que esses caras têm? Não tem solução nenhuma, a verdade é essa, mano. Nós vemos com as soluções aqui eleitoreiras aqui, na verdade, né? De negociação com caixa, etc. Enfim, os caras nunca falam um preto no branco. Então, os mais estáveis pra nós, mano, já tá no limite da nossa paciência.
2: E ele fala sobre o Osmar Stabile também, a nossa terceira sonora aí, sobre o Osmar Stabile, que conversou com eles lá no CT.
3: Que os jogadores revelam algumas coisas em relação a a falta de estrutura para trabalhar, e o presidente tá ali, ele tinha que dar satisfação para nós. E ficar gaguejando, não tem uma, ele não tem uma solução clara, o presidente Coins. A verdade é, só promessa. Ele tá prometendo para nós já faz um tempo. Então a gente sabe que um dos maiores responsáveis, sim, é o presidente Coins. A diretoria, os ex-dirigentes que deixou o Coins nessa situação. Depois vem, sim, a responsabilidade do senhor Memphis, que nós cobramos ele aqui, que ele tá errado. E todo o elenco, né? Veio os medalhão para conversar. Você vê, não. Nós até falamos entre nós aqui, vai vir um Dieguinho conversar com a gente, pô. Não tem elenco, mano, não tem elenco, mas não justifica. Pra nós é inadmissível um clube do tamanho do Corinthians não ter 22 milhões de reais pra pagar um transfer ban. Que nós perguntamos, Marcelo Paes, qual que é a sua função aqui, meu irmão? Não te conhece, não sabe qual que é o seu trabalho aqui. Qual que é o seu trabalho, Marcelo Paes? Explica pra nós. Ele não tem o que falar.
2: E eles falaram também, a gente tem aí a última sonora do Alê, sobre o Memphis e o Garro. Por quê? Vou explicar. Pela primeira vez, depois de muitos anos, eu não lembro... A última vez que eu me lembro foi em 2013, quando os Gaviões colocaram nome de jogador em nota oficial. Geralmente eles falam os jogadores. Ontem eles soltaram uma nota oficial e citaram especificamente Memphis Depay e Rodrigo Garro. Por isso o Alê fala sobre os dois.
3: O Memphis, mano, falou, mano, na moral, o que a torcida no geral, né? A fiel torcida no geral fez por esse jogador aí. Fazia muito tempo que nós não vimos uma situação dessa de acreditar. Foi uma grande decepção o que ele fez. Falamos que ele foi, nossa concepção, ele foi egocêntrico, só pensou nele. Esse mundo de internet hoje, de câmera lenta, nós achamos que ele quis bater um pênalti para ele aparecer bonito na foto. Ele tinha que ter mais responsabilidade. Ele assumiu o erro dele, tá ligado? Falamos que não vamos admitir mais isso pelo investimento que tá em cima dele. Ou ele joga a bola e sai fora, ele faz uma negociação amigável e vai embora, tá ligado? Entendemos por que que o Garro também não tá jogando bola, se tem algum racha, né, entre os dois, negócio de camisa, etc, se tem algum racha, porque não tá jogando absolutamente nada, tá longe, tá muito distante do Garro de 2024. E o senhor Diniz, né, o senhor Diniz aí, que nós estamos aí com uma série de derrotas, não tem evolução tática, não tem evolução de nada. A gente entende também que não tem elenco, mas foi sensacional as ideias, porque tava todo mundo presente, mano.
2: Ele, depois disso, ele fala que os jogadores reclamaram na frente do presidente. Aí é o início dessa fala, né? Foi sensacional porque estava todo mundo presente. Falou que os jogadores reclamaram do atraso de salário e que eles não têm condição de trabalhar, não os que ganham milhões, mas alguns que são CLT, que dependem do dinheiro, os que vêm da base, os que ganham menos, e eles estão sem condições de trabalho por causa dos atrasos, não só de salário, mas de direito de imagem, de bônus, de premiação, deve uma série de coisas. E o presidente estava do lado. Para os jogadores reclamarem na frente do presidente, é porque o clima não está bom. E foi perguntado isso para o Alê, como é que estava o clima? Ele falou, terrível. O clima estava pesado dentro do clube. O presidente da torcida organizada falou que o clima hoje é pesado.
4: O estatuto do Corinthians prevê gestão temerária?
2: Sim.
1: Todos. Certo, senão não entra no Profute.
4: Então, meu amigo, é pronto. Tem, quer mais do que?
5: Falta 2 meses pra acabar o mandato.
4: Ô, Benja, que sirva de exemplo. Que não pode faltar 2 meses? Sabe o que ele vai fazer em 2 meses?
5: Deixa eu te falar, expulsaram os caras.
2: O Fará.
5: Os caras continuam mandando.
2: Fará, se for tirar presidente por gestão temerária, tira todos no primeiro mês.
1: Agora, Belo, eu queria fazer. Eu queria fazer o contraponto aqui, que é o seguinte: é evidente que quem trabalha tem que receber. Eu não estou defendendo atraso de salário, mesmo porque se o meu. Aqui nunca atrasou. Se o meu um dia atrasar, eu também vou reclamar. Agora, o estudante está com o salário em dia. O Fluminense que vai jogar com o Corinthians está com salário de... Então é muito fácil também para o jogador falar, eu perdi o pênalti, eu não estou jogando nada porque meu salário não está em dia. No futebol sul-americano de hoje, se você tirar Palmeiras, Flamengo, talvez o Cruzeiro, Bragantino e Bahia que são empresas, todos estão com... O Santos vai jogar Santos e São Paulo agora um jogo atrasado. O Santos está com o salário atrasado, o São Paulo também
4: não
1: tá.
4: O Santos não tá mais.
1: Não, tem a coisa atrasada, Fará. Você não viu que o Zé Rafael saiu e falou que
4: não. Não, isso aí é os caras que foram embora.
1: Então, mas tem coisa atrasada. Alguma coisa tem. Eles podem colocar em dia CLT, daqui a pouco falta o direito de imagem. Então, veja, é errado atrasar salário? É errado. Agora, as condições de trabalho dos jogadores do Corinthians, num baita de um centro de treinamento daqueles, os hotéis que eles ficam,
4: cara, é triste.
1: Os profissionais que eles têm ali. Sabe? Então eu acho assim, cada um tem que assumir, o jogador tem que falar, eu não tô jogando nada. É muito fácil ele falar, eu não tô jogando nada porque o salário tá atrasado. Eu não concordo.
5: Deixa eu só ler um superchat
1: aqui. Eu não concordo.
5: O Claudemir Roberto Belo manda um superchat. Também sou a favor de esvaziar o estádio. Posso estar errado, mas não caberia um W.O. em um jogo. Escancarar essa diretoria omissa, salários em atraso, transfer ban, dívida, um desabafo. É lastimável, podridão total, muito triste. Isso é o Corinthians.
2: Os que foram cobrados a respeito de futebol...
4: Mas se esvaziar, alguém vai furar a bolha aí. Sempre tem um engraçadinho.
2: Os que foram cobrados a respeito de futebol não falaram dos salários, Calil. É, os que foram cobrados, que foram o Memphis, o Garro, esses líderes, eles falaram dos salários dos outros, tá? O Alê deixou bem claro, eles falaram dos salários de um Dieguinho da Vira que ganha 10 mil reais, do outro que ganha 5 mil reais, eles não falaram que não estão jogando por causa do salário deles. E eles estão falando também da estrutura. Eles não respeitam o presidente Osmar Stabile.
1: Mas então
2: eles
1: o centro de treinamento não funciona mais?
2: Eles ficam incomodados com as viagens do Armando Mendonça, sim, apesar do Marcelo Paz ter respondido pra mim ontem que não, porque o Marcelo Paz respondeu, não sei se vocês perceberam, a gente vê às vezes subliminarmente.
4: Sim.
2: Ele falou assim, eu nunca vi.
4: É.
2: Ele não falou não tem.
1: Parece que ele tem um negócio.
2: Ele
1: aí,
2: falou assim, não isso, tem. Porque se alguém falar assim, o Fará tem problema com o Benja, eu falo, claro que não. Não tem. Daí o outro fala, o Fará tem problema com o Benja? Eu nunca vi.
1: Mas, Bela, mas
2: foi
1: espera
2: que o Marcelo
1: um
2: Paz falou ontem.
1: Mas deixa eu fazer mais um contraponto aqui. Os jogadores do Corinthians podem não gostar do Armando Mendonça, certo? Só que ele é vice-presidente do clube e não cabe aos jogadores decidirem quem viaja. Quem decide quem viaja é o presidente
2: e
1: o vice-presidente. Eu sou super respeitador da hierarquia. Eu estou aqui, responsabilidades, eu devo respeito a quem apresenta o programa, eu devo respeito à produção, devo respeito ao meu chefe. Eles podem fazer um monte de coisa que eu não concordo, só que eu tenho que respeitar, porque hierarquicamente eu sou inferior a eles. Como quando eu fui superior, eu já tive 500 funcionários na minha vida, e eu exigia respeito a mim, porque eu era...
6: Mas Calil...
1: Então, o jogador não pode decidir se o vice-presidente viaja ou não. Eles são pagos para jogar bola, o que eles não estão fazendo. Eles não estão fazendo...
2: Há um desconforto, eles não decidem se o vice-presidente vai ou não, tanto que ele vai. Se eles decidissem,
1: então,
2: ele não iria.
1: Então eles têm que mas fazer a função deles.
2: E o que eu ia chegar é o seguinte, Barolo. O que eu ia chegar é o seguinte. Alguns desses jogadores não estão contentes com o estilo de trabalho do Fernando Diniz, tá?
1: É uma outra
2: alguns
1: coisa.
2: Alguns desses
1: que
2: jogadores...
1: Que também eles têm que respeitar, porque hierarquicamente o Diniz é acima deles.
4: Talvez aqueles que não entendam
2: o
4: que
2: o Diniz por favor.
4: Coloca, né?
2: Por favor. Isso é informação minha. Alguns jogadores não estão felizes com o estilo de trabalho, porque o Diniz não é aquele cara que separa os jogadores em grupo, alguns trabalham menos, outros trabalham mais. O Carrijo tem mais idade, ele força menos, o outro força mais. Os trabalhos do Diniz são todos intensos para todo mundo. E os jogadores que não estão aguentando estão reclamando, estão conversando um com o outro. Ah. E um vai conversando com o outro, vai conversando com o outro, que vai conversando com o outro.
1: Então, mas aí o chefe tá pedindo para os caras trabalharem, ele tá errado. É, ele tá tem que pedir para os caras trabalhar mesmo. Então, o jogo. Eu falei ontem aqui, Barolo, eu falei ontem aqui na hora que eu tava discutindo com o Dodô e com o Dentinho sobre as derrotas do Santos, do São Paulo e do Corinthians. A gente não cobra o jogador, cara. O jogador não pode tomar um gol aos 18 segundos, porque não pode. Não existe no futebol um time tomar gol aos 18 segundos. Não existe. Então o jogador, ele não é cobrado. Quando ele joga mal, é o gramado, é o árbitro, é o calendário. Ah, aqui se joga muito. É o treinador, é o Armando Mendonça, é o Stabile. Mas e a função deles? E a obrigação deles? Quando a gente vai poder cobrar? Porque, veja, eu acho que para você cobrar as coisas, você tem que fazer a sua parte. Depois você cobra. Agora, os jogadores do Corinthians estão fazendo a parte deles? E do Santos e do São Paulo? Para eles poderem cobrar? Tá atrasado o salário? Vai embora, então.
6: Eu concordo 100% com você, Calil. Só que você falou que você respeita na TMC a sua hierarquia, o seu chefe. Sabe por que você respeita? Porque aí tem comando, velho. Tem comando. No Corinthians não tem comando, no Santos não tem comando, no São Paulo não tem comando. Os jogadores não respeitam o comando. Não respeita o comando do vice-presidente, do presidente, do treinador, não tem comando. Então, um lugar que não tem comando, você acha que os jogadores já não perceberam a bagunça que é o Corinthians? Os jogadores no São Paulo já tomavam conta do clube. Agora, com salários atrasados, eles vão empurrar para a patinha do campeonato brasileiro, vamos ver se não tem.
5: Teu áudio tá ruim aí, ô.
1: O Barolo tá tão bravo que o microfone dele até picotou.
4: Mas o que eu vou pedir pra colocar? Esse lance da hierarquia, isso é natural que eles têm que respeitar. Agora, não é, pô, tudo bem, reclamaram de salário atrasado, mas por causa disso eles não estão correndo, por causa disso que
2: não, o Messi falou menos.
4: Não, entendeu? Então,
2: ninguém,
4: tipo assim, os caras estão devendo.
1: Você não falou.
4: No trabalho
1: você
4: deles,
1: não falou. Estão
4: atingindo metas.
1: Você não falou, mas eles usam como desculpa. O Luciano usou como desculpa. Ele falou no microfone do André Galvão, nosso colega aqui que estava trabalhando pelo SBT. Ele falou: eu não recebo, eu nunca recebi meu salário em dia. Cara, eu tô aqui há 6 anos. E aí e o São Paulo só perdeu nesses 6 anos. Ganhou um título, a Copa do Brasil. Só perdeu. E a alegação dele é que ele não tá com o salário em dia. Tudo bem, tá errado não tá o salário em dia. Só que ele joga contra outros times que também, porque o futebol brasileiro, Benja, tá todo quebrado. Não é só essa situação que você coloca do Corinthians, ela é de vários clubes.
6: Ele reclamou do salário em dia e renovou o contrato.
1: Então, por que que renovou o contrato?
6: Então,
1: por
6: que renovou o contrato, então?
1: Pois
6: você
1: é.
6: Tá tão ruim, por que renovou o contrato?
1: Agora, Belo, a gente não cobra, Fará. Sabe, eu não tô defendendo nenhum tipo de cobrança violenta, porque eu sou contra a violência, eu sou contra a torcida organizada entrar no centro de treinamento. Essa é a minha opinião. Agora, eu acho que no clube, no próprio clube, nessa hierarquia que eu mencionei, tem que ter cobrança.
4: Claro que tem.
1: O cara tem que chegar lá e falar, ô, você não pode tomar um gol com 18 segundos. Isso não pode acontecer. Ou Memphis, você não pode cobrar uma penalidade dessa forma.
4: Não, eles falaram lá, pô.
1: Ou
4: quer sair bem na foto.
1: Jogadores que perderam a bola.
6: O jogador vai falar, me paga em dia então. Vem me cobrar e você me paga em dia.
1: Não, eu não.
4: Que moral,
1: mas
4: o que mais me assusta.
1: Não, respeito a sua opinião, mas eu não concordo.
4: O que mais me assusta é na hora que cobraram uma previsão, alguma coisa, o presidente começou a gaguejar, cara. Meu Deus, isso é o fim de uma instituição. Acabou. Se o presidente não tem uma resposta, gente, é sinal de que ele não tá nem pensando em pagar os caras.
5: O Fará, o Osmar emitiu uma nota dizendo que não ia renovar com o Memphis.
4: Não, isso foi um absurdo. A gente deu aqui a nota. Belo.
1: E não era verdade, porque no mesmo dia aí, o Dentinho, falamos aqui que aquilo lá não era verdade.
5: Não era verdade.
1: Que ele ia, não. Que ele tava escrevendo aquilo, que era vontade dele, mas que o Memphis ia renovar. Nós falamos
5: não,
1: que o Memphis
5: ele falou que não, ele falou,
1: sim,
5: ele emitiu a nota que não ia
1: tudo
5: aqui,
1: bem,
5: não,
1: Benja, por questões financeiras. Mas você era contra, Não, você era contra o Memphis renovar, isso sim. Mas nós falamos aqui no mesmo dia, eu e o Dentinho, que aquilo era mentira, que o Memphis ia renovar, apesar daquela nota. Nós falamos aqui, pergunta pro Dentinho, que aquilo, gente, lá não ia pra frente, gente, porque iam forçar a renovação e ele ia renovar, como renovou.
5: Eu falei no dia da renovação do Memphis, falei, o Osmar tem que renunciar.
1: Não, você
5: ele não tem mais,
1: é uma outra coisa.
5: Ele não tem mais moral isso pra ser presidente do clube.
1: Coisa. Isso é uma outra
4: você
1: coisa.
4: Você vê a atitude dele, o caguejando.
2: Osmar está, ele deveria aproveitar, se você estiver assistindo

0: Arrascaeta colocou aqui, tipo, quem chegar pode fazer pior.
1: E o Marco Belo falou outro dia aqui.
0: Não é isso, Benja? Quem chegar no lugar do Estado pode fazer pior.
1: Não,
2: é só você ver que. Quer ver? Quer ver? Quer ver? Quer ver? Porque os caras acham que eu exagero, Calil. Os caras acham que eu exagero. Quando eu falo, que eu falo o seguinte: aguardem a eleição do Corinthians no final do ano. Aguardem! Aguardem! Será uma das coisas mais bizarras. Mais bizarras da história do Esporte Clube Corinthians Paulista, tá? Prova. Eu vou falar pra você, quando eu falo, os caras não estão nem aí. Põe aí, ô produção, por favor.
3: Uma curiosidade extra pra você que é corintiano e torce fanaticamente pelo clube. A Rua São Jorge termina dentro da nossa capela.

sócio e corintiano. Aqui eu vou falar um pouquinho mais baixo, porque aqui é o nosso espaço da fé. E olha, interessante, Santa Rita de Cássia. Santa Rita de Cássia nasceu em 22 de maio. Eu também sou do dia 22 de maio. E aqui, ó,

0: vou repetir, a chance do André Negão ser o próximo presidente do Corinthians, se ele for candidato mesmo, sair, é enorme.
1: Mas isso é campanha?
0: Que eu tudo, ele tá agora? Fazendo campanha faz tempo, ou não tá, Marco?
2: Isso aí não é feito por uma pessoa segurando um celular. Isso é uma produtora de vídeo. Ele gastou dinheiro pra fazer isso.
3: É, tem corte, tem edição.
2: Claro.
3: Tem
2: tudo aí. Claro, não é alguém segurando o celular pra fazer
1: rápidas.
2: Isso.
1: Rápidas.
2: É. Claro. Isso é uma produtora de vídeo.
3: Agora, o Belo falou outro dia.
1: Até aqui, a padroeira do Santos tava lá naquela
3: época. É, Santa Rita é padroeira do Santos.
0: O bicho tá pegando, tem umas duas, três semanas que o negócio tá pegando. O André Legão tá tirando barato, velho. Ele vai lá, ele mostra o ladrilho, ele mostra o asfalto, a lua, a lâmpada. O
2: Senadinho.
0: Senadinho.
3: O que é Senadinho?
2: Senadinho são umas cadeiras onde os antigos frequentadores do Corinthians ficavam conversando.
3: Agora bem já, o Belo falou outro dia aqui que o Osmar Stabile é o pior presidente da história do Corinthians. E eu fiquei na dúvida porque eu achava que era o Augusto Melo, que foi afastado.
2: Seria se não tivessem tirado ele. Como tiraram é o Osmar.
4: Você acha que ele é melhor que o Andrés na segunda passagem?
2: Claro. Não, melhor não, pior.
4: Pior, você acha que
2: pior,
4: ele é pior?
2: Pior. Ele criou mais dívida que o Andrés.
3: O Stabile, ele criou desde muito que assumiu, mais dívida que o Andrés. Desde que assumiu, pagou salário alguma vez?
2: O Stabile?
3: É.
2: Não, ele pagou.
3: Pagou?
2: Pagou, ele atrasou agora. É porque tem presidente que endivida o clube, mas ganha título. Tem presidente que paga em dia, mas não ganha título. Como Sim. fez o presidente do Flamengo, por exemplo.
3: Sim.
2: O Stabile endivida o clube e não ganha título. Ele não faz nem uma coisa nem outra.
3: O Augusto pagava em dia.
2: E ele endivida o clube.
3: E o Augusto Melo pagava os jogadores em dia, né?
2: Ele pagava os jogadores em dia. Ele não pagava os outros clubes.
4: Pagava só a primeira parcela.
2: Ele devia os outros
3: clubes. Não, mas esse aí não paga os jogadores nem os outros clubes.
2: Ele devia os outros clubes.
3: Sim, mas esse aí continua devendo aos outros clubes, porque tá com o transfer ban.
2: E tá pegando um monte de dinheiro emprestado, que o Ben já sabe que o Corinthians vai ter que pagar no futuro.
3: Também não paga os jogadores.
2: Os juros serão pagos no futuro. E pegou dinheiro adiantado de fornecedoras. Pegou dinheiro. A Fatal Fans fez um contrato com o Corinthians até o final de 2027. Ou seja, pagaria mensalmente até o final de 2027. O Corinthians teria uma receita mensal até o final de 2027. O Corinthians adiantou 60% já.
1: Cara, eu nunca vi o Benja desse jeito fazendo programa.
3: Não, não, é verdade. A gente brinca muito aqui, mas...
1: Eu tô falando muito sério.
3: É, a gente brinca muito, mas eu também tô falando sério.
0: Cara, eu vou te falar.
3: Parece eu ontem.
0: Infelizmente, sou muito corintiano. Eu deveria ser menos.
1: Não, cara, não é
0: isso. Eu vou fazer até a minha culpa.
3: Eu deveria... Mas não é de corintiano só. É revolta todo mundo.
1: É pela coisa certa, Benja, é diferente.
0: Eu vou te falar, eu acho que até em certos momentos eu faço minha autocrítica. Eu deveria ser mais profissional e menos corintiano em algumas situações, mas não consigo. Mas não adianta.
3: Aí é exigir as coisas certas. Não, Benja, adianta, não é ser corintiano.
0: Não adianta. É exigir não as adianta, coisas certas. Entendeu? É fogo falar, mas de novo, eu repito a frase, perdemos essa guerra.
3: A única coisa, a

0: Toalha ou a guerra?
1: A guerra.
0: A guerra total?
1: Como é que você...
0: Cara, não pode jogar toalha.
1: Como é que também você...
2: Acho.
1: Hã?
2: Também acho que não pode jogar então, toalha
1: tá
2: também.
1: Ok. Eu tô sendo muito pessimista, ok. E como é que faz pra ganhar essa guerra?
3: Eu vou te dar uma receita, que é o que eu falei aqui. Eu não acredito... Vai ter eleição daqui 2 meses. Eu não acredito que não haja uma pessoa...
1: De novo.
3: Não, lá não. No Corinthians, capaz... Tá de toda ser eleito e inverter esse
1: toda
3: quadro.
1: Toda vez que eu te falo uma coisa de Corinthians, você fala que eu tô exagerando. Não, aí passam dois meses, você fala assim, mas, pum, você sabe que você tinha razão? Não. Tá bom.
2: O
1: tá
2: Calil,
3: isso você tem Calil, razão.
2: Eu conversei, situação do eu conversei com o pré-candidato a presidente do Corinthians.
0: É tudo pré-candidato agora.
2: O Sérgio Janiquian lançou hoje a candidatura oficial dele, é o primeiro candidato oficial, Sérgio Janiquian. Eu conversei com o pré-candidato à presidência do Corinthians, Calil, que me falou o seguinte: a primeira coisa que eu vou fazer é tirar os diretores que estão lá sem fazer nada. É tirar quem está ganhando dinheiro ilegalmente. É derrubar quem está lá ganhando salários acima do normal. Sabe o que eu falei pra ele? No primeiro semestre, as suas contas serão rejeitadas pelo conselho e você sofrerá impeachment em um semestre. Você não vai durar um semestre. Por isso que o Benja fala que acabou. Pode ter candidato com boas intenções, Calil, mas a tal da gestão temerária, Fará, eu falei que o estatuto é dúbio, então você pode qualquer coisa usar para gestão temerária, inclusive o déficit, que qualquer presidente não consegue segurar. Nenhum presidente consegue segurar o déficit. Então, se o cara tirar os conselheiros das posições em que eles estão e os conselheiros resolverem tirar o presidente, eles tiram em um semestre. Que é o que aconteceu com o Augusto. Vocês acham que o Augusto caiu por causa da Vaidbet? O Augusto caiu por causa de...
0: Não estava sendo investigado?
2: O Augusto caiu porque ele não colocou um diretor de futebol, que é o cargo mais importante do clube. Que é o cargo que todo mundo fica de olho.
3: Mas era o Rubão!
2: Que é... Não, o Rubão saiu logo no começo, 3 meses.
0: E depois
2: quem ficou sem diretor de futebol. Ninguém. O Augusto perdeu o Conselho Deliberativo. O Augusto brigou com o Romeu Tuma Júnior. Ele apoiou o Tuma para ser presidente do Conselho Deliberativo. O Tuma era apoiado pelo Augusto.
3: Sim,
2: o Augusto...
3: eles apareceram tomando cerveja.
2: E o
3: Eu vi a foto.
2: Ele brigou com o Tuma. E ele brigou com boa parte do Conselho. O que aconteceu? Fizeram impeachment dele. Não é por vai de bet, não é por nada. Senão o Andrés teria sofrido impeachment, Duílio teria sofrido impeachment, Roberto teria sofrido impeachment. E o presidente que entrar, Calil, por melhor intenção que tenha, se fizer coisas boas, vai cair.
3: Tá, mas então, por exemplo, se o Augusto, tô entrevistando o Belo aqui, mas é pra gente poder entender, porque realmente tem coisa que eu não entendo. Se o Augusto tivesse colocado, vamos dizer, o seu Usni aí, seu Stenger de diretor de futebol, ele não teria caído.
2: O Roberto de Andrade teve um processo de impeachment contra ele, porque ele assinou documentos com datas retroativas a ele ser presidente do Corinthians.
3: Não pode.
2: Ele
3: não
2: assumiu dia 1º de janeiro, sei lá, de 2010. Ele assinou documento de 99.
0: Aí não pode.
2: Então ele começou um processo de impeachment. Sabe o que ele fez? Um acordo com a oposição. Ele colocou o Flávio Adalto, que é meu amigo, Flávio Adalto,
3: meu
2: gente
3: amigo
2: fina,
3: também.
2: Gente finíssima.
3: Jornalista.
2: Mas era da oposição. Colocou como diretor de futebol. Sabe o que aconteceu com o impeachment dele? Sumiu. Evaporou. E ele terminou o mandato.
0: Você lembra quando o Ben já colocou aqui, você participou? Acho que ele estava nos Estados Unidos ainda. Já. Do Osmar Stabile aqui.
3: Nós entrevistamos ele.
0: Aí me chamou a atenção.
3: O Ben já ligou pra
0: ele. Não dá, quando ele fala de dever pra fornecedores, sempre chega um conselheiro com uma pastinha embaixo do braço e fala: ó, dá prioridade pro meu amigo aqui. Cara, até o fornecedor.
2: Ele falou que todo conselheiro tem uma pasta embaixo do braço. Então, ele falou na entrevista aqui. Aliás,
0: aí
2: se alguém pegar essa parte da entrevista e mandar pro Dr. Cássio Concerino, ele vai sofrer mais um processo.
0: Cara, a entrevista foi pouco antes da Copa. É? Belo já estava nos Estados Unidos.
3: Isso. Eu estava aqui. O Ben já ligou pro presidente aqui na minha frente.
0: Exato. Eu acho que o Ricardo Melo participou desse programa também. Cara, aquilo ali eu fiquei abismado. Eu falei, cara, ninguém ouviu isso? Ele falou que todo conselheiro tem um amigo indicado para fornecedor do Corinthians.
3: Complicado.
0: Cara, é o início do fim, assim.
2: O cara, liga pro presidente.
0: Independente do presidente eleito, quem manda é o conselho.
2: O cara liga pro presidente e fala: eu posso abrir uma quitanda aqui dentro do Parque São Jorge? Daí o presidente fala: por que você vai abrir uma quitanda? O que tem a ver? Você vai ganhar dinheiro com isso? Vou ganhar dinheiro. O cara abre uma quitanda na frente do Parque São Jorge. E ele consegue abrir. E ele ganha dinheiro. De que forma, eu não sei.
1: Mas olha, eu fiz...
2: Ele não vende uma laranja, mas ele ganha dinheiro.
1: Mas olha, eu fiz uma pergunta e você me respondeu, ninguém me respondeu. Eu tô falando que a guerra, nós perdemos essa guerra. E qual a solução? Que, aqui eu tô
0: ali sendo... eu tenho a receita, né?
4: Eu já falei, intervenção, não. Tem que ter intervenção.
1: Sim, a intervenção não é isso aqui, ô Bives, não é o videogame, não é vamos no shopping comprar uma intervenção. Eu também sou a favor da intervenção. Não vai vir intervenção. Não tem como.
3: Não, e outra, eu acho que vai acontecer. Benja, como? Ela não é a solução.
1: Esse que você viu, que um dos três que barrou a votação amanhã, é desembargador. Não vai vir intervenção.
3: Não, e a intervenção.
1: Vamos lá, não é intervenção. Não é uma solução. Então, me dá outra solução.
4: Não, é só intervenção, não tem mais.
3: Mas
4: tem
3: ela vinha embora por um tempo.
1: Eu falei que a guerra. Que eu... Qual eu que é a solução?
0: A batalha. Cara, é.
1: A assim... batalha? Então, tudo bem. Qual a solução para ganhar a guerra?
0: É. Eu ia falar mudança de estatuto, mas não dá.
4: Não muda nada também. Se mudar, não ia mudar nada.
0: Com apelo popular, ela vai. E o Corinthians tem uma enorme torcida para fazer o apelo para
3: mudar.
0: Mas
3: a intervenção,
5: não
3: cara,
5: vai. Não
3: ela vai vigorar não, por um tempo.
5: Soltaram uma nota chamando os torcedores a irem para frente do Parque São Jorge, 10 minutos depois cancelaram a assembleia. Não tem apelo popular que vença os desembargadores, que o Ben já tá falando.
1: Eu tô errado?
0: Então não. Fecha, porra. Fecha. Não, acabou.
5: Se fechar, eles abraçam o cadeado e fica segurando. É meu, e cadeado,
1: com tudo
5: é meu.
1: Isso, e com tudo isso, tem 5, 6 caras querendo ser presidente. Eu falei que perdeu a guerra.
5: É por amor.
1: Super. Por amor. Eles falaram que eu tô exagerando. Qual que é a solução? Fala pros dois aí.
5: Não tem. Nesse momento não tem.
0: Então a solução palpável é fechar as portas.
3: Eu insisto, eu acredito.
0: Encerra o futebol, fecha as portas.
1: Se é num país sério, o Corinthians tinha fechado as portas.
5: Já teria falido.
0: Esse cenário de tragédia.
1: Qual
0: desculpa,
1: que é o time da Itália lá que fecha a porta?
3: Fiorentina.
1: Não, o que agora? Que eu falo Brecht, não me lembro. Não, sabe quanto era a dívida? 25 ou 30 milhões de euros, velho.
3: Já aconteceu com a Fiorentina, já aconteceu com. A Fiorentina foi fechada.
1: Aqui nós estamos falando de 500 milhões de euros. Gente, não, dinheiro, presta atenção, Calil. Dinheiro, amanhã a gente não vai num pomar.
3: Não, isso eu sei.
1: Dinheiro não brota. Tá certo? Cara. Hoje o Felipe Bastos. O Felipe Bastos.
3: Jogou no Corinthians.
1: Em 2017. Ganhou uma ação de 10 milhões de reais para receber do Corinthians.
5: Sabe o que o Osmar fez na semana passada?
1: Você sabia disso?
3: Não sabia.
5: Sabe o que o presidente...
1: Eu nem lembrava que o Felipe Bastos jogou no Corinthians.
3: Jogou um pouquinho.
4: Você nem jogou direito pau. Também, né?
1: 10 milha.
5: Sabe o que o presidente do Corinthians fez na semana passada? Foi muito legal. Institucionalmente, o clube soltou uma nota que o presidente distribuiu os novos uniformes da Bótia. Do clube, os frequentadores da Bótia.
1: Tem eleição.
3: E não sumiram os uniformes, estão lá.
5: Não, mas são muito bonitos. Muito bonitos, novos, modernos.
3: Mas estão lá no armário, estão lá no almoxarifado.
5: Cada frequentador do clube que é sócio e que vota para presidente.
0: Quantos votos ele ganhou ali? Vamos dar o que interessa. Quantos votos?
5: Uns 30, mais ou menos.
0: Porque só fez isso para ganhar votos, correto?
3: Claro, como o André fez esse negócio da capela aí, o outro fez da rua, asfaltar.
5: Muito bonitos, amigos.
0: Infelizmente, a minha solução é. Fecha a porta, encerra o futebol e recomeça. Porque no cenário traçado por vocês, nem a torcida, nem ninguém pode reverter.
1: Deixa eu te falar, não é o cenário. Ninguém tá traçando o cenário.
0: Traçado, eu digo, informado por vocês.
1: Nós estamos mostrando pra você, sabe? Aí é que nem isso que a gente fala. Perdemos a guerra. Não perdemos. Eu falo, qual a solução? Gente, não é videogame isso.
4: Não, mas a intervenção pode acontecer. Por que não pode acontecer?
1: Não vai. Eu acabei de explicar, Bives.
4: Mas você acha que o Corinthians tem mais poder que o Ministério Público?
1: Tem influência? Belo, explica pra ele.
5: A intervenção tá nas mãos de um promotor que vai, através do trabalho de outro promotor, tentar provar que o Corinthians não tem solução fora da intervenção. Então esse promotor está com os papéis da possível intervenção do Corinthians e ele vai entregar sugestão da intervenção a um juiz.
3: Não,
5: e
3: perfeito.
5: O juiz vai dizer.
0: Ele vai julgar procedente ou improcedente.
5: Vai dizer se o Corinthians precisa ou não de uma intervenção.
3: Um juiz de primeira
5: Depois
3: instância.
5: Do promotor ter juntado todas as provas de que não há outra solução, não pode haver nenhuma outra solução, é a última solução. Aí ele entrega a um juiz. E o juiz vai decidir se precisa ou não haver uma intervenção judicial.
3: Então, Belo,
5: agora, o que o Ben já está falando é que esse juiz, ele provavelmente conhece uns 50 conselheiros do Corinthians. Provavelmente. Não, qualquer juiz. Eu não estou falando de um juiz. Qualquer juiz.
1: Você viu alguma manifestação dos conselheiros do clube.
3: É só esses três aí.
1: Não, isso não é manifestação, isso é bloquear a Assembleia.
3: Eles foram à justiça.
1: Você vê algum conselheiro vir agora a público e falar, pô, um absurdo, puxa vida, tem que ter a votação. Quem fala?
0: Ninguém. Tem Belo, o Belo que é o
5: eu
0: cara
5: tô
0: que...
5: Eu tô tentando aqui.
1: Ninguém.
5: Tô tentando aqui.
3: Agora, o beijar intervenção, isso aí a gente lê um pouco a respeito, né? E o Belo falou, ela tá na mão do promotor que vai pedir ao juiz. O juiz que vai decidir é um juiz de primeira instância, ou seja, cabe recurso ao tribunal. Qual é a diferença de juiz e tribunal? Juiz é um que decide, tribunal são vários, é um colegiado. Então, qualquer que seja o resultado dessa intervenção, vai haver recurso. Como, quem foi, Belo, que deu a liminar hoje? Não foi o Tribunal de Justiça?
5: Sim.
3: Então, o Tribunal de Justiça já é uma instância superior. Então agora é só indo para Brasília.
5: Sim.
3: É só indo.
5: Sim.
3: Porque aqui no
5: estado. Tanto que foi uma decisão final.
3: Claro, aqui no estado de São Paulo acabou. O Tribunal de Justiça é a última instância. Entende? E assim as coisas vão caminhando.
1: E olha, eu vou te falar. O que. Olha, se o Corinthians perder domingo do Fluminense na Arena. Tá? Que também não é a coisa mais impossível do mundo.
3: O Fluminense é um time bom.
1: O Fluminense deve vir completo, é data FIFA.
0: Memphis joga, né?
1: Não tem.
0: Ou vai pipocar?
5: Joga.
0: Ah, tá.
1: Eu vou dizer igual pra você. O bicho vai entortar. O caldo vai entornar, velho. Porque, ó, são cinco partidas, cinco derrotas, né?
5: Cinco derrotas consecutivas.
0: Pode chegar a sexta, né? Bom, que é recorde.
3: Nunca aconteceu. Na Arena, né?
1: O Corinthians,
5: na Arena, não. Mas aconteceu. Não foram as cinco na Arena. As seis na Arena, né? Das cinco derrotas. Três foram na Arena e duas foram fora.
1: Então, sendo que três, perdeu pro Santos que não tava ganhando de ninguém.
5: Cruzeiro em casa.
1: Perdeu pro time reserva do Cruzeiro.
5: Chapecoense em casa.
1: E perdeu pro Lanterninha do campeonato de virada em casa.
5: 0-0. Perdeu pro Coritiba fora, perdeu pro Cruzeiro em casa, perdeu pro Santos em casa, perdeu pra Chapecoense em casa e perdeu pro Estudiantes fora.
4: Então, Flamengo.
5: É, em casa, quer dizer, e perdeu pro Flamengo.
0: Mas, ô Benjamin, você diz o bicho vai pegar, o caldo vai entornar de que jeito?
1: De tudo o caos. O caos. Ó, em 2007, eu era colunista do Lance, tá? 2007, pô, caramba, foi 20 anos quase,
0: hein? Eu tava fazendo meu segundo ano de carreira.
1: Tinha lá dos colunistas quem ia cair. Os quatro que caíam. Eu fui o único que deu o Corinthians rebaixado. Aí todo mundo falou, pô, você é louco? Como o Corinthians vai cair no campeonato? Eu falei, ó, eu conheço um pouco o bastidor do Corinthians. Tem um time horroroso, horroroso, não tem dinheiro, e os bastidores do Corinthians estão o pior cenário que vocês podem imaginar. Todos os ingredientes estão prontos pro rebaixamento do Corinthians. Falaram que eu era pessimista. Corinthians caiu. Ah, não, falta 10 rodadas. Ah, não, falta 5. Ah, não. É só ganhar do Vasco no Pacaembu. Aí não ganhou. Não, é só ganhar do Grêmio agora lá. Blá, blá, blá. Eu falei, tá bom.
6: Ô, Benja.
1: Eu não tô falando que o Corinthians vai cair. Eu tô falando que o Corinthians, domingo em especial. Por quê? Porque uma tem o problema da pontuação. Se o Corinthians perder. O Corinthians aí começa matematicamente.
3: Sim, não, assim, tá correndo
0: já
3: isso.
0: Tá, já.
1: E aí você tá tem correndo. Quantos dias de data FIFA, Calil? 10?
5: 16.
1: Não,
5: agora 6 semanas.
3: É 16, acho. Né? Agora é uma data mais
1: longa. Duas semanas?
5: É, acho que são 3 semanas. Jogos. É, o Corinthians joga
3: Austrália e Índia.
1: Agora você imagina duas semanas sem futebol e o Corinthians indo pra data FIFA na sexta derrota consecutiva no Brasil.
5: 7 de outubro contra o Inter.
1: Você imagina... Como serão essas duas semanas de Corinthians? Hã? Você é macaco velho, Calil?
3: Não, Beijo, eu sei que vai ser duro. Agora, o que o Corinthians, que é a mesma coisa que eu vou falar ali pro Santos, pro São Paulo, é que tem vários clubes nessa mesma situação. A situação do Internacional, ela não é muito diferente do Corinthians. Teve que pegar o dono do supermercado aí para doar 20 milhões, porque eles estavam devendo 3 meses de salário. A situação do Grêmio. Não é diferente. A situação do Vasco da Gama melhorou agora porque o Crefilho entrou lá e botou um dinheiro. Mas o Santos, São Paulo, Botafogo, chegou o Tite ontem. Foi a primeira pergunta pro Tite. Tite, você vai conviver com salários atrasados, jogadores estão... Então essa situação, infelizmente, não é um privilégio, entre aspas, do Corinthians. Tem outros times... É que o Corinthians, como o Vampeta fala, né? No Corinthians, espirro é pneumonia. Então a situação no Corinthians ela é maximizada pela grandeza do clube, da torcida. Mas o Corinthians talvez se salve, como talvez o São Paulo se salve, o Santos se salve, porque tem outros clubes nessa mesma situação. Agora, pode cair também. Até o Santos, que tinha dado uma respirada, é um caos a situação depois da derrota para o Atlético da forma que foi. Então, infelizmente, esse quadro que o Ben já traçou não é apenas do Corinthians, é de vários clubes.
1: Você segue o Olé do Brasil no Instagram?
2: Sim.
1: É bom pra caramba o Olé do Brasil, adoro eles, né?
2: É engraçado.
1: É engraçado, os caras postaram agora um negócio que é... Não sei se é zoeira deles ou eles pegaram de algum lugar, mas eles são muito bons. Organizada do Corinthians chegou com raiva e saiu com pena em visita ao CT.
2: Quase deu dinheiro pros jogadores.
1: Ô, Benja, fala, ô Barolo.
7: Deixa eu fazer uma pergunta para você, para vocês todos. Você falou de qual a solução pro Corinthians, é a mesma solução que eu tenho pro São Paulo, nenhuma. Agora, eu fiquei pensando aqui no que o Dr. Marco Aurélio Cunha falou pra gente na semana passada, que ele falou sobre o caos, né? O caos chegou no São Paulo, agora você usou a mesma palavra para usar um exemplo se o Corinthians perdesse para o Fluminense. Eu estava pensando aqui, o Palmeiras quando saiu daquela situação lá, que chegou o Paulo Nobre, e o Flamengo quando saiu daquela situação, não foi exatamente porque o caos chegou? Será que o caos não podia ser uma solução?
1: Mas, ô Barolo, de novo, cara, a gente vai voltar na mesma coisa. O caos no Corinthians já chegou faz tempo.
7: Não, é a situação dramática. O Corinthians ainda está na primeira divisão. O Corinthians foi campeão da Copa do Brasil no ano passado.
1: Barolo.
7: O caos que eu estou dizendo é o caos mesmo.
1: Barolo, eu não gosto dessas analogias, mas eu vou usar. O Corinthians é um doente que está na UTI à espera de um milagre. Porque os remédios já não estão mais surtindo efeito, não tem cirurgia para solucionar e eles estão rezando esperando um milagre divino. Quando você fala que o Corinthians não chegou no caos, é porque você não conhece a verdadeira realidade do Corinthians. Eu vou te explicar, Marco Belo. O Corinthians está no caos faz tempo. Gente, o Corinthians deve 3 bi e pouco. O Corinthians adiantou receita. O Corinthians tem presidente empichado. Presidente sendo investigado pelo Ministério Público.
2: Vice que é réu.
1: Torcida aclamando, pedindo, pelo amor de Deus, uma intervenção. Jogadores não recebem.
2: Estádio não pago.
1: Estádio não pago. Eliminado de uma Libertadores, de uma das piores eliminações da história do clube. Entendeu? A Gaviões foi lá, isso aqui do Olé do Brasil é sensacional. A Gaviões entra com raiva, tá? E sai com pena. O que vocês estão vendo que não... O que falta pro caos total? Aonde que vocês não enxergaram?
2: Posso ler a nota que acabou de sair dos Gaviões?
1: Pode.
2: Acabou de sair. Saiu nesse segundo. Eles colocaram a convocação geral.
1: Do Alex?
2: É. Convocação geral e escreveram cancelado. E aí fizeram. Gaviões da Fiel repudia formalmente a decisão que há menos de 24 horas da votação suspendeu a Assembleia Geral Extraordinária de Reforma Estatutária do Esporte Clube Corinthians Paulista. A medida foi obtida por Ademir de Carvalho Benedito, é bom falar os nomes, Guilherme Gonçalves Stranger e Alexandre Usni, conselheiros que integram há anos a estrutura de governança do clube, a mesma estrutura responsável pelo acúmulo de uma dívida que hoje ultrapassa 3 bilhões de reais e pelo transfer ban que impede o Corinthians de se reforçar. É o terceiro movimento judicial dos três contra a reforma. Barrados na Assembleia e vencidos em primeira instância, retornam agora com um novo pedido para impedir que o associado exerça o direito que a justiça já havia reconhecido. Não há projeto de clube nessa insistência. Há, isso sim, o exercício reiterado de barrar pela via processual aquilo que não conseguem barrar pela via democrática. É o padrão de quem não tem resposta para a crise que ajudou a construir, mas tem disposição para adiá-la indefinitivamente. Aí eles falam: Miguel Batalha, primeiro presidente do Corinthians, definiu o clube com uma frase que atravessa 116 anos de história. O Corinthians vai ser o time do povo e o povo é quem vai fazer o time. Os requerentes dessa liminar parecem desconhecê-la ou conhecê-la bem demais, e talvez exatamente por isso insistam em impedir que o povo decida. O Gaviões da Fiel convoca o quadro associativo do Corinthians a se posicionar. A cada manobra judicial bem sucedida contra a vontade do associado, mais distante fica o clube de qualquer reforma real. Se essa lógica prevalecer,
5: não haverá o que reformar, nem competitividade, nem finanças, nem instituição a ser preservada. É hora de o associado se organizar e resistir a essa tentativa de esvaziamento. Fica registrada, por fim, uma pergunta institucional a Ademir de Carvalho Benedito, Guilherme Gonçalves Stranger e Alexandre Usni. Obtida mais essa suspensão, o que os três pretendem apresentar concretamente para tirar o Corinthians da dívida de 3 bilhões de reais que ajudaram a construir? Gaviões da Fiel Torcida. Eles terminam com essa pergunta aos três que barraram a assembleia.
1: Nada. Eles não vão, lógico que eles não vão propor nada. Eles só não querem que
5: é uma pergunta mudança. Retórica.
1: Então, responde pro Barolo se o caos não chegou.
5: O caos chegou faz tempo.
1: Uhum.
5: Já passou do caos.
0: Eles pediram o posicionamento dos associados aí. Isso é importante, cara. Sim. Eles convocaram na nota o associado a se posicionar contra.
1: Eu sou associado, eu tô aqui me posicionando.
0: Então, mas e quanto mais um milhão de associados? Mas fará agora a assembleia milhões, não, de amanhã.
5: Quantos associados temos?
0: 7 mil. Mas a assembleia...
1: Com direito a voto? Com direito a voto, acho que menos.
0: Não, a assembleia... É menos, né? Cara, assembleia...
1: Só 7 mil? Não, para direito a voto, se eu não me engano, dá uns 3 ou 4.
0: Mas como assim? Precisa só o tamanho do Corinthians, só 3 ou 4 mil?
1: É porque... Por que você acha que a gente queria ir votar amanhã? Para mudar isso aí.
3: Mas a assembleia de amanhã não tem mais agora como acontecer, mesmo que essa liminar seja revertida, porque você não pode convocar uma assembleia horas antes.
1: Não,
3: não vai ter.
1: Mas não vai ter amanhã. Também não vai ter mês que vem.
3: Pelo jeito.
1: Também não vai ter esse ano. Aí vai protelar. Ah, não tem eleição, vamos esperar. Aí tem final, aí vem final de ano, aí vem começo de ano, é férias.
3: Agora, mais uma pergunta pro Belo, já que eu tô entrevistando ele, parece Benjamin Mútil. Eu sou o Benjamin, você é o entrevistado.
1: Calil Mútil.
3: Esses três caras que foram citados aí, essa é uma posição deles isolada ou eles representam outras pessoas?
5: Eles representam um grupo de pessoas que quer o mesmo objetivo. Dos 300 conselheiros, eu diria que uns 250.
1: O Rusni é renovação e transparência, não é?
5: Sim.
1: É. O Stranger também é?
5: Não, eu creio que não. Eu acho que ele é vitalício.
0: Aquele que
5: eu acho que ele é vitalício.
0: Renovação e transparência é de quem?
3: É estranho isso.
5: Renovação e transparência é a chapa que era do Andrés, que o Andrés pertencia.
4: Tá. E eles votaram contra a expulsão do Andrés.
5: Porque ele foi expulso.
3: Mas eu quero te dar uma notícia que não é boa também, já que tá mudando. O fato do fiel torcedor votar não vai melhorar muito a situação. No Santos vota e o Santos está onde está. Sabe quantos votos o Inter tem? Mais de 100 mil.
5: Sim.
3: Você falou que o Corinthians é 3 mil, o Inter é 100 mil e está afundado também.
5: Se não aumenta o número de candidatos, não adianta nada.
3: Não, o que eu quero dizer é que é uma estrutura viciada, que o simples fato do sócio e mais sócios votarem não vai melhorar muito.
5: E outra coisa, entendeu? Eu sou contra
3: Infelizmente.
5: Eu sou contra o fiel torcedor votar da forma que existe hoje. Por quê? Porque, por exemplo, na última eleição tinha um candidato, nada contra ele, é um cara gente boa, sempre me tratou muito bem, chamado André Castro, que prometeu que ele tinha amigos árabes que trariam um bilhão de reais ao Corinthians. Ele nunca provou nada. Só que se o fiel torcedor votasse, com certeza muita gente cairia nessa e votaria nele, sem ter prova nenhuma de que esse bilhão chegaria. E outra pessoa prometeria 2 bilhões, e outra 3 bilhões, e outra 4 bilhões.
3: No Santos, mais tá em 30 mil já.
5: Então, ou você melhora a qualidade dos candidatos, ou você melhora a qualidade dos candidatos, ou não adianta o fiel torcedor votar.
3: Exatamente, isso eu também acho. Eu também acho porque é o que a prática está nos mostrando. No Inter, mais de 100 mil votam, onde está o Inter? O Inter está. É o que eu falei, o Corinthians é uma estrutura gigante. Mas a situação do Inter, cara, eu acompanho muito a imprensa gaúcha, te juro, acho que eu tô para te falar que é pior que a do Corinthians, ou igual, viu? É uma situação terrível. O Inter não tem jogador para vender, tá com transfer ban, não pode contratar.
0: Tudo isso é conseguir arrancar uma risada do Benja hoje.
3: Não, ele tá indignado, mas com razão. A gente que é honesto, a gente fica indignado, né? Porque pra gente ganhar um real é difícil, cara. Aí você vê aí na política, um cara achou uma mala com não sei quantos milhões, o outro roubou não sei quantos milhões. Os caras falam em milhões, Barolo, os caras falam em milhões como se fosse a gente ir na padaria aqui tomar um café, mano. Que então, aliás, tá caro, hein?
7: O que é o pior pra mim, pelo menos pra mim, eu já falei isso com o Benja, o pior pra mim é que esses caras, eles tiram a alegria da gente de ter no nosso time, eles tiram a alegria do, e a gente trabalha com isso. Então amanhã tem São Paulo Internacional, São Paulo caindo pela segunda divisão de novo, eliminado de novo, destruído de novo. Eu entendo que o Benja tá falando, não é só indignação com o Corinthians, é o sentimento que a gente tem pelo prazer que a gente tem com o esporte, exatamente, com o futebol.
3: E porque nós somos honestos. Pra gente.
7: A gente não pode fazer nada. A gente só pode estar falando, mas não pode não fazer nada.
1: Antigamente a gente sofria porque o time era ruim, faz parte. Sim. Pô, montou um time.
3: Todo mundo tem.
1: O problema é que agora você não é só o time ruim, cara. Você vê o time ruim, a instituição moralmente falida, a instituição financeiramente falida. Né? E aí você vê coisas
5: criminalmente falidas.
1: Você vê coisas escabrosas, sabe? É presidente que empichado, o cara que usa cartão de crédito do clube, as desculpas que esses caras dão, sabe? Eles não têm mais vergonha. Entendeu? Essa votação amanhã era uma votação para você tentar começar a dar um passo, para começar a tentar melhorar as coisas de algo que só vai acontecer a longo prazo. Não existe mudança que vai surtir efeito a curto e médio prazo. São coisas a longo prazo. Então, quanto mais você protela isso, o longo prazo vai ficando cada vez mais distante. E o Corinthians está num nível hoje que ele não tem mais o que fazer. Gente, se o Corinthians, vou repetir, que tem gente que não entende. Se o Corinthians fosse uma empresa, tinha fechado as portas.
3: E ele e outros, né? Infelizmente.
1: Tem fila de credores aí que não vão ver a cor do dinheiro. Ou vão ver daqui, sei lá.
3: Os esqueletos caem do armário toda hora, como você falou, essa aí do Felipe Bastos. Eu também não sabia.
5: Ô, Benja, que eles enganaram o torcedor fazendo 15 reuniões sobre essa reforma. Eles fizeram 15 reuniões.
3: Do conselho?
5: Para mostrarem ao conselho os itens da reforma. 15 reuniões. Cada reunião eles mostravam aos conselheiros um item, o que aconteceria se eles votassem sim, o que aconteceria.
3: E agora vem três caras aí e fala que essas reuniões não valeram.
5: Não, e me disseram, jornalistas que estavam dentro da reunião, que tinha conselheiro na reunião vendo jogo de basquete no celular.
1: Calil. Tudo isso faz parte de uma grande encenação. Entendeu? Quanto você marcou 15 reuniões. Olha quanto tempo você ganhou. Não é perdeu, eles ganharam.
3: O clube perdeu, né?
1: Mas é tudo feito pra
3: agora,
1: não
3: dar veja, certo. Quando você era conselheiro, só mais uma. Tinha cara que assinava a lista de presença e depois ia ver a novela. Que no Santos tinha isso aí. A novela era 9 horas, Calil. O cara assinava a lista. Lá em Santos
5: dormiam, pô.
3: O cara assinava a lista 8h30 e ia ver a novela,
1: Calil. Quando entrou o MSI no jantar de aniversário do Corinthians, o Kia tinha uma mesa pra ele, tinha os odaliscos e tinha fila de conselheiro pra tirar foto com o cara. Eu preciso te falar, preciso continuar ou não, né? Hein? Porra! Ó! 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Olá, 6 horas e 55 minutos.
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19: Utilizadas pelo INSS para garantir a manutenção de pagamentos. Thaís de Araújo.
20: A medida faz parte de uma mudança no procedimento, que deixou de exigir que o aposentado se desloque a uma agência para a prova de vida.
21: A prova nacional docente será aplicada neste domingo em todo o país.
19: A avaliação pode ser usada em processos seletivos e concursos públicos para professores. Edinaldo Júnior.
22: A avaliação é destinada a concluintes de licenciaturas, graduados e profissionais da educação interessados em utilizar a nota em processos seletivos para a carreira docente.
21: Hoje, na apresentação da Voz do Brasil, Nazi Brum e Mariana Jungmann.
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21: Ações integradas para o enfrentamento ao crime organizado envolvem União, estados e municípios no Rio de Janeiro.
19: Hoje foram apresentadas ações que apostam em cooperação, inteligência e integração.
21: A ideia é trabalhar na proteção das rotas, retomar os territórios e retirar o poder econômico das organizações criminosas.
23: União, estado e município juntos no enfrentamento ao crime organizado no Rio de Janeiro. A estratégia apresentada nesta sexta-feira aposta em integração, inteligência e atuação coordenada para dificultar a circulação, o abastecimento e o financiamento das organizações criminosas. A atuação está organizada em três frentes. A primeira protege corredores logísticos estratégicos, com ações nas divisas do estado do Rio com São Paulo, Minas Gerais e Espírito Santo, além de áreas da cidade fluminense, como a Avenida Brasil, a Linha Vermelha e a Linha Amarela. A segunda apoia a recuperação de territórios e a terceira fortalece a segurança municipal. Uma estratégia de integração das forças nacionais e estaduais para combater o crime, disse o secretário nacional de Segurança Pública do Ministério da Justiça e Segurança Pública, Chico Lucas Veloso.
24: Integração entre forças federais, forças estaduais e forças municipais, integradas pela inteligência, tratando com firmeza o crime e respeitando o cidadão.
23: Os acordos de cooperação entre o Ministério da Justiça e o Estado do Rio têm vigência de 5 anos. Com o município, a parceria prevê a formação da Força Municipal, disse o ministro da Justiça e Segurança Pública, Wellington César Lima e Silva.
24: Se o crime se pretende organizado, o Estado tem que ser muito mais organizado. A mensagem tem que ser forte. E a mensagem forte é usar a integração junto com a inteligência e junto com todos os mecanismos modernos e tecnológicos que temos para combater o crime.
23: Entre janeiro e setembro, 16 operações integradas coordenadas pela Secretaria Nacional de Segurança Pública no Estado resultaram em mais de 3.300 prisões e na apreensão de quase 1.200 quilos de drogas. Reportagem Pablo Mundim.
19: Esclarecer fake news envolvendo a reforma tributária.
21: E promover a capacitação de profissionais, gestores e da sociedade sobre o tema.
19: Esse é o objetivo de uma força-tarefa da Receita Federal junto a outros órgãos.
25: Em uma ação conjunta com o Conselho Federal de Contabilidade, o SEBRAE e a Federação Nacional das Empresas de Serviços Contábeis, a Receita Federal anunciou uma força-tarefa para esclarecer sobre a reforma tributária e o eventual surgimento de notícias falsas, as fake news, no processo de implementação das novas regras. Entre as ações está um treinamento gratuito sobre as mudanças da reforma. O curso é voltado principalmente para profissionais da área e gestores, mas pode ser acessado por qualquer cidadão que deseje entender as novas regras. O secretário da Receita Federal, Robson Barreirinhas, falou da importância dessa capacitação.
26: A gente sabe que tem muita desinformação nas redes sociais, muita gente promovendo desinformação. Olha, vai ser um desastre a reforma, olha o problema que você vai ter. A nossa orientação é que busque o profissional de contabilidade, acompanhe os nossos cursos, as nossas orientações. É um curso sistematizado, desde a orientação mais geral, mas até aquela mais aprofundada em relação aos lançamentos contábeis.
25: Durante todo o ano de 2026, está sendo realizada a fase de testes e adaptação operacional da reforma tributária. Entre 2027 e 2032, a reforma passará a ser implementada de forma gradual. A previsão é que em 2033 o modelo já esteja completamente ativo. A reforma tributária substitui 5 impostos sobre o consumo por um modelo unificado, o IVA, Imposto sobre Valor Agregado. O presidente do Conselho Federal de Contabilidade, Joaquim Bezerra, comentou os impactos da reforma.
0: Os empresários vão poder ter a oportunidade de entender mais qual é o funcionamento de seus negócios, de seus empreendimentos, a dinâmica fiscal de sua empresa.
25: O curso de capacitação sobre a reforma tributária oferecido pela Receita Federal e parceiros conta com 18 módulos. É gratuito e fornece certificado de conclusão. O treinamento está disponível em gov.br/Receita Federal na aba Reforma Tributária do Consumo. A página conta também com orientações, manuais e um painel com informações que desmontam fake news. Reportagem Luana Karen.
2: Quem recebe aposentadoria, pensão ou benefício assistencial do Instituto Nacional do Seguro Social e votar nas eleições deste ano, poderá ter a prova de vida registrada automaticamente.
19: Isso porque o comparecimento às urnas é uma das formas reconhecidas pelo INSS para confirmar que o beneficiário está vivo.
20: Aposentados e pensionistas podem contar com mais uma forma de realizar a prova de vida, o comparecimento às urnas. O INSS recebe os dados da Justiça Eleitoral e faz o registro automaticamente. A medida faz parte de uma mudança no procedimento, que deixou de exigir que o aposentado se desloque a uma agência para a prova de vida. O próprio INSS cruza informações de diferentes bases do governo para verificar se a pessoa continua viva. Nas eleições municipais de 2024, a Justiça Eleitoral registrou dados de mais de 20 milhões de beneficiários. Desse total, cerca de 5 milhões tiveram a prova de vida atualizada. É o que explica o ministro da Previdência Social, Volney Queiroz.
3: É uma portaria de 2022 e que foi validada na eleição de 2024. Então, todas aquelas pessoas que compareceram às eleições de 2024 tiveram o comparecimento eleitoral com prova de vida. Então, agora em 2026, novamente, as pessoas que precisarem fazer a prova de vida, comparecendo às urnas em outubro, elas validam a sua vida com o comparecimento eleitoral.
20: Mas votar não é a única forma de fazer a prova de vida. O procedimento automático do INSS também passa por outros registros utilizados pelo governo, como, por exemplo, a renovação da Carteira Nacional de Habilitação. Quando necessário, também podem ser utilizados meios digitais ou presenciais. Entre as opções estão o reconhecimento facial pelo aplicativo GovBR e o atendimento nos balcões ou nos terminais de autoatendimento do Banco Pagador, quando esses serviços estiverem disponíveis. A orientação é acompanhar a situação pelos canais oficiais do INSS. Quem estiver com a prova de vida pendente poderá receber uma comunicação para regularizar a situação. As informações podem ser consultadas pelo telefone 135 ou pelo aplicativo e site Meu INSS. Reportagem Thaís de Araújo.
2: Quando alguém pega o dinheiro ou mexe nos bens de uma pessoa idosa sem ela permitir, isso também é uma forma de violência.
19: É o chamado abuso patrimonial e financeiro. Pode acontecer quando alguém usa a aposentadoria do idoso, fica com o cartão ou a senha, vende um bem sem autorização ou até faz empréstimos no nome da pessoa.
2: E é importante ficar de olho nesses sinais e saber onde denunciar.
4: De acordo com o Ministério dos Direitos Humanos e da Cidadania, a violência patrimonial e financeira contra a pessoa idosa ocorre quando o dinheiro, benefícios, bens ou documentos são apropriados, retidos ou utilizados sem autorização. Entre as situações estão o uso indevido de aposentadorias, a retenção de cartões e senhas, a venda de bens sem consentimento e a contratação forçada de empréstimos. Também são considerados abusos a oferta de empréstimos sem solicitação clara, a emissão de informações sobre taxas e contratos e golpes como boletos falsos, falso parente e extorsões por aplicativos de mensagens. Suspeitas ou casos de violência podem ser denunciados pelo Disque 100 gratuitamente, 24 horas por dia. O canal recebe denúncias de vítimas e testemunhas, inclusive de forma anônima. Também é possível pelo WhatsApp no número 61996110100 ou pelo Telegram, procurando por Direitos Humanos Brasil. Também é possível procurar delegacias de polícia, o Ministério Público, as defensorias públicas e serviços de assistência social e saúde em situação de risco imediato. A orientação é ligar para o 190. Dilson Santa Fé, para a Voz do Brasil.
19: O Disque 100 é um canal que acolhe e encaminha denúncias de violações dos direitos humanos no Brasil.
21: Entre 1º de janeiro e o início de setembro deste ano, foram recebidas mais de 508 mil denúncias, segundo o painel de dados da Ouvidoria Nacional de Direitos Humanos.
19: E para que ninguém deixe de recorrer a esse canal por falta de informação, conheça agora os principais mitos e verdades sobre o serviço.
1: O Disque Direitos Humanos, conhecido como Disque 100, nunca desliga. Está disponível 24 horas, todos os dias, inclusive aos sábados, domingos e feriados. A equipe acolhe as denúncias de grupos vulneráveis, como idosos, indígenas, crianças e adolescentes e pessoas com deficiência, e direciona às instituições competentes. Mas a desinformação pode dificultar o acesso da população brasileira ao serviço. Por isso, vamos conhecer agora alguns mitos e verdades relacionados ao Disque 100.
5: A pessoa denunciante deve ser identificada?
1: Mito. O denunciante não é obrigado a se identificar. Mas para isso, o anonimato deve ser solicitado durante o atendimento.
6: O Disque 100 substitui serviços de emergência?
1: Isso também é um mito. Um serviço não substitui os outros. Em cenários de perigo iminente, não hesite em procurar a Polícia Militar pelo 190, o Corpo de Bombeiros ligando 193 ou o SAMU no 192.
7: Se comprovada a violação, o agressor poderá ser responsabilizado?
1: Verdade, mas sempre respeitando o devido processo legal e observando o direito ao contraditório, ampla defesa e a presunção da inocência. Lembrando que os profissionais da ouvidoria não entram em contato com o denunciante ou com a vítima para comunicar o desfecho da denúncia. Caso o denunciante queira receber atualizações, é necessário entrar em contato com o Disque 100 e informar o número de protocolo recebido no momento da denúncia.
8: E se a denúncia for feita de má fé, o denunciante poderá responder judicialmente?
1: Também é verdade. No Brasil, existem mecanismos legais que permitem a responsabilização de quem aciona serviços públicos com má fé. Por isso, o serviço Disque 100 e outros canais de denúncias devem ser utilizados com responsabilidade.
9: É preciso apresentar provas materiais para a abertura de um protocolo de denúncia?
1: Mito. As provas ajudam na apuração, mas não são obrigatórias, porque nem sempre é possível reunir materiais que comprovem uma violação. Mas algumas informações são essenciais para o prosseguimento da denúncia, como o nome da vítima e do autor, local, data e a descrição do episódio. Vale lembrar que a ligação para o Disque 100 é gratuita e, além do atendimento telefônico, o serviço recebe denúncias pelo WhatsApp, Telegram, videochamadas em língua brasileira de sinais e presencialmente na sede do Ministério dos Direitos Humanos e da Cidadania, em Brasília. Reportagem Graziele Bezerra.
21: E quem precisar recorrer ao Disque 100 pelo WhatsApp, anote aí, o número é 61 99611 0100.
19: A Nacional Docente, a PND, será realizada neste domingo, dia 20, em 806 cidades de todo o país.
21: A avaliação pode ser usada em processos seletivos e concursos públicos para a carreira de professor da educação básica.
22: Neste domingo acontece a Prova Nacional Docente. A avaliação é destinada a concluintes de licenciaturas, graduados e profissionais da educação interessados em utilizar a nota em processos seletivos para a carreira docente. Nesta edição, a PND tem uma função a mais. A mesma avaliação teórica será utilizada como Exame Nacional de Desempenho dos Estudantes, o ENAD das licenciaturas. A prova avalia a formação dos estudantes que pretendem atuar na educação. O diretor de graduação do Instituto Federal do Tocantins, Daniel Marra da Silva, destaca que a avaliação é fundamental para certificar o conhecimento dos futuros educadores e dos cursos de licenciaturas.
10: Além de avaliar o desempenho do estudante no curso e nos dar um retrato de como que o curso está sendo desenvolvido mesmo, da qualidade, ou nos oferece subsídios para melhorias, né? Também oferece essa oportunidade ao estudante de, a partir do desempenho, assumir um concurso público por instituições que adotem esse sistema.
22: A prova tem duas partes. São 30 questões objetivas e uma discursiva de formação geral docente, além de outras 50 questões específicas da área de licenciatura. Ao todo, são 21 áreas avaliadas, entre elas pedagogia, matemática, história, geografia e educação física. Elisiane Marim Galeazzi, estudante de Farroupilha, no Rio Grande do Sul, vai participar do exame e fala como se preparou.
11: É importante desenvolver uma boa capacidade de interpretação, relacionando os conteúdos estudados com as situações concretas da prática docente.
22: João Antônio, estudante de Física em Palmas, Tocantins, também vai participar. Para ele, a carreira já está definida e será dentro da sala de aula.
12: A gente vê uma grande tendência a pessoas desistirem da educação, da sala de aula. Eu me sinto transformado pela educação e eu quero levar isso para frente.
22: É preciso ficar atento aos horários. Os portões abrem ao meio-dia e fecham impreterivelmente à 1 da tarde pelo horário de Brasília. A prova começa à 1:30 e termina às 7 da noite. O candidato deve levar documento oficial com foto e caneta esferográfica preta de material transparente. O celular e outros eletrônicos devem ser desligados e guardados no envelope porta-objetos. O local de prova está no cartão de confirmação da inscrição disponível no sistema PND. Com locução de Edinaldo Júnior, reportagem Pablo Mundim.
19: Hoje é Dia Nacional de Conscientização e Incentivo ao Diagnóstico Precoce do Retinoblastoma,
21: que é o câncer nos olhos mais comum em crianças.
19: A melhor estratégia de combate à doença é observar os olhinhos e fazer exames preventivos.
21: E o tratamento está disponível no Sistema Único de Saúde.
13: O retinoblastoma é um tipo raro de câncer ocular que se desenvolve na retina. Ele acomete principalmente crianças com menos de 5 anos de idade. É o tumor intraocular mais frequente na infância. A chefe do Serviço de Oncologia Pediátrica do Instituto Nacional do Câncer, o INCA, doutora Sima Firman, fala dos sintomas da doença.
14: Os principais são a leucocoria, que é o reflexo branco na pupila quando a luz incide. Mas tem outros sinais e sintomas também importantes, como o estrabismo, ou mesmo o olho vermelho, né, que fica vermelho, ou dor, ou queda da visão. São sintomas importantes e que merecem uma investigação o mais rápido possível.
13: E hoje é o Dia Nacional de Conscientização e Incentivo ao Diagnóstico Precoce do Retinoblastoma. Descobrir a doença com antecedência é fundamental para um tratamento de sucesso, com até 98% de cura, diminuindo assim as chances de cegueira. O retinoblastoma ganhou maior visibilidade após a filha dos jornalistas Thiago Leifert e Dayana Garbim receber o diagnóstico da doença. Depois disso, o casal criou uma ONG e uma campanha De Olho nos Olhinhos, que incentiva pais e responsáveis a fazerem pelo menos um exame de vista a cada 6 meses, para afastar o risco da doença. A campanha tem o apoio do Instituto Nacional do Câncer. Thiago Leifert fala da importância do diagnóstico precoce.
15: O retinoblastoma atinge crianças de 0 a 5 anos. Elas não vão falar que elas não estão enxergando, elas vão tentar se adaptar e cabe a nós, os adultos que estão ali em volta, a gente tem que ficar de olho nos olhinhos. Então a gente decidiu compartilhar com as famílias para que as pessoas pudessem chegar ao tratamento antes do que a gente conseguiu. Não só as famílias, também professores, a tia da creche, grupo do futebol, do seu condomínio, todo mundo tem que ficar de olho nos olhinhos.
13: O Sistema Único de Saúde oferece tratamento integral para o retinoblastoma. Os pacientes são encaminhados para unidades de assistência de alta complexidade em oncologia. O SUS cobre exames, cirurgias, quimioterapia e radioterapia quando são necessárias. As informações sobre o tratamento estão disponíveis em gov.br/INCA. Com locução de Thaísa Vitória, reportagem Cleide Lopes.
19: A Anvisa, Agência Nacional de Vigilância Sanitária, proibiu a importação, o armazenamento, a distribuição, a comercialização e a propaganda e também o uso da caneta de GLP-1 denominada T36.
21: O medicamento não possui registro sanitário junto à Anvisa e não teve a sua segurança e eficácia avaliadas no Brasil.
19: A comercialização desse produto, popularmente conhecido como caneta emagrecedora, por meio do site golfarma.shop, também foi proibida.
21: O site vinha anunciando medicamentos sem registro no Brasil, à base de tirzepatida ou que alegavam supostamente ter como princípio a retatrutida, substância que ainda não possui registro em nenhum país do mundo.
19: É importante esclarecer que sites em geral não podem vender medicamentos para qualquer indicação, em nenhuma hipótese.
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21: Pegue lanterna, capacete, calça e sapato fechado e vista-se com roupas confortáveis.
19: A nossa viagem hoje é no escuro, mas de uma beleza plena.
21: Vamos conhecer as cavernas da Chapada Diamantina, na Bahia.
19: E você ainda tem a opção de visitar uma das mais de 30 mil grutas e cavernas espalhadas por todo o Brasil.
16: Imagina caminhar por um ambiente onde a luz do sol não chega. Em salões subterrâneos, rios, formações rochosas e estruturas que levaram milhares ou até milhões de anos para se formar. É o universo das cavernas e grutas, patrimônio natural brasileiro. E no país, são mais de 30 mil, de acordo com o ICMBio, Instituto Chico Mendes de Conservação da Biodiversidade. E que tal conhecer algumas delas com a gente? Estamos na Chapada Diamantina, no interior da Bahia.

0: Dessas grutas que o Rael acabou de citar, entre as mais famosas estão a Lapa Doce e a Gruta da Pratinha. Cada uma oferece uma experiência diferente. A Lapa Doce é uma caverna seca, com formações calcárias milenares e salões que chegam a 25 metros de altura. A única luz que entra é a da lanterna que acompanha os visitantes. Já a Gruta da Pratinha é chamada de Oásis do Sertão Baiano, pelas suas águas incrivelmente azuis e transparentes. Quem não perde a oportunidade de ir a essa região é a baiana Eliseni Fernandes, que hoje mora em São Paulo.
1: Lá em Iraquara mesmo, tem a gruta que fica na Fazenda Pratinha, né? Lá tem duas grutas, que é a Gruta Pratinha e a Gruta Azul. A Gruta Azul, a gente não pode entrar, né, na água, mas para tirar foto. Geralmente, o turista vai, assim, mais no período da tarde, né? Ali, por volta das 2 horas, que é onde o sol bate na caverna e a água ali fica toda iluminada, né? Tem a Gruta Pratinha, que é mais para mergulhar. Mergulho, né? Tem uns passeios ali que você faz o mergulho. É uma experiência, assim, incrível.
0: Visitar nossas cavernas é caminhar entre catedrais de pedras milenares, flutuar em rios subterrâneos de água azul cristalina e vivenciar o silêncio absoluto da natureza. Ficou curioso? Então se liga na dica do ICMBio. Quando for planejar o passeio, verificar a distância e o grau de esforço físico exigido. E sempre que possível, contratar um guia turístico credenciado pelo órgão. Eu sou a Raquel Mariano e até a próxima viagem.
2: Na próxima semana, com a chegada da primavera, vamos falar de flores, projetos e cidades que produzem e exportam esse bem tão delicado.
3: Vamos conhecer Olambra, em São Paulo, uma estância turística conhecida como a Cidade das Flores.
2: O local é responsável por 40% da produção nacional de flores e plantas ornamentais, além de dominar 80% das exportações do setor no país.
3: Então, até sexta-feira, na nossa próxima viagem pelo país.
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3: Fique agora com as notícias do Poder Judiciário e do Congresso Nacional. Boa noite, um bom fim de semana.
2: A gente volta na segunda-feira. Uma boa noite.

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2: Supremo confirma a validade da norma que proíbe delegados de chefiar policiamento extensivo no Rio.
3: Semana Nacional da Execução Trabalhista arrecada mais de 4 bilhões de reais.
2: STJ mantém condenação de ex-deputada Flor de Lis a 50 anos de prisão e anulação de júri que absolveu outros 3 réus.
3: Boa noite, eu sou Leandro Bezerra.
2: Eu sou Walter Lima.
3: Confirmada pelos ministros do Supremo Tribunal Federal a validade da norma que proíbe delegados de chefiar policiamento ostensivo no Rio de Janeiro.
2: A decisão foi tomada em sessão virtual. Os ministros julgaram uma ação direta de inconstitucionalidade contra uma lei estadual de 2025, que estabelece o exercício de funções de comando ou de chefia em forças de segurança.
3: STJ mantém condenação da ex-deputada federal Flor de Lis dos Santos de Souza a 50 anos de reclusão pela morte, em 2019, do pastor Anderson do Carmo de Souza, o então marido dela.
2: Os ministros também mantiveram uma anulação de júri que absolveu outros 3 réus. Fátima Uchoa.
4: O assassinato a tiros do pastor Anderson ocorreu na casa da família em Niterói. Flor de Lis foi condenada por planejar o crime. O Tribunal de Justiça do Rio de Janeiro havia anulado a absolvição de uma neta biológica da ex-deputada e de 2 filhos adotivos, sob o fundamento de que a decisão dos jurados foi contrária às provas do processo. Por isso, os 3 devem ser submetidos a novo júri popular. Em relação a Flor de Lis, a relatora no STJ, desembargadora convocada Nilsoni de Freitas, observou que a decisão de pronúncia que levou a ex-deputada a julgamento

0: Neto apresentou fundamentação suficiente com base em provas periciais e testemunhais.
1: Mais de 4 bilhões de reais foram arrecadados nesta edição da Semana Nacional da Execução Trabalhista.
2: Durante 5 dias, a Justiça do Trabalho concentrou esforços para garantir o pagamento de dívidas já reconhecidas. Larissa Batista.
3: Os dados parciais desta edição revelam a dimensão da iniciativa. Cerca de 77 mil audiências foram realizadas em todo o país e mais de 20 mil acordos foram firmados entre trabalhadores e empresas. Ao todo, mais de 4 bilhões de reais foram arrecadados. Neste ano, a Força-Tarefa concentrou esforços nos grandes devedores e na localização de bens. A estratégia buscou encontrar recursos para quitar milhares de dívidas trabalhistas, de quem já tinha o direito reconhecido.
1: As eleições estão chegando e a Justiça Eleitoral tem alguns aplicativos que vão facilitar a vida do eleitor.
2: Essas ferramentas permitem consultar serviços, denunciar irregularidades e acompanhar informações da votação. Estevão Furtado.
4: O e-título permite consultar o local de votação, a situação eleitoral e outros serviços. Já o Pardal é o canal para denunciar irregularidades como propaganda ilegal e suspeita de compra de votos. O boletim na mão permite consultar os votos registrados nos boletins de urna a partir do QR Code impresso no documento. E o aplicativo Mesário reúne treinamentos e orientações para quem vai trabalhar nas sessões eleitorais. Todos eles estão disponíveis gratuitamente nas lojas Google Play e Apple Store.
1: O Ministério Público Federal divulga novo balanço sobre o uso de recursos ambientais do caso Brumadinho.
2: O relatório apresenta avanços em obras, compras de veículos, drones e regularização de terras nas unidades de conservação. Sabrine Menezes.
5: Fruto de uma decisão da Justiça Federal, com anuência do MPF, do Ministério do Meio Ambiente e do IBAMA, o projeto G7 Parques Nacionais converte multas ambientais da Vale em investimentos para a preservação de 7 parques nacionais de Minas Gerais. Segundo o relatório, no período mais recente foram solicitados R$ 21 milhões de reais, usados principalmente em contratos de engenharia. Os recursos também financiam projetos de infraestrutura, compra de equipamentos e regularização fundiária. As novas solicitações de aporte financeiro, cerca de R$ 37 milhões de reais, serão utilizados para proteger as unidades, melhorar as estruturas dos parques e incentivar o turismo sustentável.
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1: A você uma boa noite.
2: Um fim de semana excelente e até segunda-feira.
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0: Eu sou Humberto Pinheiro e estes são os destaques de hoje do Jornal do Senado, que começa agora. Plataformas digitais terão que divulgar relatórios sobre proteção de crianças e adolescentes. Há 80 anos, Constituição de 1946 marcava a redemocratização do Brasil. Projeto no Senado amplia direitos de trabalhadores domésticos no seguro-desemprego. Boa noite. As plataformas digitais com mais de 1 milhão de usuários menores de 18 anos precisam publicar o primeiro relatório semestral de transparência previsto no Estatuto Digital da Criança e do Adolescente. O documento deve detalhar as medidas adotadas para proteger crianças e adolescentes, além de informar como a plataforma identifica e enfrenta riscos e recebe e trata denúncias. A exigência vale para provedores e aplicações de internet destinados a menores de idade ou com acesso provável por esse público. Repórter Pedro Pincer.
1: Plataformas digitais acessadas por crianças e adolescentes com mais de 1 milhão de usuários menores de 18 anos precisam publicar o primeiro relatório semestral de transparência previsto no ECA Digital. O documento precisa detalhar como a plataforma protege crianças e adolescentes e como lida com riscos e denúncias. O autor da proposta do ECA Digital foi o senador Alessandro Vieira, do MDB de Sergipe. Ele destaca a importância e o ineditismo da legislação.
2: Nós estamos regulando parcialmente a atividade das empresas mais poderosas da história do capitalismo. Essa é a primeira lei das Américas nessa matéria. As empresas serão obrigadas a, por padrão, organizar seus aplicativos, seus produtos, seus serviços, na forma mais protetiva para a criança e o adolescente. Esse é um projeto, essa é uma legislação voltada para a proteção da criança e adolescente.
1: Mais informações sobre o ECA Digital e sobre as obrigações previstas podem ser consultadas em gov.br/ANPD.
0: Há 80 anos, em 18 de setembro de 1946, o Brasil promulgava uma nova Constituição, após o fim do Estado Novo. A Carta Constitucional reestabeleceu as eleições diretas, fortaleceu o Congresso Nacional e devolveu autonomia política e administrativa a estados e municípios. O texto também ampliou direitos e garantias individuais e marcou a redemocratização do país. Mais detalhes com o repórter Rodrigo Rezende.
3: Depois de 15 anos de governo Getúlio Vargas, entre 1930 e 1945, e 8 anos da ditadura do Estado Novo, iniciada em 1937, o Brasil teria, em 1946, uma nova Constituição. O consultor legislativo Gilberto Guerzoni ressalta que o fim da Segunda Guerra acelerou o processo de democratização no país e praticamente exigiu a elaboração de um novo conjunto de leis. O presidente da Assembleia Constituinte foi o senador Melo Viana. Em 18 de setembro de 1946, a nova carta foi promulgada e, segundo Guerzoni, era uma constituição liberal e a mais democrática até então.
4: Nós temos a volta da autonomia dos estados e municípios, das eleições diretas para governador e prefeito e para presidente da república, né, o restabelecimento das assembleias legislativas, das câmaras municipais e do próprio Congresso Nacional.
3: A Constituição de 1946 ficou em vigor até o golpe de 1964. Ela foi substituída formalmente pela Carta de 1967.
0: A busca pela igualdade de direitos para os trabalhadores domésticos deve ganhar mais um capítulo com o novo projeto apresentado no Senado. A proposta pretende alterar a lei que regulamenta o trabalho doméstico remunerado para equiparar as regras do seguro-desemprego da categoria às aplicadas aos demais trabalhadores. Repórter Douglas Castilho.
5: Atualmente, a trabalhadora doméstica demitida sem justa causa tem direito a ganhar um salário mínimo em até 3 parcelas, desde que tenha trabalhado por pelo menos 15 meses nos 2 anos que antecederam o fim do emprego. As demais categorias profissionais podem ganhar de 3 a 5 parcelas e o valor é calculado com base na média dos últimos salários. O consultor legislativo da Casa, Bernardo Schettini, destacou que, apesar dos avanços alcançados nos últimos anos, a garantia plena na Seguridade Social das trabalhadoras domésticas ainda não foi atingida.
6: Hoje, essas trabalhadoras e esses trabalhadores também acessam o FGTS, FGTS, o próprio seguro-desemprego, têm direito a uma jornada e uma escala de trabalho dignas, recebem horas extras quando devidas. A principal divergência, hoje em dia, no âmbito da Seguridade Social, está no seguro-desemprego.
5: Outro ponto do projeto indica o Fundo de Amparo ao Trabalhador, FAT, como fonte para custear os gastos com a implementação das novas regras. O texto agora aguarda envio às comissões pertinentes.
0: Uma proposta e análise na Comissão de Educação propõe a instalação de botão de pânico nas escolas. Além do dispositivo emergencial para acionar autoridades, o texto também prevê que estabelecimentos de ensino das redes pública e privada implementem medidas como câmeras de vigilância e treinamento de pessoal responsável pelos equipamentos de segurança. O objetivo do projeto é prevenir e combater a violência escolar. Por isso, estipula que todo ano ocorram simulações para testar os planos de segurança, que devem contar com a participação obrigatória de alunos e funcionários. O texto determina ainda que os estados mantenham áreas de inteligência voltadas à prevenção de agressões nas escolas, inclusive no ambiente virtual.
7: Eleições 2026.
0: Falta pouco para o dia das eleições de 4 de outubro. A Justiça Eleitoral já analisou mais de 99% dos pedidos de registro de candidatura em todo o país. Os tribunais eleitorais também já começaram a preparar as urnas eletrônicas. O processo inclui a instalação dos sistemas e a inserção dos dados que serão utilizados na votação. A reportagem é de Raíssa Abreu.
8: Segundo o presidente do TSE, ministro Cássio Nunes Marques, é só depois do julgamento de todos os pedidos de candidatura que os tribunais regionais podem lacrar o sistema das urnas eletrônicas. Os dados dos 13 candidatos à presidência da República já foram carregados. É o que conta o coordenador de processamento da Secretaria Judiciária do Tribunal, Daniel Vasconcelos.
9: Na sequência, os TREs irão fazer também essas cerimônias de encerramento do candidato, de modo que para cada unidade da federação seja dada a carga de todos os cargos, não só os presidentes, mas os demais que estão em jogo esse ano.
8: O primeiro turno das eleições acontece no dia 4 de outubro.
0: Lembrando que neste ano o eleitor irá votar em dois senadores, mas atenção, são dois senadores diferentes, um voto para cada candidato ou candidata. Primeiro, o eleitor escolherá um candidato e confirmará a escolha. Em seguida, registrará o outro voto. Se o eleitor repetir o mesmo número nas duas oportunidades, apenas o primeiro voto será considerado válido. O segundo será anulado automaticamente pela urna eletrônica. Também é importante lembrar que na votação para senador não é possível votar na legenda, ou seja, o eleitor não poderá digitar apenas o número do partido. Caso isso aconteça, o voto para senador será considerado nulo. No dia da eleição, é permitido levar os números dos candidatos anotados no papel. O primeiro turno da eleição ocorre no dia 4 de outubro e para ajudar o cidadão a se informar melhor, o Senado Federal criou uma página especial para a cobertura das eleições. O site pode ser acessado por meio do endereço senado.leg.br/eleições. Com trabalhos técnicos de Eliseu Caires, o Jornal do Senado fica por aqui. Acompanhe agora as notícias do Tribunal de Contas da União e da Câmara dos Deputados. Boa noite e um bom fim de semana.
7: Minuto do TCU.
10: O Tribunal de Contas da União avaliou as barreiras enfrentadas por pequenos provedores de internet no Brasil. Essas empresas têm papel importante na expansão da conectividade. Em municípios com até 30 mil habitantes, elas respondem por 91% das conexões de fibra ótica. A auditoria identificou problemas que aumentam custos e dificultam investimentos. Entre eles, estão dificuldades para compartilhar postes, acesso ao crédito e a concorrência com provedores ilegais. O TCU também apontou que o furto de cabos e a atuação de organizações criminosas prejudicam a prestação do serviço em alguns locais. O tribunal recomendou que a Agência Nacional de Telecomunicações e o Ministério das Comunicações revejam as regras de compartilhamento de infraestrutura e adotem medidas contra provedores ilegais. Saiba mais em tcu.gov.br.
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13: Câmara cria regras especiais para controle sanitário da agricultura familiar.
14: Deputados estudam modernizar sistema de busca de pessoas desaparecidas.
15: Comissão inclui cálculo do fator amazônico nas políticas públicas da região.
16: Boa noite. A Comissão da Amazônia aprovou a inclusão do chamado fator amazônico no cálculo das políticas de desenvolvimento social para a região. A repórter Fabielle Pires tem os detalhes.
17: Avançou mais um passo na Câmara dos Deputados a proposta que insere o chamado fator amazônico em políticas públicas do governo federal. O projeto foi aprovado pela Comissão da Amazônia e dos Povos Originários e Tradicionais. A ideia é que sejam considerados custos e prazos adicionais ao planejar e executar políticas de desenvolvimento social na Amazônia Legal, incluindo processos de compras públicas. A proposta foi apresentada por vários deputados da bancada amazônica de partidos diferentes. Segundo a justificativa do projeto, os desafios logísticos da Amazônia acabam aumentando os custos de produtos, serviços e investimentos públicos na região. Esses custos estão relacionados às grandes distâncias, às dificuldades de transporte, ao acesso a comunidades isoladas e às condições climáticas da região. Em entrevista à Rádio Câmara, o relator da proposta da Comissão da Amazônia, deputado Dorinaldo Malafaia, do PDT do Amapá, explicou que a região passa por dificuldades logísticas na organização de diferentes políticas públicas, de distribuição de alimentos e a cobertura vacinal de áreas isoladas.
18: O fator amazônico e o custo amazônico, ele é uma realidade nossa. Nós precisamos avançar do ponto de vista das políticas públicas, das políticas de gestão, para que a gente possa realmente adaptar isso a uma realidade que é a desigualdade regional.
17: O texto foi aprovado pela Comissão da Amazônia na versão sugerida pelo relator. Entre as mudanças propostas por Dorinaldo Malafaia ao projeto original, estão alterações na nova lei de licitações para que o valor estimado das contratações públicas na região amazônica inclua gastos extras com deslocamento, comunicação e acesso limitado a recursos. A proposta, que inclui o fator amazônico em políticas de desenvolvimento social, já havia sido aprovado também pela Comissão de Previdência, Assistência Social, Infância, Adolescência e Família. O projeto agora segue para a Comissão de Constituição e Justiça. Para virar lei, a proposta precisa ser aprovada pela Câmara e pelo Senado. Da Rádio Câmara de Brasília, Fabielle Pires.
11: Desenvolvimento Regional.
5: Roberto Duarte, do Republicanos do Acre, propõe criar um programa nacional para ampliar o acesso à energia solar com linhas de crédito quitadas a partir da própria economia obtida na conta de luz. A iniciativa também prevê o uso do saldo do FGTS para custear a instalação dos sistemas fotovoltaicos.
16: Roberto Duarte acrescenta que a proposta engloba um incentivo a condomínios solares comunitários, condições facilitadas para famílias de baixa renda e uma verba específica para financiar projetos por meio de emendas parlamentares.
11: Consumidor.
5: Celso Russomano, do Republicanos de São Paulo, é autor de projeto que obriga aplicativos de transporte e entrega a detalhar a composição do preço cobrado do consumidor. A plataforma deverá informar quanto fica com a empresa e quanto do valor é repassado a prestadores de serviço e estabelecimentos.
16: Celso Russomano também determina que as informações sobre o preço apareçam antes da confirmação da compra, inclusive quando houver o chamado reajuste dinâmico. O texto ainda exige a disponibilidade do histórico de cada operação por pelo menos 12 meses.
11: Homenagem.
5: Luciano Vieira, do PSDB do Rio de Janeiro, apresentou o projeto que inclui o nome de Sérgio Vieira de Mello no livro dos heróis e heroínas da pátria. A homenagem visa reconhecer a atuação do brasileiro que foi alto comissário da ONU, morto em um atentado à bomba no Iraque em 2003.
16: Luciano Vieira lembra que Sérgio Vieira de Mello atuou durante 34 anos na Organização das Nações Unidas, em missões voltadas à paz e aos direitos humanos. Entre as missões, o parlamentar destaca a condução do processo de independência do Timor-Leste, de 1999 a 2002.
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0: passou em mais uma comissão da Câmara a proposta que prevê a criação de protocolo para atendimento de mulheres na menopausa pelo SUS. A repórter Maria Neves traz mais informações sobre o texto.
1: A Comissão de Finanças e Tributação da Câmara dos Deputados aprovou o projeto que obriga o Sistema Único de Saúde a elaborar protocolo clínico para o tratamento dos sintomas do climatério. Esse período, que começa por volta dos 40 anos e representa a transição da fase reprodutiva para a não reprodutiva da mulher, costuma ser marcado por sintomas físicos e emocionais. A autora do texto, deputada Ana Paula Lima, do PT de Santa Catarina, enumera algumas das dificuldades enfrentadas pelas mulheres nessa fase.
2: Aproximadamente 85% das mulheres experimentam fogachos durante a transição menopausal tardia e no pós-menopausa inicial. E cerca de 50% das mulheres no pós-menopausa eventualmente desenvolvem sintomas de atrofia vulvovaginal, incluindo secura vaginal e dispareunia.
1: O projeto original de Ana Paula Lima previa apenas a oferta de terapia hormonal pelo SUS. No entanto, a relatora na Comissão de Finanças e Tributação, deputada Ana Pimentel, do PT Mineiro, recomendou que se aprovasse a versão apresentada na Comissão de Defesa dos Direitos da Mulher. No entendimento da relatora, ao obrigar o Sistema Único de Saúde a oferecer terapia hormonal a mulheres no climatério, o projeto criava despesa obrigatória de caráter continuado para o Executivo Federal. Nesse caso, seria necessário apresentar a estimativa de custo da nova exigência e formas de compensar o gasto. De acordo com Ana Pimentel, o texto aprovado supera essa dificuldade por reformular a proposição em termos predominantemente normativos e programáticos. Em lugar de assegurar de forma direta a oferta obrigatória do tratamento hormonal, passa a prever que o sistema de saúde pode ofertar diferentes abordagens terapêuticas, inclusive hormonais. O projeto agora será analisado pela Comissão de Constituição e Justiça. Se aprovado, poderá seguir para a análise do Senado. Da Rádio Câmara de Brasília, Maria Neves.
3: Previdência.
4: Para Adolfo Viana, do PSDB da Bahia, a conquista de um emprego formal não deve significar a perda imediata do Bolsa Família. O projeto de autoria do deputado estabelece a permanência da família no programa por 24 meses com o pagamento integral do benefício.
0: A proposta estabelece que a regra valeria mesmo quando a nova renda ultrapassar os limites atualmente previstos. Adolfo Viana sustenta que a medida dá mais segurança ao trabalhador, estimula a formalização e amplia a base de contribuintes da Previdência Social.
3: Educação.
4: Projeto de Rafael Brito, do MDB de Alagoas, altera a fórmula do repasse do PNAE, o Programa Nacional de Alimentação Escolar, para aumentar os recursos da merenda escolar, especialmente para o Norte e Nordeste. O objetivo é melhor atender estudantes em situação de vulnerabilidade econômica.
5: Hoje, o recurso da merenda é calculado apenas pelo número de alunos matriculados, sem considerar que existem escolas, por exemplo, que a maioria dos estudantes vive em situação de pobreza ou tem na alimentação escolar a principal refeição do seu dia. Essa minha proposta, ela não retira recurso nenhum do município, para ficar bem claro. Todos continuam recebendo o valor que já recebem. O que a gente está fazendo é criar um repasse adicional para os estudantes em situação de pobreza e extrema pobreza, garantindo mais recursos de alimentação justamente para as escolas que atendem quem mais precisa.
0: Rafael Brito esclarece ainda que o aumento será gradual até 2031. Segundo ele, a medida segue uma recomendação técnica do governo federal e usará dados existentes nos sistemas do CadÚnico e do Bolsa Família para evitar distorções e burocracia.
4: A coxinha pode ser reconhecida como patrimônio cultural e material do Brasil por causa de sua relevância histórica, cultural e gastronômica. O texto de Vitor Lipe, do PSD de São Paulo, destaca a presença do salgado em diferentes regiões e sua relação com a identidade alimentar do país.
0: O deputado também ressalta a importância econômica da coxinha, especialmente para pequenos negócios, como lanchonetes e vendedores ambulantes. Segundo Vitor Lipe, a produção e a comercialização do salgado movimentam uma cadeia que envolve empreendedores, indústria e geração de empregos.
3: Segurança Pública.
4: Comissão aprova projeto que busca modernizar o sistema de busca de pessoas desaparecidas. A repórter Silvia Munhato traz mais detalhes sobre as medidas a serem adotadas, inclusive o uso de câmeras de segurança.
6: A Comissão de Finanças e Tributação da Câmara dos Deputados aprovou proposta que busca modernizar a Política Nacional de Busca de Pessoas Desaparecidas. O texto reforça o uso de tecnologia nas investigações. Pela proposta, a política passa a tratar, além do desaparecimento, do combate ao tráfico de pessoas, inclusive quando o crime ocorrer no exterior contra a vítima brasileira. O texto prevê a autorização do uso de câmeras e reconhecimento facial para apoiar as investigações e acelerar a localização de desaparecidos, com regras para proteger dados e preservar o sigilo das apurações. Outra medida é a integração de dados entre sistemas municipais, estaduais e federais, para unificar as ações de busca. No Código Penal é criado artigo que tipifica o crime de desaparecimento ou tráfico de pessoas, englobando condutas como exploração sexual, trabalho escravo, adoção ilegal e remoção de órgãos, prevendo agravantes para situações envolvendo funcionários públicos, vulneráveis ou deslocamento da vítima para outra região. Também é incluído o crime de desaparecimento de pessoas na Lei de Crimes Hediondos, quando praticado contra crianças e adolescentes. E o texto ainda regulamenta o uso do alerta Amber, que teria o objetivo de emitir alertas nacionais para localização rápida de pessoas desaparecidas a menos de 24 horas. O relator da proposta na Comissão de Segurança Pública, deputado Sanderson, do PL do Rio Grande do Sul, destacou a necessidade de investimentos na área de inteligência.
7: Hoje nós temos algo em torno de 10% apenas dos crimes cometidos são levados a uma condenação. É muito pouco. Nós precisamos elevar isso, mas para elevar precisamos de tecnologia, de inteligência policial, para que o promotor tenha condições de oferecer a denúncia e que os magistrados tenham condições de, com base nas provas, condenarem os culpados, mas a tecnologia deve estar a favor da população brasileira e este projeto, então, vem justamente nesse sentido.
6: Já a relatora na Comissão de Finanças e Tributação, deputada Camila Jara, do PT do Mato Grosso do Sul, fez alterações no sentido da implementação gradual das medidas previstas. O objetivo é adequar as mudanças à capacidade orçamentária da administração pública. A proposta que moderniza a Política Nacional de Busca de Pessoas Desaparecidas ainda será analisada pela Comissão de Constituição e Justiça. Depois, seguirá para o plenário da Câmara. Da Rádio Câmara de Brasília, Silvia Minhato.
0: Fred Linhares, do Republicanos, apresentou o projeto que inclui o Distrito Federal na regra que aumenta a pena para furto de veículo levado a outra unidade da federação. A mudança busca eliminar a omissão do Código Penal, que atualmente menciona apenas os estados e outros países.
4: Pela proposta de Fred Linhares, o transporte de veículo furtado para o Distrito Federal impõe ao responsável uma pena de 4 a 10 anos de prisão, além de multa. O parlamentar considera que a alteração dá mais segurança jurídica à aplicação da lei.
0: Jadiel Alencar, do Republicanos do Piauí, apresentou relatório favorável à aprovação de projeto que amplia a proteção da imagem, da voz e da privacidade de crianças e adolescentes no ambiente digital. Ele explica que o texto busca combater situações de exposição abusiva.
4: Jadiel Alencar defende que conteúdos considerados prejudiciais sejam retirados das plataformas, com medidas para impedir a republicação do mesmo material. O texto também prevê a exclusão desses conteúdos dos resultados dos serviços de busca na internet.
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3: Agricultura.
0: Câmara aprovou regras especiais para o controle sanitário de produtos da agricultura familiar. A repórter Paula Bittar nos conta quais são.
9: A Comissão de Constituição e Justiça da Câmara aprovou uma proposta que prevê regras especiais para o controle sanitário e o comércio de produtos alimentícios da agricultura familiar, como doces, queijos e bebidas. O principal ponto da proposta é isentar de autorização governamental prévia a fabricação, a distribuição e a venda de produtos alimentícios coloniais ou artesanais da agricultura familiar, desde que cumpridas certas regras. Pelo texto, poderá haver fiscalização sanitária sobre os alimentos coloniais e artesanais produzidos pelos agricultores familiares, mas ela será prioritariamente orientadora. O projeto prevê que a dispensa de autorização governamental dependerá do cumprimento da lei e de normas relativas à produção, ao controle sanitário e às boas práticas de fabricação. De acordo com o texto aprovado, para comercializar os produtos alimentícios coloniais ou artesanais, os agricultores familiares deverão efetuar o registro eletrônico automático de cada produto previamente à primeira comercialização junto ao órgão competente definido em regulamento, com informações sobre o responsável pela produção, caracterização do produto, área geográfica de comercialização e outras informações. Também deverão capacitar em boas práticas de fabricação de alimentos, o profissional responsável por registrar produtos que apresentem risco sanitário relevante, que são, em geral, alimentos mais suscetíveis à deterioração ou contaminação por micro-organismos. O projeto, que prevê regras especiais para o controle sanitário e o comércio de produtos alimentícios da agricultura familiar, segue agora para o Senado Federal. Na Rádio Câmara, de Brasília, Paula Bittar.
4: Dr. Flávio do PL do Rio de Janeiro apresentou projeto para reduzir barreiras à venda regional de produtos da agricultura familiar e artesanal. A proposta permite que produtos circulem fora da cidade de origem sem exigência de adesão ao Sistema Federal de Inspeção.
10: O produtor, às vezes ele produz um queijo, ou um salame, ou um doce no seu município. E ele tem um selo de inspeção municipal. E ele só pode comercializar dentro do município dele. Mas o profissional que dá o selo de inspeção municipal é o mesmo que dá o selo de inspeção estadual e o selo de inspeção federal, que é o CIF. E às vezes você tem um município de um quilômetro de divisa com outro. A pessoa faz o queijo aqui e é convidado para participar de uma feira de produtos da agricultura familiar ou artesanal. Não pode ir porque ele não tem o CISB ou o CIF. O nosso projeto de lei pede que quem tenha o SIM possa comercializar o seu produto da agricultura familiar e artesanal nos municípios vizinhos também. Então a gente quer que, como se fosse, diga assim ao SIM, quem tem o SIM possa comercializar o seu produto em todos os municípios do seu estado.
0: Dr. Flávio afirma que regras sanitárias criadas para grandes empreendimentos dificultam a regularização de pequenos produtores, incentivam a informalidade e limitam o acesso a mercados. Ele explica que o projeto prevê regulamentação pelo Ministério da Agricultura em até 180 dias.
4: Diego Andrade, do PSD de Minas Gerais, defende a criação do programa Leite do Povo para oferecer até 30 litros por mês aos beneficiários do Bolsa Família. Pela proposta, o governo federal deve pagar parte do custo e o restante seria descontado diretamente do benefício.
0: Diego Andrade afirma que a iniciativa pretende ampliar o acesso à alimentação com prioridade para famílias com crianças pequenas, gestantes e idosos. Ele também defende que a compra do leite seja feita de produtores e cooperativas brasileiras para fortalecer a produção nacional.
4: Termina agora o Jornal Câmara dos Deputados, produzido pela Rádio Câmara, com trabalhos técnicos de Wellington Teles e a apresentação de Val Monteiro e Luciana Vieira. Uma boa noite para você.
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